0: Zezé e Luciano. Ok. Obrigado, minha querida. Creuza com R. Boa noite, Marcelo. Sextou, dia de tomar umas e com o Marcelão e ouvir a música que mais gosto, Flores em Vida. Ok, deixa comigo. Oh, essa semana o pessoal tá atacando de Zezé, hein? Ó, aqui nossa, já toquei Vivendo por Viver, já tem mais duas aqui. Rapaz do céu. Depois eu mando, minha querida. E aqui mandou o áudio. Vamos ouvir aqui.
1: Boa noite, Marcelo.
0: Boa noite.
1: Eu sou a Renata de Interlagos.
0: Pois não.
1: Passando para desejar uma boa noite para todos. Especialmente pro meu esposo Pipo. Dizer que eu amo muito. Estou morrendo de saudade. Beijo, amor. Te amo.
0: 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E embaixo ela pediu, toca para ele nessas horas, Matheus e Cauã. A Leia também com a gente. Leia de Brasília. Olha, eu sou Marcelo de Variante. Muito bem, ela manda aqui um alô pro Cláudio, né? Te amo, maninho. Ok. Helena Hipólito, bom dia, bom dia. Carmen Rissati mandou oi. Oi, Carmen. Boa noite, MR. Estamos ausentes, mas na escuta, hein? Quem que é? É, o Caixa d'Água. Abraço, meu querido. Mari Mendes, a prima da Simone Mendes. Boa noite, Marcelo. Já estou aqui, viu? Ótimo, emoções para todos. Ok. José Geraldo Batista com a gente também. Selma Arruda, ela quer ouvir a música Ainda Queima Esperança. Ok, eu tenho, mas eu não acho, eu não sei se é com a Diana aqui, viu? Eu vou ver aqui, tá bom, minha querida? Mais que eu toco, eu toco. Ou mais um parente aqui. Esse aqui é parente do Zezé de Camargo. É o Gil São Camargo, primo do Zezé.
2: Boa noite, Marcelo.
0: Boa noite.
2: Marcelo, toca Nova York pra nós com o Christian Ralph aí, por favor. 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
0: Rádio Amor, New York, New York. Agora é a prima da Paula Fernandes, a Silvana Fernandes. Boa noite, Marcelo. Juntinhos em Novas Emoções, toca pra nós Noite de Tortura. Opa, já tá empatando com o Zezé, o Christian Ralph aqui, hein? Muito bem. E quem é aqui, Marcelo? Deixe-me ver. Boa noite, MR. Gostaria de ouvir porque brigamos com os meninos passarinhos. Ofereço pro meu cunhado Piace e a Neide também. Ok. Quem que é, Marcelo? É o Oswaldo. Oswaldo César. Um abraço, meu querido. Saudade do Piace, hein? O Júlio César Bueno de São Manuel com a gente. O Rony também. Quem mais aqui? Boa noite, MR. Toca pra nós a 2 graus. Alain Aladim Luísa do Centro de Ibaté. Um beijo, Luísa. Antônio Carlos Alves, o Belo, irmão do Bonito. Marcelo, boa noite. A Maria do Romeu Tortorelli. Maria Freschi. Ok. Não esqueça não, hein? Não esqueça não.
3: Boa noite, Marcelão. Tudo bom, Marcelão? Como é que tá aí, Marcelão? Cadê uma chuvinha aqui, Marcelão? Marcelão, quero uma música aí, viu? Uma mais batista aí pra nós aí. E mandar pra Juju, pra Ana. E pro Afonso, não esqueça não, viu?
0: Não esqueça não.
3: Mas aí pro Capela do Atalego lá, que o cara tá ouvindo lá, viu? Não esqueça não. A turma lá só gosta do Amado Batista lá, viu?
0: Aham.
3: Uhum. E o cara tá ouvindo a sua voz lá. Beleza, Marcelão?
0: Valeu, meu querido. Não tem jeito da gente esquecer, não. O pessoal pede Amado direto aqui. Daqui a pouco eu volto com mais participações. Vou organizar a casa aqui, colocar essas músicas na trilha e depois eu volto com mais participações. Ô, Mi, hoje tá chovendo, não é um dia bom pra dormir na praça, não.

0: Agora 9:15. Ontem eu disse que de vez em quando eu uso a inteligência artificial e quando ela me decepciona eu brigo com ela, né? Como se fosse gente. E ela não retruca, ela respeita, não xinga de volta de jeito nenhum. E aí a Gina falou que ela faz isso com a Alexa dela também. E a Alexa fala, aí ela responde assim, ok, me ajude a melhorar então. Muito bem, são educados, né? Tecnologia educada, melhor que o ser humano, né, Gina? Beijão, obrigado por estar com a gente aí. Ok, eu faço de zoeira, né? Mas não foi isso que eu pedi, para. E aqui, agora aqui eu acho que é a Manu. Hoje eu acho que é a Manu, né? Vamos ouvir.
1: Boa noite, Marcelo. É a Manu. Marcelo, passando para desejar uma ótima noite para meu pai Rodrigo. Dizer que amo muito ele, que a avó e o Rafa mandou um beijo. Dizer que o cardápio está caprichado. Uma boa noite a todos. Rádio Carinho.
0: Rádio Amor. Obrigado, Manu. Mata G chegou cedo hoje, hein? Ah, eu não tenho isso aí, não. Ela pedindo uma nas internacionais aqui. Gleison, deve ser Miller, né? Deixe-me ver, eu acho que não tenho, viu, Marta? Deixe-me ver. Não tenho. Não tenho, Nenê. Isso aí, nunca pede. Quando pede, eu não tenho. Dona Ana, DBC, Rádio Carinho, Rádio Amor. Obrigado, Dona Ana. E aqui quem é, Marcelo? Luiz Carlos. Vamos ouvir aqui se é o Luiz Carlos. Vamos ouvir.
2: Aqui é o Luiz Carlos, boa noite.
0: Boa noite.
2: Eu quero ouvir a música Dois Corações, com Zezé de Camargo e Luciano. E eu quero oferecer pro Brucutu, pro Carlão, pro Ju, o Mão de Vaca. É o Mão de Vaca mesmo, hein? Mão de Vaca. E para todos que estiver ouvindo. Um abraço. Obrigadão.
0: Valeu, meu querido Fino de Américo. Fala Fino, mas fala grosso.
3: Boa noite, querido MR Poser. Tudo bom? Toca Sobradinho da Rua 3. Vai pro Normando, Zetinho, Zé de Oliveira, Tuta, Pezão, Luiz Roda e o Rick Baba. Abraço. Tudo de bom. Tudo de bom. 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
0: Rádio Amor, valeu Fino. E aqui quem é, Marcelo? Lana.
4: Boa noite, Marcelo. Boa tudo noite. Bem? Estou em Tailândia, passando para desejar uma boa noite a todos os ouvintes e principalmente para meu amor Igor, que está sempre ligadinho aí. Gostaria de mandar uma música de Zezé Camargo e Luciano, Sonho de Amor. E queria dizer que te amo muito, amor, hoje e sempre, tá? Beijos, Rádio Carinho.
0: Rádio Amor, alguém já pediu, hein? Essa aí vai tocar daqui a pouco. Boa noite, meu garoto, uma noite abençoada pra você, Lupércio Filho. Ô, Lupércio, um abraço a você e toda a galera de Brotas aí, hein? Aqui é a Sol de Campinas. Boa noite, Sol.
5: Oi, Marcelo, tudo bem?
0: Tudo
5: Marcelo,
0: bem.
5: Aqui é a Sol, tô falando de Campinas. Tô passando pra desejar uma noite abençoada pra todos, em especial pra mãe da minha vida, meu marido Cláudio, e dizer pra ele que eu já tô chegando em casa. Vida, te amo. Rádio Carinho.
0: Rádio Amor, obrigado, minha querida. E aqui quem é, Marcelo? João Vitor, deixe-me ver aqui.
6: Boa noite, Marcelo, boa noite. Aqui é o João Vitor de Américo Brasilense. Estamos aqui na colheita do cana-de-açúcar da Santa Cruz, frente 2. Manda um modão pra essa galera que tá com nós aqui na frente 2 aqui. Os parceiros lá, o Zói. E um especialmente pro meu amigo Corote. Chama numa moda bonita pra ele que o homem tá apaixonado. Tchau, obrigado.
0: Rádio Carinho, Rádio Amor. Valeu, galera das usinas aí, ó. Um abraço especial, obrigado, viu, por estar com a gente aí. E esse aqui, Marcelo, é o Fernando. Fernando, deixa o Fernando falar. Cadê?
7: Boa noite, Marcelo Renato.
0: Boa noite.
7: Tudo bem, meu querido?
0: Bom.
7: Gostaria de ouvir a música Carta Sobre a Mesa com o Trio Arizona. Ofereço pra todos que estão ouvindo, pra você e pra minha família. DBC FM, Rádio Carinho.
0: Rádio Amor, obrigado, meu querido. Mais um áudio e vamos pras músicas. Kleber.
8: Fala, meu amigo Marcelo Renato.
0: Fala, Kleber.
8: É o Kleber Antonelli.
0: Opa.
8: Tem como você tocar uma música do Mocoque Paraíso? o céu chorou por mim, oferecendo para todas as mulheres que estão solteiras, e eu também tô. 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
0: Ok, não é o nome da música, o nome da música é Vestido Colado ou Vestido Molhado, eu acho que é Vestido Molhado, né? Depois a gente vê aí, ok? É, muito bem, é porque existe o Vestido Colado, põe lá Vestido que aí aparece, Mococa Paraíso, você já sabe, deixa-me ver. Vestido, vestido, vestido, param, param, param. É, Mococa e Paraíso, vestido. Cadê o Mococa e Paraíso e o trem? Olha quantos vestidos tem aí, o guarda-roupa tá cheio, hein? Vestido Molhado, Mococa e Moraci. Esse é o nome correto, Vestido Molhado. Tá bom, meu querido? Um abraço pra você. A Silvana Fernandes, prima da Paula Fernandes, pediu uma música aqui, que foi a primeira música que eu toquei aqui na DBC, quando eu comecei, a primeira música que eu toquei, né? É histórico isso, há 33 anos, quando eu comecei na DBC. E eu gosto muito, muito, muito dessa música original. Além da original, a gente tem também com Chico Rei Paraná. E tem uma outra dupla, que eu nem sabia, olha. Fui procurar a música aqui, bati Noite de Tortura, apareceu com Christian e Ralph, apareceu com Chico Rei Paraná. E apareceu com essa dupla também. Eu nunca toquei com eles, mas vamos tocar. Embora hoje eles estão sendo aí bem solicitados, essa aqui eu não podia deixar passar em branco, hein? Eita, nós! Ah, coração que sofre de lacera e quase sai do peito. Um dia eu pego essa mulher de jeito e dou pra ela todo o meu amor. Noite de tortura com Zezé e Luciano.

0: E vai ser o primeiro dia das mães da Bianca. E ela tá a caminho, hein? Ô, maravilha. Meu querido Nilton Lujan. É, o Fino pediu o sobradinho da Rua 3. Era uma igrejinha que tinha. Igreja. Era uma igrejinha que tinha Araraquara. Ah, tá. Paulo César e os Garotos de Ouro. O Nilton gosta do Paulo César, né?
1: Boa noite, MR. Tudo bem?
0: Bom.
1: Que é o Nilton. É, toca aí Desejo de Mulher. Oferece pra minha esposa Carla, que... antes de ontem completou 43 primavera. Opa. Aí nós comemorou antes de ontem, ontem e hoje de novo. Escuta aí, ó.
0: Aí sim.
1: Beleza?
0: Aí, tá tirando o pino da granada. Ô, minha querida Sandra Mendonça, covardia você, hein? Bora tomar uma? Rádio Carinho, Rádio Amor, mandou a foto aqui. Eu comprei umas antes de vir pra cá. Deixei gelando. Uma hora eu saio, mas a gente tem que tomar pouco, porque... às 9 da manhã do sábado eu estarei de volta aqui, né? Dolores Oliveira, boa noite. O Mi, que comigo falou, valeu, tô escutando, hein? Legal o programa, se precisar algo, passa lá. Abraço, meu querido, obrigado pelo carinho. O importante é você estar com a gente aí, com esse prestígio todo aí, obrigado, viu? Quem é a Maria, Marcelo? Eu não sei, vamos ver.
2: O MR, boa noite.
0: O nome tá Maria, mas não é a Maria.
2: Não. João Matrix.
0: João Matrix, ô meu querido, um abração pra você. Daqui a pouco eu vou ouvir seu áudio aí. Porque o seu áudio, de vez em quando, ele surpreende a gente. Pra não sermos surpreendidos, eu vou ouvir fora do ar. José Valentim, nosso boiadeiro, boa noite, meu amigo Marcelo. Só modão, parabéns, obrigado. Roberta, fala, Roberta.
3: Oi, Marcelo, boa noite, Marcelo. Ô, Marcelo, daqui a pouco eu dou um alô pra você, viu? A gente tá um pouco triste por causa da cachorra. Mas acho que não vai ter jeito, viu, Marcelo? Ela está com câncer, viu? Então,
0: Tá bom, então, Roberta. Obrigado aí. Depois você manda, então, o áudio oficial aí pra gente. Ok? Lamentamos aí pela cachorrinha. Luiz Fabiano, não é o centroavante, né, Marcelo? Não, é o outro.
4: Marcelo, boa noite.
0: Boa noite.
4: Aqui é o Luiz Fabiano, de América Brasiliense.
0: Opa!
4: Manda aí um modão aí pro nosso amigo Febrão aqui, a galerinha da Frente 2 aqui, da usina Santa Cruz aí. Pra todos aqueles que estão na escuteira. Hoje eu vou acompanhar o que tá na ponta da agulha aí.
0: Valeu, meu querido.
4: Só manda um forte abraço pra galerinha aí. DBC FM, Rádio Carinho.
0: Rádio Amor. Rádio Amor. Obrigado, meu querido. Tiagão, abriu mais uma, Tiagão.
5: Cadê? Seu guarda aí, não sou.

0: Aí sim.
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0: Rádio Amor, vocês ficam me provocando, né? Mas depois aonde eu me vingo. 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Boa noite, Marcelo. Quero ouvir Marlon e Maicon, Por Te Amar Assim. Ofereço pra Leia e todos do Araci. É a Maria Uba lá do Araci. A Cida agradecendo, já curtiu aí. O Leonardo, Adélcio da farmácia. Boa noite, irmão. Boa noite, Adélcio. Abraço a você. Beijão pra Silvia e rau, rau, rau pra Pipoca. Dona Ana, opa, beijo, Dona Ana, Rádio Carinho, Rádio Amor. E aqui, Marcelo, tô de folga, hein? É a Carmen. Tô de folga, hein? Sexta pra sábado, não tenho que fazer malmita. Preciso... Estou em minha casa juntos até uma hora. Ok? E aqui, quem é? Deixe-me ver, não acredita que deixa eu ver. Ah, não, pensei que fosse outra pessoa. É a Dulce, lá de Bauru, a Cidade Sem Limites. Boa noite, Marcelo, e a todos na escuta. Bom gosto da galera, hein? Essas músicas dão uma vontade de ter um amor pra oferecer. Mas, por enquanto, só ouvindo, hein? Rádio Carinho, Rádio Amor. Depois de 3 noites de plantão, hoje estou na escuta. Dulce de Bauru, um beijo, Dulce. Brigadu, brigadu, brigadu. E aqui, boa noite, Marcelo. Roseli da Vila Conceição. Opa! E aqui é Luzia Ribeiro, lá de Santo André. Fala, Lu, minha
2: boa
0: querida.
2: Boa noite, meu querido. Ótimo trabalho. Que Deus te abençoe grandemente.
0: Amém.
2: Por favor, toca pra nós. Coração de Papel. Obrigado, DBC FM, Rádio Carinho.
0: Rádio Amor. Pelo jeito já tem música até as 9 da manhã quando eu voltar, hein? E... Opa, boa noite, minha. Estou te ouvindo, hein, Gina? Tem uma música legal, né? Vocês querem que a Gina vá embora? É, vá. Nossa, hein? Todo esse tempo aí, 33, parabéns. É o Herman. Ô, Herman, um abraço aí. Eu não conhecia essa música, não. E o meu querido Adriano Verdete, hein? Noite de Tour. Ele é fã do Christian e Ralph, mas ficou boa, hein? Com o Zezé de Camargo e Luciano, hein, Adriano? O que que manda, meu querido?
3: Boa noite, meu querido.

0: amigo Marcelo Renato. Boa beleza?
1: Noite. Beleza.
0: E aí, Marcelão, hein? Sextou, hein?
1: Sextou.
0: Tem que trabalhar amanhã, fazer o quê, né? Marcelão, manda aí esperando você chegar com os meninos. Opa. Tamo na escuta, hein? BBC FM, Rádio Carinho.
1: Rádio Amor. Abraço, Adriano, oh, meu querido. Eita, daqui a pouco eu volto, daqui a pouco eu volto. Agora tem o pedido da Neuza, Roberto Carlos, Cama e Mesa. O pedido do Falcão e da Adri, Ronaldo Viola e João Carvalho, Adriana e Falcão, Falcão e Adriana. Estrela de Ouro, Tião Carreira e Padre. Ah, DBC, você é covarde.

0: 14 minutos para as 10, Marcelo Renato. Pois é, rapaz, o tempo passa, torcida brasileira. E aqui quem é, Marcelo? Geraldo, hoje tá fazendo churrasco, Geraldo, tá de boa hoje? Ele mesmo, ó. Boa noite, MR, toca o Rio Negro e Solimões, frio da madrugada. Hoje é folga, churrasco com a família. É isso aí, isso que é saber viver, né, meu querido? Que churrasco bonito, hein? Que fartura, tem de tudo, hein, Marcelo? Tem de tudo. Tem frango, tem carne bovina, tem linguiça, rapaz. Silvana Fernandes, ô modão, hein? Amei com o Zezé. Muito bem, obrigado, Marcelo, obrigado, Sil. Celina e Rogério de Botucatu. Fala, Celina.
1: Olá, Marcelo, boa noite, tudo
0: boa
1: bem
0: noite.
1: Com você? Uma noite de bênçãos, paz, ilumina, saúde para você, para sua família, que Deus abençoe esse programa lindo, cada vez mais que você faz para nós, obrigado, Celina e Rogério Botucatu, um abraço nosso para você, DBC Rádio Canhão, amor, que Deus te abençoe.
0: Olha, quem ouve pensa que a gente acelerou, não acelerou não, ela fala assim mesmo, não dá nem chance da gente falar, um beijo, minha querida, obrigado, parece que eu que estou acelerando, mas não é não.
1: Olá, Marcelo, boa noite, tudo bem com você? Uma noite de bênçãos, paz, ilumina, saúde para você.
0: Se resolver fazer locução de futebol, vai bem. Célia Arruda agradecendo aqui também. E aqui, quem é, Marcelo? Deixe-me ver. Giovanni Tomé. Deixa o Giovanni falar.
2: Boa noite, minha. Giovanni Tomé na escoteria da DBC, hein? Um abraço, hein, amigão. Manda um sertanejo pra lá, rochada aí. Tamo aqui no tapetão preto. Um abraço,
0: legal. Valeu, Giovanni. Boa grega aí, hein? O Luiz Roda, a hora que ela pediu, foi a Clau, né? Quando ela pediu aí contramão Gustavo Mioto, me lembrei de você. E ele manifestou aqui, ó. Oba, pediram Gustavo Mioto, contramão. É. Will Turner mandou. Vamos ver se é o Will ou se é a Érica. É o Will. Mandou dois áudios aqui, Marcela. O outro só tem um segundo.
3: Boa noite, Marcelo e Renato. Tudo bem?
0: Tudo, hoje não é nenhum.
3: Eu tô bem. Eu quero ouvir uma música chamada Coração Cachorro. Queria desejar ela pro meu padrasto William e pra minha mãe Érica.
0: Ok.
3: DBC Rádio Carinho.
0: Rádio Amor. Nem a Érica, nem o Will. Foi ele, né? Ele tá digitando lá, coração. Ué, já é a terceira vez que eu vou jogar, que eu vou tocar essa semana o Coração Cachorro, hein? Sabe que a juventude gosta, é o Matheus que falou, a neta da Silvia, da Cida gosta, um monte de crianças e pré-adolescentes gostam dessa música Coração Cachorro. Tem um pré-adolescente lá no Folha Seca, é, Xalabadi.
4: Olá. Xalabadi. A gente aqui trabalhando, a boca vira um brejo.
0: Então...
4: A gente fica como? Boa noite, Marcelo.
0: Boa noite. Então, rapaz, manda foto de churrasco, manda foto de cerveja, manda barulho de abrindo a cerveja. Eu não sei, é uma tortura, é uma noite de tortura, Zetinho. Eu tô contigo, viu? A boca vira um brejo. É por isso que dá sapinho, não é beijo que dá sapinho, é só vontade de tomar uma. Olá, MR, estou em São Carlos curtindo emoções com meus pais, Alessandro e Ana Paula. Toca aí Sonhos com Peninha. Ô, meu querido, um abraço. É o Fernando Escovar. Valeu, Fernando. Agora, Roberta Oficial.
5: Oi, Marcelo. Tá tudo bem com você, Marcelo?
0: Graças
5: Espero
0: a Deus.
5: Espero que tá tudo bem, né? Graças a Deus. Tô curtindo aqui. Só modão, hein, meninos? Ouvindo só pé de música boa, hein? Então, menina, a cachorra não tá muito boa, né? Ela tá com câncer, né? Mas fazer o quê, né, Marcelo? Com fé, paz e amor. DBC Rádio Carinho.
0: Rádio Amor. É. Que foi? Quem é? É o Rick Baba, filho.
6: Ô, tumala cachumba, chumba tcha, chegou legaladim. 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Tumala catumba.
0: O Zetinho, xalabadi. Inxalá. Muito bem. Aqui é todo polifrota. Não é polifrota, Marcelo, é poliglota. Não é polifrota, é poliglota. Flores em Vida, Zezé e Luciano, alô Creuza com R, alô Marcelão. É hora de abrir mais uma aí, ó.

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1: Bom, sexta-feira sabe como é, né? Bem agitado. Então já tem música pedida além da meia-noite aí. É o que eu digo, né? O recado eu garanto, a música, no entanto, não é por falta de vontade, é por falta de tempo mesmo. Vamos aqui a mais participações. Quem é agora, Marcelo? Urso, você mandou um, dois, mandou vídeo, mandou três, e agora? Eu vou nesse último aqui.
2: Chama, dois corgos em peso, dois corgos. Marcelo Renato, grande Marcelo Renato. Queria conhecer você pessoalmente, cara. E tem cara de ser um homem bom, hein?
1: Eu tenho medo de conhecer você pessoalmente, porque se eu for até em dois corgos, se você estiver dormindo ainda, você já acordou?
2: Positiva? Um forte abraço.
1: Olha lá.
2: Beleza.
1: Olha lá.
2: Daqui a pouco o Rick Barba passa por aqui. Caminhãozão da coleta. Os moleques tudo conhecido do Urso.
1: Ô Urso, abraço a você. Tem o Urso e o Ursinho, o Catatau e o Zé Colmeia. Zé Colmeia e Catatau, muito bem. Quem tá aqui com a gente, o nosso querido o Robson Lemes. Boa noite, Marcelo Renato, grande abraço. Toca, se possível, Renan e Raí, coração ferido. E a equipe do Renan e Raí continua pedindo oração para ele, hein, gente? O Raí tá na UTI internado aí já faz ao menos uns 4 dias, né? Maria Aparecida da Vila Prado agradecendo aqui, brigadu. E aqui quem é, Marcelo? Deixe-me ver. O nome tá Maria, mas já foi um áudio, né? Já foi um áudio aí. Ok. Quem mais aqui, Marcelo? Rick Baba, Creuza, agradecendo. Aqui o Edu, Edu Bala, né? Locutor, vai lá.
3: Marcelo, tudo bem? Marcelo Renato, Edu Bala aqui de Araraquara. Tamo aqui escutando, hein? Que programação top demais, hein? Valeu, tamo junto sempre aí. Manda um alôzão pra turma aqui, ó. O He-Man, meu paizão, tá curtindo aqui. Também o Dimaro, o Fernandinho aqui da Ambev, nosso parceirinho. Tamo junto, tomando aquela gelada, lavando o pescoço por dentro. Toca pra nós aí sempre, né? Eu peço essa música que é maravilhosa, desses caras de Araraquara. Toca um René e Ronaldo pra nós aí, Cicatriz. Manda um abração pra todos curtindo a DBC FM. E aí, você sabe, né? DBC FM é Rádio Carinho, Rádio Amor.
1: Valeu. Quem mais aqui? A Maria Silva, aguardando as internacionais. Meu querido Lê, também de Araraquara, lá do Ceasa, né? Boa noite, MR, tudo certo? Manda um do Liu e Léo aí, o velho pouso de Boiaú, o modão, hein? Depois da meia-noite a gente manda. Ele manda pro Piácio, Ivan Bianconi, pro Irsão. Mas você tá onde? Você tá em casa ou você tá no trabalho? Ah, você tá em Botelho, São Paulo. Muito bem. Meu querido Abner, eu tenho música pedida além da meia-noite. O programa começou às 8, né? Aí é complicado a gente passar na frente dos outros aqui, hein? Um abraço, MR. Domingo o jogo é contra o Verdão. Bora lá, Leão. É, o Abner é torcedor do Remo. Vai me dar uma camisa do Remo, mas domingo tem Remo e Palmeiras. É mando do Remo, hein? Ok. Quem mais aqui? O positivo ali também, coisa e tal. Muito bem. Ok. Depois dessa aqui tem o Coração Cachorro, tá bom? Pro Mateuzinho aí. O que você ia falar, Marcelo? Eu esqueci. Ah, gente, ó. Eu tava vendo uma matéria aqui. Uma fotógrafa, ela filmou, né? Ela foi visitar um mar de girassóis. Pode-se dizer um mar de girassóis. São 600 hectares. Aí eu falei, 600 hectares? Quantos campos de futebol dá isso? Eu perguntei para a IAC, né? Quanto corresponde 600 hectares na medida de um campo de futebol oficial? 840 campos de futebol só de girassóis, gente. Sabe aonde? Lá no Piauí. Como que chama a cidade? Uruçuí, no sul do Piauí. Um mar de flores, hein? Rapaz, é uma fazenda só de girassóis. 840 campos de futebol de verde e amarelo. Coisa linda, maravilhosa, hein? Ok. Primeiro, Juliano César, me faz bem o pedido da Lene Pereira, Camutanga, Pernambuco, mas está em João Pessoa, eu creio ainda, e diz que está chovendo muito por lá. E depois tem o Coração Cachorro para o Mateuzinho. Late, Coração Cachorro.

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1: Muito bem, seguindo aqui com emoções, agora há pouco eu toquei o coração cachorro pro Matheus, será que ele gostou?
2: Obrigado, Marcelão, nossa, meu filho, nossa, ele tá super feliz aqui, cara, escutando a música que você colocou pra ele.
1: Obrigado, Will, alô, Matheus, Erika Flower, obrigado, Edivaldo, homem que tá na rodovia a semana inteira com a gente também, hein?
3: Alô, Marcelo, Renato, boa noite.
1: Boa noite, meu querido.
3: Edivaldo de Piracicaba, hein?
1: Eita,
3: passando por Itirapina.
1: Eita.
3: Começando mais uma jornada na vida da noite, hein? Fazer uma homenagem pro Dia das Mães. Abel e Caim, retrato de mãe. Se for possível, desde já parabenizar. Primeiramente a mãe rainha, que olhe por nós. E parabenizar todas as mães pelo Dia das Mães. Que seja um dia de grandes realizações, de paz e saúde para todas as mães. Rádio DBC, Rádio Carinho, Rádio Amor.
1: Um abraço, meu querido. Essa aí eu tenho com Mato Grosso e Matias, ok? Só com eles, né? É, só com eles, retrato de mãe. Abel e Caim é mãe amorosa, né? Não é isso? Põe lá, mãe amorosa. Mãe amorosa. Param, param. Abel e Caim, Sérgio Reis, Pedro Bento e Zé da Estrada. E a mãe de carvão é com quem? Mãe de carvão. Isso aí tudo vai rodar domingo, hein? É Liu e Léo. Ok, muito bem. Depois da meia-noite, Cida, você me lembra. Agora eu fiquei em dúvida se ele quer retrato de mãe ou quer mãe amorosa. Zildinha, minha querida. Rádio Carinho.
4: Marcelo, boa noite.
1: Boa noite.
4: Deus abençoe você. Hoje, amanhã e sempre.
1: Amém.
4: Se não for trabalho, queria que você tocasse para mim a música com as irmãs Rodrigues. A música se chama Lindo. Por favor,
1: como toca chama?
4: Rodrigues. A música se chama Lindo. Por favor, toca para mim. Eu vou oferecer para uma pessoa que mora muito longe de mim. Eu não conheço e é para ele que eu vou oferecer. E para todos. Desde já eu te agradeço. Obrigada. Beijos. Fica com Deus. Rádio Curinho.
1: Rádio Amor. Eu não tenho irmã Rodrigues, irmãs Rodrigues aqui, tá bom, minha querida? Um abraço. Obrigado. Cacau Alves. Boa noite, MR. Gostaria de ouvir qualquer música de Paulo e... Então é de Paulo e Paulino. Ofereço para o Rafael Mendes, meu amado, e meus filhos e todos que estão ouvindo. Cacau Alves de Dois Córregos. Obrigado, Cacau. A Joana Gonçalves. Boa noite, MR. Ela pôs assim, ó. Boa noite, MR. É porque de manhã, quando eu faço amanhã DBC, eu começo. Bom dia! Ela pôs aqui. Boa noite, MR. Que Deus abençoe nossa noite. Vamos que vamos, hein? Enquanto ouço. Como é que é? Eu de cá e você de lá. E lá vamos, que enquanto ouço essa voz. Ah, obrigado, minha. Eu passo roupa. Tá passando roupa, menina. Vai se queimar, hein? O nosso querido Edivaldo mandou aqui. Vamos saber se é retrato de mãe ou mãe amorosa.
3: Sendo de bom coração, pode ser qualquer uma das duas.
1: Valeu, meu querido. Sempre será. Um abraço. Obrigado. E agora, Marcelo? Agora é o seguinte: o peso da égua é 120. Com um potranquinho junto, o preço aumenta, vai para 140. Eu comentei agora há pouco da fazenda de girassóis, só que não fizeram uma filmagem legal, né? Ela filmou andando entre os girassóis. Com tanta tecnologia hoje, pega um drone, dá uma volta, ela filma lá de cima para a gente ter uma ideia de como é, né? A gente imagina, já pensou? 840 campos de futebol, um emendado no outro, só de girassóis. É um universo de girassol. Sandrinha.
5: Boa noite, Marcelo, Renato.
1: Boa noite.
5: Aqui é a Sandrinha, do Jacobucci. Toca pra nós o Panda. Eu te seguro. Não esqueça, não. Eu ofereço especialmente pra você e pra toda a galerinha que tá na escuta. Beijão. Fica com Deus. 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E vamos juntinhos até a uma. Beijão no seu coração.
1: Rádio Amor, obrigado. Eu te seguro, Panda. O pessoal gosta dessa música aí. Quem gosta é o cantor. É o cantor, isso aí, bicho. Muito bem. Vantuir, fala, Vantuir.
6: Boa noite, Marcelo Renato. Tudo bem, meu amigo?
1: Bom.
6: Manda pra nós um modão aí, Mãe de Leite, com o Milionário José Rico. Pode ser depois da meia-noite, beleza?
1: Mas
6: é pra todos os ouvintes aí que gostarem da música. BBC FM, Rádio Carinho.
1: Rádio Amor, com certeza será depois da meia-noite. Primeiro, porque não dá tempo. E segundo, porque senão a gente muda aqui, né? O clima do programa. E domingo vai tocar o tema mãe o dia inteiro. O que tem de música em homenagem às mães aí? Rapaz do céu. É, isso vai ser domingo, né, Marcelo? Vai ser domingo. E hoje eu tô pensando aqui, depois da uma hora, o que, que eu vou fazer da vida a hora que eu sair daqui, hein? O que será? O que será? O que será que eu vou fazer da vida a uma da manhã a hora que eu sair daqui? O DJ sabe.
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1: Minha vingança, Sarama Ligrina. Vocês que ficam mandando foto de churrasco, de cerveja aí, ó. Depois da uma eu me vingo.

0: 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Muito bem, 10:30 da noite, vamos que vamos em frente, que atrás vem gente, deixe-me ver onde que eu tô, quem que eu sou, pra onde que eu vou. Ok, quem mandou agora aqui, acho que foi a Érica, né? Érica Flower, oh, boa noite.
1: Boa noite, Marcelo. Marcelo, o Matheus dançou horrores aqui com a musiquinha dele, muito obrigada, viu? Deus abençoe. Passando também para deixar um beijo pro garoto tonto, Will Turner. E quero ajudar minha amiga lá. Eu te seguro do pano, é muito bom. Ofereço pro meu garoto tonto e para todos que estão ouvindo a DBC FM. Um beijo. DBC FM, Rádio Carinho.
0: Rádio Amor. Obrigado, Érica. E a nossa querida Cacau Alves, ela mandou por escrito pedindo de Paulo e Paulino. Depois mandou um áudio também mudando de ideia.

0: Marcelão, e aquelas modas que nem ajeitar pra sexta-feira? Vai sair hoje? As internacionais, hein?
1: Ah, entendi. Muito bem. Qual que é? Os embalos de sexta-noite? Oh, é verdade, hein? Hoje não tem pedido nas internacionais, hein? Hoje é no embalo de sexta-noite. Vamos fazer uma disco. Ok. Meu querido Cheyenne mandou mensagem no meu PV, daqui a pouco eu vou ouvir. Quem tá com a gente também é a Pantera Negra, né? A Luciene, boa noite, amores. Se puder, manda uma música aí. Eu, minha Fiona, Lê, meu genro, Emerson, o marido da Lê, Kleber, Mara, Enzo, meu neto, também Carlos, Daphne, Kimberly e minha sobrinha Lida, é isso? Kimberly, deve ser Kimberly, minha sobrinha linda, né? Mas ela escreveu agora, já não sei mais nada. Você vai esperar o quê da Luciene a essa hora da sexta-feira, Marcelo? Hã? Rapaz, depois da uma da manhã eu me vingo de vocês. Sério, Marcelo? Opa, rapaz do céu. Tô doido pra tomar uma, mas é só depois da uma. É. Depois da uma, Marcelo? Depois da uma. O que tem depois da uma? Não, eu vou trabalhar, depois da uma eu tomo a cerveja. Depois da uma. Eu lembrei de uma música agora, hein? Acha? É, lembrei de uma música. Qual música? Essa aqui, ó. Quer ver? Param, param, param, param, param, param, param, param. Eu lembrei dessa música aqui, ó.

0: hoje é embalo de sexta-noite. E Christian Ralf, vi, não tem nem o que falar, né? Apaixonante.
1: Eita, nós! E aqui o Arilson Japinha. Boa noite, MR. Tô indo descansar. Bom final de semana para todos nós. Fica com Deus. Abraço, meu querido. Obrigado, hein? Bom descanso. O Japinha, semana inteira com a gente, né? O Arilson. Aí, a Carmen. Aí sim, hein?

0: Depois da uma, é bom demais a conta, mas tem que ser depois da uma, porque até lá tem compromisso. Nosso querido Cheyenne, eu tô aqui em Ibaté, conhecida como a cidade Encanto do Planalto, o bairro que a DBC está, se chama Encanto do Planalto, meu endereço é Encanto do Planalto, mas o Cheyenne está em outro Planalto, lá no Planalto Central.
1: Boa noite Marcelo, boa noite aos ouvintes da DBC. Então, eu continuo aqui no Planalto Central, Brasília, Distrito Federal, mas já acabou. O compromisso que eu tinha aqui se acabou hoje, graças a Deus, missão cumprida. Tava meio atropelado aqui, bastante ocupado, né? Fazendo várias entregas aqui, mas já terminou. Agora é preparar o caminho de volta, né? Preparar o caminho de volta para casa e descansar uns dias. Tô passando para agradecer o carinho, a parceria, agradecer as orações, agradecer as boas intenções, né? E o mais importante, agradecer assim a oportunidade de me sentir mais perto de casa pelas ondas da DBC. DBC FM, a Rádio Carinho.
0: Rádio Amor. O Cheyenne está longe de casa faz tempo, né? Participando com a gente aí já faz tempo. Tava lá no interiorzão do Ceará, depois no interiorzão da Bahia, agora está lá em Brasília e agora retorna, né? Voltando para casa, que Deus abençoe seu retorno, meu querido. Obrigado. E a hora que eu falei que hoje ia ser os embalos de sexta-noite, ele falou, não pode faltar, BDs. Pedir BDs pro Marcelo Renato é oferecer milho para bode. Vai ter BDs.
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14 minutos para as 11, vamos encerrando esta hora com Mocoque Moraci, O Vestido Molhado, Dois Corações e Uma História. Alguém pediu Zezé de Camargo e Luciano, Dois Corações? Eu tenho Dois Corações e Uma História, Zezé e Luciano, ok? E vou mandar para minha prima Maria Olívia também, porque se eu tocar essa música e não mandar para ela, eu recebo uma tijolada de São Carlos via aérea, sem escala na minha cabeça aqui em Baté. Depois tem o Sobradinho da Rua 3, a história da Ingrejinha, Paulo César e os Garotos de Ouro. Eu volto já já, abrindo a última hora da sexta.

0: faltando 5 minutos para as 11. O Marcelo abriu mais uma. Cadê, Marcelo? Cadê o pino da granada aí? Abraço, meu querido. Quem tá com a gente aqui é a nossa querida Ana Santa Rosa. E hoje ela tá em Ibaté. Oi, Marcelo, tudo bem? Já estamos na Nena para comemorar o Dia das Mães e ouvindo você. Beijos. Beijos, Ana. Beijão para dona Nena Santa Rosa. Brigadu, brigadu. Ô, Brás, um abraço. O Brás, adivinha, já comprou o álbum da Copa World Cup 2026. Opa! Tem o Mauro Shampoo aí? O Mauro Shampoo, o centroavante famoso do Ibis, que em toda a sua carreira marcou apenas um gol. É, muito bem. Obrigado, meu querido. Abração. Ele falou que não vai mandar áudio porque ele não tá bem de voz, mas já tá de boa aí, né? O Marcelão falou que chegou agora. Ok. E o nosso querido Ricardo mandou a foto da marmita, mas mandou aqui quase vazia, esqueceu de tirar a foto quando estava cheia.
1: Eu aqui já comi um pouco.
0: Muito bem. Ih, rapaz, QRU na rodovia, hein? O nosso querido Erivaldo tá gravando aqui, mandou uma foto, QRU na rodovia. Vamos saber onde que é, se ele informa a gente aqui.
2: É, QRM de acidente, hein? Partindo na proximidade da van, hein? São Carlos.
0: Depois você dá o Edivaldo, faz a reportagem pra mim aí, se é interior, capital, capital, interior, mas eu acho que é interior, capital, né? Não, normalmente ele faz o sentido contrário, capital, interior, Marcelo. Então ele tá lá parado, acidente lá na rodovia Washington Luiz, sentido capital, interior, pelo jeito, perto da van, né? Vamos ouvir.
2: Capital interior, Marcelo. Capital interior, sentido São Carlos e Baté.
0: Ok. Então a Paulinha vai ter que buscar um outro caminho, porque senão ela não vai passar ali não, né? Que eu acho que ela pega esse trecho para ir para casa, porque ela mora um pouco mais para frente aí da van, é aquele bairro do lado direito lá, mais para frente, a hora que você pega o trevo lá da frente, ela mora pro lado direito ali. A Roberta mora pro lado esquerdo, né? E a Paulinha mora para esse lado aí. E é o horário que ela vai para casa, né? Espero que não tenha acontecido nada de grave, que sejam apenas danos materiais. Vamos ouvir aqui, o Nilton falou, o que que o Nilton falou? Ô Nilton, não entendi o que você escreveu aqui, porque você não sei o que, Sobradinho da Rua 3, né? Rapaz, eu morei em Araraquara, eu não posso falar quando para não revelar a minha idade, mas vamos ver, vamos dar uma pista. Foi quando o Corinthians foi campeão em cima da Ponte Preta, depois de muitos anos. Aí você já falou a data, Marcelo. Pois é. Existia nessa época aí, ou você nem tinha nascido ainda, Nilton? Nilton acho que nem tinha nascido ainda. Nosso querido Paulo Mariolo. Boa noite, Marcelo. Tudo bem com você, meu amigo? Não consegui esperar uma hora, não abri uma gelada. Vamos aguardar nosso Pai Nosso. Ah, já abriu uma, né? Black Princess. Ok. Muito bem. Vamos para a igrejinha, então. Sobradinho da Rua 3. Eu me lembro que quando começou essa onda de igrejas comprarem de tudo, né? Em São Carlos compraram a Basque, outras compraram grandes casas de show para transformar em igreja. Aí saiu um meme, né? Uma igreja comprou de um lado, a outra comprou do outro e no meio ficou o Bar do Zé. O Bar do Zé bem no meio, assim. Dois prédios lindos, maravilhosos, uma de uma igreja, de uma denominação do lado direito, outra denominação do lado esquerdo, e o Zé lá com o seu barzinho e todo mundo, força Zé, força Zé, estamos torcendo por você, resista, guerreiro. O Sobradinho da Rua 3 era a igreja que virou, ou era que virou igreja, já não sei.

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1: 11 horas e 4 minutos, estamos abrindo a última hora da sexta-feira, a penúltima do Emoções. Entre uma e outra, meia-noite, tem o nosso Pai Nosso e todo mundo sabe, né? De sexta para sábado é com ele, Gustavinho. E das 11h30 à meia-noite tem Emoções Internacional DBC. Programação fechada hoje vai ser nos embalos de sexta-noite. Teremos DJ Jackson, o Michael Sembelo, Michael Jackson, Ahá e Bee Gees. Ok, fechado, não tem negócio também. Muito bem, e vamos que vamos. Pablo Gesso tá com a gente. Mais uma reportagem aqui do Edibaldo, que tá na rodovia.
2: Marcelo, não é acidente não, é só interdição de meia faixa, hein?
1: Ah, entendi.
2: Vai andar em meia pista só.
1: É melhor.
2: O rapaz do guincho falou que era acidente, mas não é não.
1: Ainda bem.
2: Não é não. A interdição de meia faixa
1: para
2: reforma do Lula.
1: Abraço, meu querido. Que foi que você mandou aqui, Fino? É para pôr agora isso aqui, Fino? Ou é para depois isso aqui? Ele que pediu o Sobradinho.
3: Alô, MR, Sobradinho da Rua 3, hein? Fui muito nessa igrejinha de domingo.
1: É, meu?
3: Obrigado.
1: Você que não cria vergonha, não.
4: Boa noite, Marcelo. Boa noite. A Carla Lujan.
1: Oi.
4: A esposa do Newton. Ah, vou ter que esclarecer essa história desse Sobradinho, hein? Eita, nós. Olha lá, ele acabou de falar pra mim que ele não era nem nascido nessa época.
1: Não era.
4: Tá, vou ter que tirar essa história limpo.
1: Era uma igreja. Muito bem, quem que é aqui? João Reinaldo Russo, mano, é parente do Celso?
5: Ô, Marcelo Renato.
1: Oi.
5: Boa noite.
1: Boa
5: manda
1: noite.
5: Um modão aqui pra mim, pro meu tio Nercinho aqui, em dois córregos.
1: Alô, Nercinho.
5: Pode ser aí uma do Milionário Zé Rico aí, fazendo um favor. Tchau, obrigado.
1: Depois ele mandou mais um áudio aqui, vamos ver.
5: DBC FM, Rádio Carinho, Rádio Amor.
1: Obrigado, meu querido. Um abraço aí, ok? Boa noite, MR. É o Mário de Catanduva. Alô, Mário. Um abraço pra você. Obrigado, viu, por estar com a gente aí. Deixe-me ver. A Diva falou assim, ela apagou, mas eu vi, viu? Não adianta você apagar. Pessoas que apagam as mensagens. De onde vieram? O que comem? Onde moram? Não perca, domingo, no Fanático. Muito bem, mas eu li sua mensagem, viu, Diva? Não adianta você apagar. Ela tinha escrito assim, ainda bem que virou igreja. Foi isso que ela escreveu. Antes era a casa das primas. Eu ouvi falar, né? Eu não tinha nem nascido ainda.

0: Pedido da Luísa, do centro de Ibaté, a 2 graus, Alain Eladim, quem acabou de passar cavalgando em seu cavalo de aço pelas noites de Ibaté, Texas, nosso querido Pierre Marcel, arrastando o facão do Lampião pelo asfalto e fazendo, né, aquelas... É, como é que é? Fagulhas, né, Marcelo? Pois é, rapaz. É, a Selma Batista agradecendo, ela que pediu, ainda queima esperança, ela pediu com a Diana, não tem, mas o Léo cantou, deu conta aí, né? E aqui quem é, Marcelo? A Cidinha. Vamos ouvi-la.
1: Boa noite, Marcelo Renato.
0: Boa noite.
1: Queria ouvir uma música, Traia Velha. Rádio Carinho, Rádio Amor.
0: Rádio Amor. Música do Traia Velha. Depois a gente manda aí uma música com Traia Véia pra você, tá bom? Sandro Drapé. Quem que é o Sandro Drapé, Marcelo? Eu acho que é o Vavá. Vamos ouvir.
2: Boa noite, Marcelo Renato.
0: Boa noite.
2: Beleza, aqui é o Vavá. Tô aqui no rancho da mula aqui, das mulas. Com meu amigo Valmir, que tá fazendo aniversário hoje. Rapaz, mas vou te falar uma coisa pra você, cara. Nunca vi tanto bêbado junto, rapaz. É bêbado demais.
0: É bêbado, ó, que não acaba mais.
2: Manda um modão pra nós aí. Oferece pra nós aqui na Chácara das Mulas. Beleza, Marcelo? DBC, Rádio Carinho.
0: Rádio Amor. Domingo você tava aí. Hoje você tá de novo. É, acho que não sei não, hein, Vavá? Você gostou, hein, da Chácara das Mulas aí? Meu querido Paulo Mariolo, será que é ele ou é o filho Vincent?
3: Boa noite, é Marcelo Vincent. Renato. Tá bom, meu amigo?
0: Bom.
3: Marcelo Renato, hoje eu e meu pai estamos na escuteira e vamos aguardar o Pai Nosso.
0: Ok.
3: Marcelo Renato, eu também quero pedir hoje nas internacionais a música dos The Beatles, Let It Be, DBC FM, Rádio Carinho.
0: Rádio Amor, eu vou ficar devendo, porque a programação tá fechada aí, é nos embalos de sexta à noite. Aí, se tiver um espacinho, eu toco uma agitada dos Beatles pra você, tá bom? Se sobrar um espacinho ali. É, a Roberta gravou a carta sobre a mesa, a Diva Diva mandou, cadê o Irto? Tá sumido, hein, primo? Não vai tirar o pino da granada? Ele chegou agora há pouco, já tirando o pino da granada, é você que tá atrás. Ah lá, ele tá gravando, ó. Você foi mexer com ele? Aí, ó. Aqui, ó.
4: Pouco, já tirando o pino da...
0: Ah lá, acabei de falar, ele já tirou outro pino aqui, ó. Chama o VAR aí. Tá vendo? Aqui a resposta é na hora. Essa aí ele mandou agora, ó. Meu Deus do céu. Tá esperto, hein, ô Marcelão? Bem na hora de abrir, ela perguntou de você. Mas olha que coincidência. Foi todo mundo aí, Marcelo? Foi. Quem vem agora? Agora vem... Ih, rapaz, olha a pancada de Christian e Ralph. Como que o cara vai parar de beber ouvindo a DBC? Tem jeito, não? Hã? Não esqueça não, hein? Não esqueça não. Daqui a pouco tem internacionais.

11 horas e 24 minutos, antes das internacionais, vamos ouvir Gustavo Mioto, Zezé de Camargo e Luciano e o Panda, Contramão, Desejo de Mulher, e Eu Te Seguro. O resto vai ficar para depois da meia-noite, porque às 11h30 tem Emoções Internacional. Meu querido Vincent, eu vou tocar Beatles, mais uma mais agitada aí, porque hoje é nos embalos de sexta-noite, ok, meu querido? E o Marcelo mandou um barulho de cerveja abrindo 11h21, não, 11h19, depois 11h21 mandou outro. Eu falei, ué, mas de quantos ml é essa latinha? 50 ml? Olha, ó, tava tocando a música e ele abriu mais uma, quer ver? Aí ele justificou aqui, ele falou, essa latinha é do meu amor, Osana Gonçalves. Quer ver o que ela ganhou de presente do Dia das Mães, MR? Manda aí, hein? Vai falar que... É, o que, que ela ganhou? Olha, tudo isso, rapaz do céu, olha. Mas isso aí não é presente. Ah, isso aí é presente pra casa. Eu quero saber o que você deu de presente pra ela. Uma máquina de lavar, ventilador, sofá novo. Olha, tá podendo, hein? É, eu nem conto pra vocês onde foi que ele fez esse assalto aí pra comprar essas coisas. Se eu contar aqui, ele contou pra mim. Ele teve uma sorte, eu sei. Eu não vou falar pra não incentivar, Marcelão. Mas foi um dinheiro justo e honesto que ele ganhou, né? E aí ele ganhou e no outro dia já saiu comprando. A diva quer que eu falo. Não falo porque não pode, tá bom? Não pode incentivar, o pessoal tá se perdendo com isso aí. Mas o Marcelo ganhou uma grana legal aí, comprou a máquina de lavar, que não pode faltar de jeito nenhum, comprou o ventilador, é, deve ser promoção, né, Marcelo? Porque agora vai esfriar, é, ele pegou na promoção. E o sofá pra gatinha arranhar, né, Marcela? Já tá arranhando a gatinha aí, a Nina? A Nina já tá arranhando o sofá novo ou não? Ah, ô Nina, vai lá, Nina, lá no canto, ó. Não? Ah, deixa ela que eu vou ensinar ela, ensiná-la a arranhar. É, ele vendeu as... O Paulo falou que você vendeu as latinhas vazias, que você... De uma semana só de consumo. Ele vendeu as latinhas vazias, uma semana só de consumo ele comprou. É, o que? Sofá, máquina de lavar, ventilador e fora que ele comprou um carro novo também, com uma semana de consumo só. Ele foi 7.800 latinhas.

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1: Atrasadíssimos para variar, agora 11 horas e 38 minutos. A partir de agora, a música do mundo todo, para todo mundo na Rádio Carinho, Rádio Amor. Em conexão com a DBC Internacional, Emoções Internacional DBC. No menu musical de hoje, Automatic Lover, D.G. Jackson, Smooth com Rob Thomas e Santana, Twist and Chow com The Beats. Beatles, muito bem. Miniac, Michael Cimbello. Thriller, Michael Jackson. Take On Me, ahá. E Night Fever com Bee Gees, Marcelo Renato. Pois é, vamos deixar o palco aí, a poia. Agora, engenhoca, vai moer até o bagaço virar farelo. Bora, let's go!

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13 minutos para meia-noite. Essa música, quem me apresentou foi uma pessoa muito especial, inesquecível, e num clipe que nunca mais eu achei na internet. É maravilhoso o clipe. É uma moça dançando com um tubinho preto, um vestidinho preto básico, e o tempo todo dançando no apartamento. Lindo o clipe, porque essa música é contagiante, né? Santana. Ok, muito bem. E a minha querida diva, a hora que eu toquei o Automatic Lover, meu Deus do céu, foi a primeira que eu dancei na fazenda. Jesus, viajei agora, hein? Que saudade, me vejo dançando, bons tempos, o robô repetitivo, Automatic Lover. E a nossa querida Regina, se eu não tivesse com a coluna travada, iria tentar uns passinhos de dança, relembrando os anos 70. É, na sexta-feira é assim. Na sexta-feira é assim. É nos embalos de sexta à noite, né, Marcelo? Pois é. A gente vai curtindo esses últimos momentos da sexta-feira. Curtindo a vida, adoidado. Twist and Shout, The Beatles.

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1: Agora eu quero ver a mulherada dançar igual, com essa música aqui. Lembra da cena do filme? Então dança igual que eu quero ver. Maniac.

0: Eita, nós! Muito bem! Silvana Fernandes, nossa, que internacionais, hein? Amo todas minhas preferidas. Ok, está fechado, hein? Sem sugestão para hoje. Meu querido Edivaldo, fala comigo.
1: Ô, Marcelão, fala para colega aí que tá com a coluna travada, ó. Nepromuceno 550, 4-3 comprimidos, ela destrava a coluna dela, que nem desengrapante.
0: Ah, disse que café com cana, é café com açúcar, né? Não, é café com cana, também faz bem. É verdade, é? É só levantar uma carreira de café e mais uma de cana que fica boa. Muito bem, aqui o que foi, Rick? E o Marcelo? O Marcelo abriu outra, Marcelo, não acredito, hein?

0: A voz do Lina foi dormir cedo hoje, 8h44, última visualização dela no zap. Eita, nós, hein? A Carmen Marcelo pergunta pra Diva se ela lembra da antiga estação de trem lá da Fazenda Monjolinho. Meu Deus, naquela época a Maria Fumaça, quando vocês eram crianças, né? Você e a Diva, Carmen. Era, Marcela, joga fogo na fornalha que eu preciso muita força, muita força, muita força. Ok, ô seu foguista, bota fogo na fornalha que eu preciso muita força, muita força, muita força. Muito bem. Foi minha escola, amiga. Ok. Ah, vocês querem trocar ideia? Vai trocar ideia em outro programa. Tira o pé da minha cerveja. Tenho música pra tocar aqui ainda. Que Monjolinho, é Monjolinho.
1: Ô, Marcelo, Renato. Rapaz, eu tô com uma dor nas costas aqui. Peraí que eu vou estralar ela. Peraí.
0: Eu vou falar, eu mereço vocês aí. Que foi, Rick? Que foi?

0: menos não. Aí sim, é Marcelão! Por hoje chega, terminando a nossa sexta-feira, nosso colega de lixo com as melhores. 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
1: Nossa! Então a próxima música então vai cair certinho, porque o Rick, ele trabalha a noite inteira com os parceiros, né? Mas quando ele vai pro terrão lá descarregar o caminhão, ele vai sozinho. E é tudo escuro. É tudo escuro. E ele vê alguns vultos misteriosos. Ele ouve o canto do Urutau. Ele vê uns olhos vermelhos, mas não sabe o que é. E aí, o que acontece, Marcelo? Aí, essa música veio bem na hora, hein? Michael Jackson, Thriller! Ele vai dar ré no caminhão, vai dar um cavalo de pau.

0: Opa, pelo menos o cidadão é bem humorado, né? Ele só perde pro João de Torrinho na risada aí. O Gustavinho já chegou. Segura aí, Gustavo, que hoje vai ser atrasado o negócio, porque eu tenho que tocar ainda Thank You, o Thank You Me do Ahá e Night Fever Bee Gees. Uma sugestão do professor Brás e uma sugestão do nosso querido Cheyenne há muito tempo, né? Não dá pra gente tocar tudo que a galera quer, porque o tempo é diminuto. É lógico, Marcelo, o tempo é diminuto. É de segundo. Não, diminuto eu quero dizer diminuído. O seu.
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1: Meia-noite, 14 minutos, é sabadão, 9 de maio de 2026. Eu estarei de volta com vocês às 9 da manhã, na manhã DBC, hoje mesmo. Ok. Ok, eu quero mandar um abraço aqui pro Edivaldo. O Edivaldo, eu mandei aí o seu áudio pra Regina, que ela falou assim: eu não consegui entender o nome do remédio, Marcelo. Já mandei pra ela, viu? E a música que você sugeriu aí eu não tenho, tá bom? Eu ouvi seu áudio. Quem mais, Marcelo? O nosso querido, cadê? O Borges, Roberto Borges, sorte de quem viveu essa época, hein, Marcelão? Rapaz, não é que a gente é saudosista, é que a coisa era diferenciada mesmo. Que, ô Diva, você não quer o nome do remédio, o remédio não é pra você. Você, ó, 1 litro de 51, pronto. Toma 1 litro de 51 com limão. O Ricardo mandou um bom dia aqui. O pra depois, olha só quanta música, vai passar das 2 da manhã, hein? Retrato de Mãe, Mato Grosso e Matias, Mãe de Leite, Milionário José Rico, Coração de Papel, Sérgio Reis, Cicatriz com o Renê, Um Coração em 1 Milhão, Daniel, Eu Te Amo, Te Amo, Te Amo, Roberto, Boiadeiro, Punho de Aço, pedido do Morsa, O Doutor dos Anéis, Zé Mulato e Cassiano, pedido do Morsinha, Por Te Amar Assim, Marlon e Maicon, Frio da Madrugada com o Rio Negro e Solimões e Jorge Mateus, Coração Ferido com o nosso querido Raí, que vai estar na oração também, né? E para... Não, já mandei para ela, Neuromucci 550, já mandei para ela. Remédio para minha prima, deixa eu ver qual que é o remédio para sua prima, Wilton.
2: Ô, Marcelo, Renato, rapaz, eu tô com uma dor nas costas aqui, peraí que eu vou estralar ela, peraí.
1: Pronto, eu mereço, hein, de novo. Você é louco, eu vou beber pinga, tá maluco? Você não bebe? Eu também não, eu não sou muito chegado, não, eu vou no uísque, mas não... Na pinga, não tem mulher que bebe mais cachaça que eu, rapaz. Eu só vou dizer, é 100% do tempo. É 99 cerveja, de vez em quando um vinho, né? Uma caipirosca, muito bem. A Gina tá agradecendo aqui, viu? Que eu mandei o áudio para ela, o Edivaldo. Mas vambora, gente, senão o bicho pega. Nikito! Quem que é o Nikito? É o primo da Nikita, Marcelo, olha lá. Deve ser boa noite, Marcelo. Área 14. Ô, Nikito, você é parente da... Pega lá, Nikita, toca aí. Toca Nikita. Não, você escreveu errado. Nikito é o nome dele? Tá tudo errado ali. Você já bebeu? Nem abriu ainda. Nikita. É, agora vem. Vai lá. Põe de fundo aí. O Eltinho, põe aí. Ah, mas não dá. Deixa eu ver o que o Nikito mandou aqui. Aqui é o Nikito de Araras. Estou acompanhando vocês aqui nessa madrugada maravilhosa. Ele é o parente de Nikita. Olha aqui a sua música. Essa é a sua versão feminina. Marcelo, conta a história dessa música. Nikita, is it cold? Nikita. 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E o Nikito quer ouvir João Paulo Daniel, Marcelo. Ok. A história dessa música era um soldado americano que estava apaixonado ou queria ter um caso, ou teve um caso com uma oficial da União Soviética. Antigamente não era a Rússia, era a União Soviética na época da Guerra Fria. Um amor impossível. E ela se chamava Nikita. Ok, mas isso é para depois, que já estamos atrasados aí com o nosso Pai Nosso, ok? Eu tenho aqui a frase, cadê aqui, do Flávio Maurício, já mandei pro Gustavinho já.
3: Aleluia.
1: Bom dia, a vida é hoje, é agora, ontem já ficou na lembrança, o amanhã é incerto, pois tudo muda em questões de segundos. O tempo não dá tempo, o tempo passa e não te avisa. Então hoje é o seu tempo, hoje é o seu dia, hoje é a sua vitória. Deus te abençoe.
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1: Ô Cida, ele pediu a música Casa da Luz Vermelha pra segunda-feira. Não é a Casa da Luz Vermelha, é a Casa do Sol Nascente, é a mesma coisa. Ok? The House of Rising Sun, a Casa do Sol Nascente. The Animals, o Flávio que eu vi segunda-feira, já tá pedindo hoje, hein? Rapaz, essa música aí vai 1 litro de uísque.
3: Aleluia, aleluia.
1: 19:19, vamos lá então. A oração vai para, cadê a listinha da nossa querida Cida? Para a Dona Nena Santa Rosa, com um beijo carinhoso, a Ana Santa Rosa também. Dona Valentina de Jesus Oliveira, senhor Júlio César, Fino de Américo, pai BJ, irmã Regina, Neia Jorge Guilherme, alô Gui, Adelso Silvio e Pipoca, hau, hau, hau. Cruz, nosso querido Cruz, Cidinha Messias e Marilda Lomar, senhor José de Oliveira e família, tem áudio do Zé daqui a pouco. Paulo Henrique no pedido da mamãe Sandra, Selma no pedido da Roberta do Tangará, nosso querido Cheyenne que está em Brasília e mais do que nunca ele tem que ter proteção, Selma Batista e família, a Marta, José Roberto Júnior e José Roberto de Cravinhos, o Flávio Maurício, Ademir Sebastião Petronilo no pedido da Diva Diva, vai para a Dona Zulina também que está nanando, o pro cantor Raí, que está na UTI, a Bonnie Tyler também na UTI, ok? Para todos os aniversariantes de hoje também. Eu não entendi nada, fica difícil, né? Já mandaram amém aqui. A oração vai para mim e para toda a minha família, o Roberto Borges. Ok, Roberto? Vamos lá, então. Agora é hora do Gustavinho fazer a oração. Vamos lá? Vamos acompanhar o Gustavinho, que de sexta para sábado é dele, ninguém tasca. Respire fundo, acalme seu coração e concentração. É hora de falarmos com o nosso Pai.

0: Bom dia, Marcelo, Renato, vamos ao Pai Nosso. Pai Nosso que estás no céu, santificado seja o vosso nome. Venha a nós o vosso reino, seja feito a vossa vontade, assim na terra como no céu. O pão nosso de cada dia nos dai hoje, perdoai as nossas ofensas, assim como nós perdoamos a quem nos tem ofendido. Não deixeis cair em tentação, mas livrai-nos do mal. Amém. Gratidão, Senhor, meu Deus.
1: Amém. Aleluia. Obrigado, Gustavinho. Aleluia, aleluia. Aleluia.

de Deus. Quero desejar boa viagem para duas pessoas especiais. Minha prima Patrícia, que vai indo numa viagem religiosa e diz que vai trazer uma medalha de São Bento para mim. E eu, não que eu seja devoto, mas eu sou simpatizante de dois santos: São Bento e Santo Expedito. E Santos Dumont também, né, Marcos? Santos Dumont também. E para minha filha, meu genro e minha netinha, que estão viajando também a caminho de São Carlos. Que Deus proteja essas pessoas em suas viagens, ok? Minha querida, eu vou chegando aos poucos na mensagem. Você escreveu várias vezes aí, aí eu nunca chego, né? Ok? Eu não sei o que você escreveu ali. Vamos tentando aqui. Segura aí que já chego na sua mensagem, minha querida. Ok? Vamos lá, então. Onde que eu tô aqui? Agora eu já não sei mais nada. Tô mais perdido que cego em tiroteio aqui. Param, param. É muita gente. Vocês não sabem que loucura que é isso. Pipoca toda hora a mensagem ali, ó. Aí a gente vai se virando. Já é... Ó, vamos fazer o seguinte. Deixa eu ver aqui. Antes de trazer as mensagens aí, eu vou receber meu amigo Pierre. Enquanto isso, a gente ouve a primeira, aí na volta eu falo de vocês e coloco os áudios. Retrato de mãe, Mato Grosso e Matias.

0: Meia-noite mais 26, retrato de mãe, Mato Grosso e Matias. E agora eu vou tentar subir aqui aos pouquinhos, porque senão não vai dar certo, né? Hoje teve gente que mandou áudio, teve gente que mandou amém, teve gente que mandou tudo. Bom dia, Ricardo.
1: Meu primo, Marcelo, mandei um zap da rádio pra ele lá, ele mora em Araras.
0: Mandou o quê?
1: Meu primo, Marcelo, mandei um zap da rádio pra ele lá, ele mora em Araras.
0: Ok, mas tem que mandar o periquitivo para ele também, né? Ok? Mário de Catanduva, teve... deixe-me ver aqui. Né? Rogério Imperador também tirou o pino da granada.
2: Ele foi... chama o VAR.
0: Aê!
2: Tudo de bom!
0: Valeu, Rogério! Aqui também, esse aqui eu não posso esquecer, ó, Nikito. Boa noite, Marcelo Renato, é o Nikito de Araras. Estou acompanhando vocês aqui na madrugada maravilhosa. Toca uma música para nós de João Paulo e Daniel. Ofereço meu primo Ricardo Pangola, que está ligado. Ô, Ricardo, então você é o Pangola? Agora nós descobrimos, é o Pangola. Ô, Ricardo, por que você não fala o Pangola? Aí, ó, tem um apelido, o Pangola. Ele acabou de falar que mandou o periquitivo lá, o zap pro primo dele. Ô, oh, maravilha, hein? Ô, oh, Ricardo Pangola, rapaz.
1: Verdade, apelido Pangola,
0: né? Ricardo Pangola, aí sim, hein? Vamos ver, vamos subindo devagar aqui, onde que eu tô? Rogério já foi, aqui também já foi, aqui também já foi. Aqui a Cidinha que pediu o Traia Véia, né? Ô Cida, você não colocou o Traia Véia aí. Cidinha, tem que tocar o Traia Véia pra ela. A Cida, amém. Souza, amém, aleluia. Selma, amém, aleluia. Nosso querido Edivaldo participou bastante com a gente, amém. Ele mandou aqui, a soberba precede a ruína e a altivez do espírito precede a queda. A soberba, ok, tá aí, amém, é isso aí, tem que ter humildade. Aqui, bom dia, amém, aleluia, bora, bora. Eita, nós, ele faz a oração e pega a estrada. Nosso querido Denis Moura, a Carmen, amém, aleluia, bom dia, Marcelo, bom dia, Gustavinho, ok. O Louro do Rancho Esperança, amém, aleluia. Dona Ana, também, que assim seja, né, Dona Ana, alegria nos nossos corações, obrigado. Aqui, como é que ela chama? Rosani, né? Boa noite, Marcelo, sou eu de novo, Rosani, para te encher a paciência. Você falou da gata Nina, né? Nossa, mas tem uma carta ali. Aí ela, depois ela me cobrou aqui, parabéns para a irmã dela. Mas onde que tá o parabéns da sua irmã aí, que eu não tô vendo o seu registro aí? Hã? Como que é o nome da sua irmã? Ô, Rosani, você me cobra, mas você não mandou, ó. Quando a mesma coisa, minha irmã me ligou, não sei se você falou alguma coisa, mandou parabéns, nossa senhora. Meu, escreve, resume aí pra mim. Se a sua irmã tá fazendo aniversário, escreva assim: hoje é aniversário da minha irmã, quero parabenizá-la. Aí você põe o nome dela pra ajudar a gente. Me ajuda a te ajudar. Aqui o Fino de Américo. Bom dia, MR. Bom dia, Gustavinho. Amém, aleluia. Abraço. Deus te abençoe. Gratidão por mais uma semana. Bom descanso, bom retorno, querido MR. Abraço até daqui a pouco, tá vendo? É fácil. Aqui também a nossa querida Paulinha Dodeca Santana. Amém, aleluia. Gratidão. Bom dia, princesa. Um beijão pra tu, pro seu Zé de Oliveira. Gustavinho, Flávio, Maurício e todos na escuta. Beijão, Paulinha. Nosso querido Paulo Mariolo. Bom dia, Marcelo Renato. Amém, aleluia. Obrigado a você, Vicente, e também a esposa. A Cidinha Messias. Bom dia, Marcelo Renato. Que Deus possa abençoar nosso final de semana. Obrigado, Gustavinho. Que Deus te abençoe grandemente. Sandrinha, bom dia, Marcelo, amém, aleluia, fica com Deus. O Gustavinho mandou áudio, disse amém e disse que está 22 graus com sensação térmica de 22. E aqui, hein, o Flávio Maurício, quero ouvir lá onde moro, Tião Carreiro e Pardinho. Vamos tentar lembrar aqui que tá, já tem música até as 3, aí quando começa a ir muito longe, o computador corta. Roberta, bom dia, Marcelo, gratidão, Senhor, meu Deus, Jesus é amor. Silvana Fernandes, que Deus nos abençoe, ilumine, amém, aleluia. Sil, Luísa, amém, aleluia, que Deus nos abençoe grandemente, sempre gratidão por tudo, fé, bom dia, MR, fim de semana abençoado, que Deus proteja a sua família e faça boa viagem, que Deus proteja, amém, ok. O Marcelo falou, sabadô, e que mais, Marcelo? Diva Rio com Pangola. É, Maria Silva também, que Deus proteja o seu sábado, ok. Meu querido Cezão, boa noite, Marcelo, boa noite, ufa. Quem manda o áudio pro Marcelo Renato, dá o positivo aí que dá trabalho para fazer. Eu vou buscar o Zé de Oliveira. Você que quer o seu áudio no ar, dá o positivo aí, porque quem vai falar agora é o Zé. Bom dia, Zé.
1: Bom dia, Marcelo Renato. Bom fim de semana.

0: de amor. Obrigado, viu, Cida? Eu já vou avisando vocês que eu só volto no Emoções terça-feira, tá bom? Sábado não tem, domingo não tem, segunda eu tô de folga, ok? E aí então a Juju estará aqui com vocês na segundona. Gustavinho!
1: Bom dia, Marcelo Renato, é Morse, é Marcelo do Posto, é Rick Baba, é Cida Secretária e é Paulinha Santana. Parabenizo todos os aniversariantes de sábado e do fim de semana. Se for possível, toca amanhã com Rick Renner. Daqui a pouco eu volto com a minha previsão da semana. Tchau, bom descanso, DBC Rádio Carinho.
0: Rádio Amor, hoje ele mudou de música, né? Por um bom motivo. Ah, a Diva Diva, cansei de ouvir. Ei, ei. Ih, deu ruim, só terça. Rogerião, chama o vá, Rogério.
2: MR, se possível, toca Goiano e Paranaense. Isto já virou saudade. Ofereço para você e todos os ouvintes. DBC FM, Rádio Carinho.
0: Rádio Amor, a Diva Diva e aqui o nosso querido Flávio Maurício. Abençoado sábado para Paulinha também e para Cida. Obrigado, minha querida. É, a minha irmã fez aniversário dia 30 de abril, ela se chama Roseli. Oxe, hoje é dia 9, eu não entendi nada, você me cobrar os parabéns da sua irmã 9 dias depois. Parabéns para ela, Roseli, que Deus abençoe. A mesma data do meu irmão mais velho, eu sou o mais novo, né? Tem o Marcos, o Carlos e o Marcelo. O Carlos é o do meio e eu sou a raspa do tacho. Muito bem. Isso, mas eu tenho também... É complicado, mas eu também tenho mais um irmão e mais duas irmãs, né? E, enfim, a vida é assim. Para quem tem duas mães, dois pais, quatro avós de um lado, quatro avós do outro. Não é assim, Pierre? A vida é uma pequena confusão. Vamos que vamos, então. O que que foi, Marcelo?
3: Não. Tá errado isso aí, Marcelo Renato. Tá errado. Vai folgar sábado, domingo, segunda? Oxe, não, para. Vamos fazer uma bastinada aí, não é que...
0: Não. Daqui a pouco eu tô de volta. Eu vou fazer das 9 ao meio-dia. Não se mete. Tira o pé da minha cerveja.
3: Que é ouvinte. Pra você trabalhar segunda a segunda, das 8 à 1 da manhã. Tá bom? Vou fazer aqui uma vacinada aqui. Vamos ver quem vai assinar pra você trabalhar nesse horário aí. Segunda a segunda.
0: Quem tem um amigo como você não precisa de inimigo, né? Eu ainda vou lá no posto, cumprimento ele, abraço ele, tiro foto, pago cerveja. E aí o cara me apronta uma dessa aí. Quem tem um amigo desse aí, a Sandrinha falou que assina. A Diva falou que já assina também. Quem mais aí? Ô, louco! Marcelo, calma, Gustavinho, eu tô trabalhando, você já quer que eu tire a foto, tire o nome? Cuida, ô Gustavo, ó, deve custar R$50 por mês uma rádio web. Monta uma rádio web, você faz o que você quiser com a sua rádio, não com a DBC. Aqui tem o Dr. Walter, o João Carlos Fioc, o André, a Kelly, eles mandam. Tá bom? Aí, você quer o quê? Você quer? Ô, louco! Meu Deus, o cara. Eu tô trabalhando, ele tá dando ordem aqui pra mim, rapaz. Quer dar palpite e vai na lotérica, quer mandar, compra uma rádio. R$50 uma rádio web. O cara põe no ar, faz o que ele quiser. Eu te amo, Gustavinho. A Carmen falou que também. Ah, só, Marcelo, você para de dar ideia errada, hein? Conversa errada aqui, tá todo mundo querendo assassinar aí o seu baixo assinado aí. Para com isso, hein? Não, eu tenho que curtir minha netinha que tá chegando, a Camilinha. Vai, Camila. Aqui até a Cidinha Messias, a Marilda também assassina o baixo assassinado. Gustavinho falou que rádio web dá muito trabalho. É, você prefere dar trabalho para mim, né? Você tá doido.
3: Sábado e domingo que é o melhor dia pra você chegar do trampo, que eu chego em casa 10h40, falar assim, vou ouvir uma música, né? Conversar, mandar mensagem na rádio. E eu chego em casa com a música automática, uma atrás da outra, e não tem o locutor falando. Rapaz,
0: eu vou te dar uma dica, Marcelo. Tem um curso de radialista no Senac todo ano. Você vai lá, faz o curso, pega o brevet e vem fazer você sábado à noite aqui. Deixa de ser folgado, rapaz. É, só vocês querem ter vida? Quanto tempo faz que eu não pego umas férias? Faz 50 anos que eu não pego férias. Quando eu pego uma folga, vocês...

0: Eu vou falar. Gente, eu tô brincando, viu? Eu amo o que eu faço, é paixão. E se pudesse, eu estaria. Mas vocês não perdem por esperar, não, né? De repente, a gente nunca sabe a cabeça do André, né? E já vou falar pra vocês que ele já pensou nisso. Pelo menos no sabadão à noite, no domingão. Antigamente eu fazia, né? Já pensou, Marcelo, toda hora, trabalhando bêbado aqui, porque só vive tomando cerveja?
1: Quem manda ser locutor bom? Locutor bom tem audiência. É assim que funciona, parceiro.
0: O Ricardo.
1: Agora gosta do seu Marcelo.
0: Eita, vamos colocar a música na conversa. Já está na hora de eu ir embora, já, ó. 00:38. Gente, eu espero que vocês tenham um dia muito especial aí no Dia das Mães, tá bom? Aqueles que têm sua mãe presente, valorizem, viu? E aqueles que, de repente, a mamãe já virou estrela na constelação da saudade, vai ser um dia de saudade, com certeza, né? E no domingo, você sabe, a DBC comemora essas datas como ninguém. E, com certeza, vai rodar muita música com o tema mãe aqui, ok? Muito bem. E vai ser o primeiro Dia das Mães da minha filha, e eu vou vê-la nesse dia especial aí e vou conhecer minha netinha também, que estão chegando, graças a Deus. Gratidão, meu pai.

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0: Para uma, 17 para uma, Cida já mandou a frase, Gustavinho já mandou a previsão. Mas só que tem mais participações aqui. Esse pessoal não tira o pé da minha cerveja, mas nem a pau, hein, Juvenal? Primeira Carmen.
1: Marcelo, é que você é muito especial pra gente, tá? Mas eu desejo, eu não vou poder ouvir você daqui a pouco. Mas eu desejo a você toda a felicidade do mundo. E a sua netinha, que você consiga pegar nos seus braços, como é seu sonho, né? Você falou que você tinha um sonho para 2026, que era continuar aqui com a gente, na BBC, e pegar sua netinha no colo. Você está realizando seu sonho, tá? Que Deus abençoe você, meu querido. Eu amo você, tá? Amo você do fundo do meu coração. Beijão pra você. Que seus sonhos sempre se realizem. Beijo.
0: Amém. Obrigado, Carmen. Aqui a Cidinha, a Bianca falou, pai, como que vai ser? Eu falei, você não me apresenta, Camila, se eu não tiver sentado. Pelo amor de Deus, espera eu sentar, tomar um litro de uísque, dois copos de maracujá puro, batido no liquidificador, né, Pierre? Mais uns dois, calma, deixa eu sentar, pelo amor de Deus.
2: Eita, Marcelo, eu sou de boa. Nossa, não quero assinar esse patrocinado, não, nem eu nem amar.
0: Fazer o quê?
2: Nós estamos loucas para você conhecer sua netinha, pegar no colo, abraçar, beijar, rir, brincar. Nossa, nós estamos muito felizes que você vai conhecer tua neta. A gente não quer pôr você na forca, não, meu filho. Eu mandei um áudio aí pra você, mas não é pra pôr você na forca, não. A gente não quer, não. Viu? Nós passa reto, deixa eu patrocinar, tá bom? Nós mandamos uma escrita ali, tá? Um abraço, fica com Deus.
0: Beijo, Cidinha. Cidinha leva tudo a sério, né? Eita, nós, vocês têm que separar as brincadeiras aqui. Seria um prazer estar com vocês amanhã à noite aqui, domingo à noite. Para mim não tem problema, não. Ok? As férias, na verdade, é uma negociação minha e do André. Eu realmente não quis pegá-las, né? E aqui, se der, toca meu. Ah, minha filha, eu tenho música pedida até as 8 da manhã, não vai dar tempo. A Diva arrasou. O Gustavinho mandou dois áudios aí, Marcelo. Ele falou que hoje muda a fase da lua, às 18 horas e 12 minutos, de lua minguante. Não, de lua cheia para lua minguante. Sei.
3: Eita, né? Depois você me manda a foto da Camila, que der. Eu também estou feliz por você.
0: Eu não posso mandar a foto da minha neta, porque eu tenho que ter autorização dos pais, né? E hoje com esse negócio de inteligência artificial, o pessoal apronta cada coisa com as imagens, né, Pierre? Por exemplo, Gustavinho, já pensou se eu pegar a sua imagem e colocar você com a camisa do Palmeiras torcendo pro Palmeiras? Você vai gostar? Deixa eu ver.
3: O primeiro Dia das Mães da minha... Ixi, eu não lembro como se fala da Isabela, da minha parente aí.
0: É a sua cunhada, ué. Não é a esposa do seu irmão, é cunhada.
3: Eu falei, Marcelo, que teve autorização, entendeu?
0: Ah, entendi.
3: No primeiro Dia das Mães da minha nora, eu acho.
0: Não é sua nora, é sua cunhada. Pronto. É cunhada, filho. Fala, minha cunhada. Cunhada, cunhada boa. Cadê?
3: Esposa do Guilherme, sim, cunhada, isso mesmo.
0: Ele não sabe a patente da parente assim, mas parente é assim mesmo, né? Eu vi uma piada ontem, gente, eu vou contar pra vocês aqui a piada. O cara... Não, primeiro lê a frase da Cida, primeiro. Parabéns ao vovô Marcelão, que privilégio, hein? Parabéns pra sua filha, mamãe já. Rapaz, eu não posso compartilhar com vocês, mas ela filmou a hora do parto normal, né? E aí que eu vi o quanto que minha filha é forte. E o parto normal, o que acontece é o seguinte, não tem sequelas, né? Incrível, aquele momento de dor, aquele momento, né? Incrível do nascimento da criança, e dali um segundo... O sorriso dela com a Camilinha no colo, sem nenhuma dor, sem nada, assim, coisa maravilhosa. O parto normal é uma benção. E aí que eu vi o quanto que a minha Bianquinha é forte. O quanto que ela é forte. Maravilha, viu? Eu fiquei realmente muito emocionado. A diva falou que ela teve 4 de parto normal. Ô, louco!
4: O neto é o segundo filho da gente, cara. Sabe que delícia que é. Primeira neto Jesus. Começa, né?
5: Coisa maravilhosa.
0: Amém. Maravilha. Vambora, gente. Pelo amor de Deus, eu tenho que voltar daqui a pouco. Eu ainda tenho que tomar minha cerveja, né? Que tá gelando já. Você só teve menina, diva? E o meu vô, que foi assim, ó, ele queria ter um varão, né? Queria ter um filho homem. Aí nasceu. Vamos ver se eu vou pela ordem. Vicen Lima, que é minha mãe, está viva ainda, graças a Deus, vai conhecer a bisneta. Vicenlina, Vilma, foi nascendo mulher. Vicenlina, Vilma, Vera, Wanda, deixa eu ver, Virley, e aí acho que acabou a inspiração com V, nasceu a Yolanda, que a gente chama de Violanda por causa disso, aí virou Violanda. Para depois nasceu o Vicente. E foi assim, hein? Eita, nós... Obrigado, ô Flávio. Vambora então? Vambora então. O que, que você falou que você ia fazer, Marcelo? Não lembro, agora esqueci. Vamos de... se der, eu coloco o jogador de baralho aí. Essa já era pra eu ter ido embora, você tá pedindo música ainda, hein? Nascer do sol, vamos lá, previsão do tempo. Nascer do sol, 6h33, e o pôr do sol, 17h43. Lua minguante, umidade relativa do ar bastante baixa, hein? 68%. A probabilidade de chuva, ô Pierre, isso aqui é piada, né? 42%, 0,1 milímetro. Não é 1 milímetro, é 0,1, menos que meio milímetro. Ah, isso aí não é previsão, isso aí não é nem uma mirradinha, né? Só aquele pinguinho que sobra no final lá, que você bate assim pra cair, né? Uma lágrima. Mínima 21 e máxima 30 graus. Ah, a piada, é, a diva falou, é a piada que você esqueceu. Ah, é? Então, é assim, tem gente que não gosta da sogra de jeito nenhum, né? Então, primeiro eu vou me despedir, depois eu conto a piada. Já foi a previsão? Tá bom, então. Chamaram o genro para reconhecer, né, um corpo que provavelmente era da sogra dele, mas precisava ter o reconhecimento, né? Aí levaram ele lá, né, no IML, levantaram o pano assim, aí ele falou... Aí ele teve aquele choque. Eu falei, não, não, não, não, não é possível, não, não, não é ela. Fim de festa.

Chegou a hora, eu vou embora pra cama de pijama, deixando um forte abraço pra quem é de abraço, um beijo super carinhoso pra quem é de beijo e um encontro marcado com vocês hoje de manhã, às 9 da manhã, se Deus quiser, em mais uma manhã DBC, terça às 20 horas, em mais um Emoções. Hasta la vista, baby. Adios, muchachos. Obrigado, meu Deus, por mais uma jornada de trabalho. Última a sair, por gentileza, não apague a lua, não. Luz divina pra todo mundo.

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0: Manhã, DBC. Ô, Lia! Já acordou, Lia? Já tá no pique, é? Como é que é a história aí, Lia? Conte-me tudo, não esconda-me nada, vai.
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0: Brrr, costuma com nós! Pra cima, foguete não tem ré!
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0: 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Cê deixa, eu posso, essa é minha paixão, paixão pra vida inteira.
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0: Amor que não morre.
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0: Ligada em você.
2: 4h36,
0: 24 para as 5. Bom dia, não perca a hora.
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0: Tá aniversariando hoje, parabéns, felicidades, hein? Muita paz, saúde, proteção do nosso Deus de bondade, chuvas de bênçãos e cuide bem da plantinha chamada vida. Feliz aniversário. Zap carinho, zap amor, à sua disposição. Manda seu recadinho aí, peça sua música. Finalize com carinho, hein? O que o amor a gente manda por aqui. Muito gás, com muita vibração positiva.

0: Abençoado.
1: Foguete não tem ré.
0: Dudu e Dalvan, Mulher Maravilha. Aparecer aí pro cabeceiro aí, pro Miguelzinho, pro Paulinho Pé de Breque. Olha, olha, olha. Você
1: gostou com nós?
0: Rádio Carinho.
1: Rádio Amor. Aquele abraço, querido. Dia lindo aí, viu? Produtivo. Bom trabalho pra você, pra toda a equipa. Pra toda a frota aí. Já o serve, hein? José Gouveia e Torrinha tá comigo. Olha, olha, olha quem aparece aqui. Ô Lia, capricha aí, porque, ó, tem gente aí que fazia tempo que eu não falava, tá aparecendo aqui, Lia. O que você me diz, hein?
2: Ô, Verdi, olha, olha, olha, olha, olha, olha, olha.
1: Meu querido Leandro,
2: Um beijo, Verdi.
1: Outro, meu amor. Leandro, companheiro de altas madrugadas aqui da nossa Rádio Carinho, Rádio Amor, né? Leandro que participava aí quando eu fazia o Bom Dia Caminhoneiro, né? As madrugadas da nossa Rádio Carinho, Rádio Amor. Leandro lá de São João da Boa Vista. Ô, Leandro, prazer tê-lo por aqui, viu? Espero que esteja tudo bem. Grande abraço aos amigos aí de São João da Boa Vista. Tá pelo dial ou pelo aplicativo, hein, Leandro? Conte-me tudo aí, não esconda-me nada. Meu querido Denis Mandioqueiro, alô, alô, bom dia, bom dia. Solta a voz, vai.
3: Bom dia, Valdir.
1: Bom dia.
3: Você
1: tá bom?
3: Bora buscar a matéria-prima, mais um dia abençoado.
1: Amém.
3: Ô, Valdir, tá bom pra nós aniversário aí, meu pai. Feliz pra você, pro Israel de Oliveira, meu irmão Nersão, meu primo Tamir, o Zé Roberto. O pessoal que tá na escuta aí, ó, na DBC, Rádio Carinho.
1: Rádio Amor. Cris, um beijo, minha linda. Bom dia, Valdir. Ótimo sábado, abençoado por Deus, viu, pra você. Beijo no seu coração. Pra você também, Cris. Um dia lindo. Se for trabalhar, um bom trabalho. Se for descansar, um bom descanso. E antecipadamente, parabéns aí pelo dia de amanhã, né? Que é o Dia das Mães. Mas amanhã estaremos aqui. Aliás, amanhã, 8 da manhã, um super especial pro Dia das Mães amanhã, viu, gente? Amanhã é um tremendo de um especial aí, viu? 18 para as 5. 4h42. As Gargantas de Ouro do Brasil. Milionário e José Rico. Solidão. 17 para as 5.

0: Milionário e José Rico. 4h47.
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0: Solidão. Na Rádio Carinho, Rádio Amor.
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0: 14 para as 5, 4h46 agora. Meu amigo Osmar da Água Branca. Um abraço, querido. Ótimo sábado. Leandrinho me diz aqui o seguinte: ouvindo pelo app, né? Estou em estágio da Ferrovia Rumo. Forte abraço. Satisfação imensa ouvi-lo. Forte abraço, querido. Prazer é meu tê-lo por aqui, viu? E uma boa carreira pra você aí na Rumo, viu? Que Deus o abençoe grandemente, tá bom? Obrigado pelo carinho. Leandrinho de São João da Boa Vista. Dirceu Matoso, bom dia. E sábado cheio de coisas boas aí. É em Bocaina, né, Dirceu? Um abraço. Alô, alô, bom dia. Fala comigo que eu sou seu amigo. Solta a voz.
2: Bom dia, Valdir Zambaia.
0: Bom dia.
2: Eu ofereço uma música para todas as mães do mundo.
0: Sim.
2: É o Milagre das Rosas.
0: Certo.
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0: Muito bom. Não falou o nome, né? Qual que é o nome mesmo, hein? Cidinha. Cidinha, um beijo pra você, viu? Final de semana maravilhoso e um feliz Dia das Mães amanhã, tá bom? Márcia Mendes. Bom dia, Valdir. Toca uma música pra mim aí. Ô, Márcia Mendes. Toco. 4h47. 13 minutos para as 5 horas. Logo mais, 17 para as 6. A gente conversa com o nosso Deus de Bondade. Bate aquele papo gostoso com ele, não é? Agradece-o pela semana maravilhosa, produtiva que foi. Surpreendente, por sinal, não é? Eu

0: Grosso Matias, seu corpo e meu corpo. 4h51 agora, 9h05, bom dia. Deixe-me ver aqui, mandar um abraço carinhoso aqui pro Cid do Inhoque. Ô Cid, você me ligou? Eu estava com o fone no ouvido, por isso que eu não ouvi, viu? Se quiser ligar de novo, fica à vontade aí, tá bom, Cid? Um abraço ao Cid do Inhoque. Deve estar na beira do rio, né? Deve estar na beira do Mugi. Um abraço aí, querido. Abraço a toda a turma que estiver aí na beira do rio, né? Se a dona Romilda tiver aí, um beijo pra ela. O João Paulo André também. Deus abençoe, viu? Alô, alô, Alexandre. Fala comigo que eu sou seu amigo. Bom dia.
1: Fala, Valdir.
0: Bom dia.
1: Bom dia.
0: Bom dia.
1: Manda um alô aqui pra nós aqui na colheita mecanizada. Tá em Fortaleza, aqui na fazenda.
0: Bom trabalho.
1: É, da Suzano.
0: Deus abençoe.
1: Manda um alô aí pra galerinha do SP5 aí.
0: Tá, beleza? Certo. Olha, valeu.
1: Uma dona ajeitada aí pra nós aí.
0: Já comigo.
1: O Ronaldo Viola.
0: Opa. Um abraço, querido. São 4h52 agora, hein? 8 minutos para as 5, não perca a hora. É sábado, é 9 de maio, véspera Dia das Mães. Amanhã, 8 da manhã, hein? 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Dudu Caio Dalvan, mulher

0: do Duque Dalvan, Mulher Maravilha. Meu querido Cido Nhoque, tá lá no rancho, né? É, o Cido tá lá no rancho, tá ele e o Negão, né? Cido Nhoque tá lá no rancho, ele e o Negão, lá no rancho 58. Tão marcando, hein? Pro dia 31, vamos ver se vai dar certo, se Deus quiser, não é? Deixa eu mandar um abraço lá pro pessoal do Foi a Seca, o Baia, o Zetinho, o Vaguinho. Vaguinho disse que foi pra um forró ontem, tava todo estiloso, né? O pessoal não sabia se era o Vaguinho ou se era o Elvis Presley, né? É, disse quando tava trajado, parecia um bailarino, né? Um bailarino daquelas grandes companhias, né? Diz que o homem tava trajado parecendo o Elvis Presley, tudo americanizado, né? Só faltou dar uns passinhos pra trás, né? Michael Jackson. Tchup, tchup, tchup, tchup, né? Abraça aí, Vaguinho. Vai devagar, hein? Vai devagar. Segura, segura. 4h57. 3 minutos agora para as 5 horas. Quem tá comigo por aqui, deixe-me ver. Alô, alô, bom dia. Fala comigo, sou seu amigo, bom dia.
1: Bom dia, Valdir.
0: Bom dia.
1: Bom sábado abençoado.
0: Você tá bom?
1: Isaías Araraquara.
0: Como é que você tá, Isaías?
1: Vamos. Já comigo. Torce aí pra nós aí, do Gracial, Forte Encostada.
0: Boa.
1: Descendo aí pra galera da areia aí. Descendo pro Mujim. Deus abençoe.
0: Obrigado. Um abraço, querido. São 4h57, hein? 3 minutos para as 5 horas. Os dois mineiros. Aniversário do meu pai.

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1: 5:03 agora, bom dia, ótimo sábado, pra cima, foguete não tem ré.
2: Ô Vardinho, você deixa eu falar?
1: Só se for agora, pra cima.
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1: 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Você deixa, eu posso. Essa é minha paixão. Paixão pra vida inteira.
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1: 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A rádio da melhor música e do melhor ouvinte. Meu querido João. João lá de Limeira, né, João? Quanto tempo, hein? João Bosco. Faz tempo que não participa comigo. Um abraço aí, querido. Obrigado pela sintonia, viu? De Limeira. Nós vamos pra onde, hein? Águas Lindas, Pernambuco. Bom dia.
4: Bom dia, Valdir. Aqui
1: bom
4: é
1: dia.
4: De Paixão de Águas Belas, Pernambuco.
1: Você tá bom, queridão?
4: Gostaria de ouvir uma música Cordão de Ouro com o Milionário José Rico.
1: Trio Parada Dura.
4: Agradecer a toda a sua família, a todos meus amigos e amiga aí de Dois Corgos, Mineiro do Tetê, Jaú, Barra Bonita, Garapuã, Torrinhas, Grotas.
1: Certo.
4: Toda a cidade do interior de São Paulo aí.
1: Valeu, ligadas na melhor.
4: Um sábado abençoado por Deus, que Deus abençoe você e toda a sua família.
1: Amém, amém. Obrigado pelo você carinho aí, viu?
4: Tá na DBC FM, Rádio Carinho.
1: Rádio Amor, valeu, meu querido. É José Maria, é isso, né? José Maria lá de Águas Lindas, Pernambuco. Trio Parada Dura, viu, Cordão de Ouro, tá? O meu amigo João Bosco, um abraço pra você, João. Espero que esteja tudo bem aí, viu, com a sogra Nadir, a esposa Cris e você também, meu. E não some não, hein? Não some não. 5:06, 5:06.
5: 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Apesar de sua riqueza, a ninguém desconhecia. A nobre Rainha Santa a pobreza socorria. 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

0: 9, bom dia! 5 e 9, não perca a hora!
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0: 5:13, inventaram o sucesso. Você viu o que deu, né? Estourando sozinho, relógio quebrado na nossa Rádio Carinho, Rádio Amor. Antes, Tibagi Miltinho, Milagre das Rosas. 5:13, agora 5:13. Deixa eu mandar um abraço aqui pro Negão do Monza. Já tá acordado aí, Negão do Monza, já? Ontem ele e o Leozinho, não da padaria, mas o Leozinho é, da manutenção, né, da elétrica, passaram lá em frente a Fabril Decor Magazine, né? Ontem eu fiz a Fabril Decor Magazine das 9:43 da manhã até as 9:43 da noite, né? Aliás, foi um dia produtivo, maravilhoso lá na Fabril, da Avenida São Carlos, 1390, né? Quinta e sexta-feira ficamos por lá. Hoje ficaremos lá no calçadão 754. Aí o Negão do Monza passou, ele e o Leozinho, né? Um abraço. Fala aí, Leozinho. Alô, Leozinho da padaria. Bom dia, querido. Bom trabalho pra você, viu? Pras meninas. Negão passou o PV novo aí pra você, né? Passou. Tem que deletar aquele outro, porque é a mesma foto. Senão o pessoal fica mandando mensagem naquele antigo, e aquele antigo já era. Aqui ele está derretido, viu? Ô, Leozinho da padaria. Meninas, um beijo, bom trabalho. Pessoal que tá ancorado aí, viu? Um dia lindo pra vocês. Quem vai descansar ou quem vai buscar o pãozinho pro trabalho também, não é? Rafinha, bom dia! Tá lá trabalhando, curtindo a gente. Rafinha, se não me falha a memória, deve ser de Américo Brasiliense, não é? Muito bem, só pediu aqui meu velho pai, mandando pro pessoal que tá curtindo a Rádio Carinho, Rádio Amor. Um abraço, querido. Ótimo sábado aí, viu? Adélcio, bom dia, Adélcio, da farmácia. Deus abençoe, viu? Farmácia do seu Adalto, lá no Jardim Cruzado. Homem que acorda cedo pra não ver ninguém com dor de cabeça, com gripe, com nada, né, Adélcio? Um abraço. Adaltinho, bom dia. Adalberto, Deus abençoe. Adalberto, essa semana veio só a dona Fabiana, viu? O Héctor não veio. Ele chegando, a gente vai se reunir aí, tá bom, querido? Um abraço. Deus abençoe. João de Torrinha, bom dia. Solta a voz.
1: Bom dia, Valdir.
0: Bom dia.
1: Ótimo, abençoado sábado, João de Torrinha.
0: Amém.
1: Eu vou contar um carreiro parinho, encanto da natureza. Vai pro Luizinho aqui de Torrinha, pro Tatu. O meu primo mandar aquele torrinho pra todos os ouvintes do BC. Rádio Carinho.
0: Rádio Amor. 5:15. 5:15. De No Franco e Moraí.

0: cidade. Lindo sábado pra você, 5h19. 5h19, bom dia.
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0: Relógio não para, 5h22 agora, 5h22.
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0: 5h26, não perca a hora, bom dia, 5h26, Paganelli Rosângela, porta encostada, Janela da Solidão, Ronaldo Viola e o João Carvalho, e ainda a Travessia da Araguaia, Dino Franco e Moraí. Como diria saudoso Luiz Henrique, né? Blocaço, blocaço, não é? 5h26 agora, minha gente, daqui a pouquinho vamos conversar com Deus, não é? André Michelotto Torrinha, bom dia. Mandando um abraço aí pro João Batista, que é o primo dele. É. Vamos pra Bahia? Vamos pra Porto Seguro? Alô, meu alô.
1: Brother, bom dia, bom dia.
0: Bom dia, Ronaldo. Deus.
1: Meu brother, você acredita, rapaz, que eu sonhei que você ia tocar um modão do Amado Batista pra nós escutar?
2: É verdade? Não é verdade?
1: DBC, FM, Rádio Carinho.
0: Rádio Amor. É, ontem eu sonhei também. Sonhei que o Antônio Júnior passara na Fabril Decor Magazine e pagou uma... Passou na Fabril Decor Magazine e pagou uma Coca-Cola bem gelada pra mim. Sonhei, sonhei. E não é que o Antônio Júnior passou e pagou mesmo uma Coca-Cola gelada para mim ontem lá na Fabril Decor Magazine? Ficou de louco, né? Alô, Cigano, aí do Aracê de Santo Antônio, bom dia.
3: Bom dia. Seja um bom dia, meu amigão. Aqui é o Cigano, tá falando contigo.
0: Você tá bom?
3: Manda pra nós esse modão bonito aí, que chama Cafezó em Flor. É, que a gente gosta muito. A gente lembra quando era moleque, isso aí é muito bacana, viu?
0: Isso é bom demais.
3: Manda pra mim, esse povo tá na escuteira aí. Tchau, obrigado. Rádio Carinho.
0: Rádio Amor. Valeu, querido, um abraço. Estevô, bom dia, bom dia, bom dia, Estevô. Alô?
4: Ô, Zambá.
0: Você tá bom?
4: Bom dia, bom dia.
0: Bom dia.
4: Sabadão, hein? É, Dorival e Davi. Natal sem mamãe.
0: Linda.
4: Vê aí. Tá bom.
0: Certo.
4: Ó. DBC, Rádio Carinho.
0: Rádio Amor.
4: Olha.
0: Olha. Abraço, Estevô. Meu Natal sem mamãezinha, né? Durval e Davi gravaram. E Lourenço Nerival também, não é? Bom dia, Valdir. O melhor do rádio. Manda um abraço aí pra turma SP5. Estamos todos ligados aí com você, hein? As sete máquinas. Olha. Jefferson. Abraço aí, Jefferson. Bom trabalho pra vocês, viu? Com muito Deus. Muita proteção aí, tá? Valdineia Cita, bom dia, querida Zé Cita, toda a família. Aquele sábado cheio de coisas maravilhosas. Dirceu Camargo, bom dia, Zamba. Sempre ligado aqui, ó. Bom trabalho, ô Dirceu. Um abraço, querido. Deus abençoe, viu? Sábado lindo, cheio de coisas maravilhosas. Tô com saudade de você, viu, ô Dirceu? Faz tempo que a gente não toma uma. Outro dia eu passei lá no Maicola, mas você não estava, né? Encontrei o Amaral Pai, né? O meu amigo Antônio Lopes, o Zezé, mas você acabei não encontrando. A gente vai se ver aí, se Deus quiser, viu? Abraço, querido. Dirceu Camargo. 5h29. As Gargantas de Ouro do Brasil. Milionário e José Rico. O tempo...

0: relógio não para. Bom dia, 5h33 agora, 27 para as 6.
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0: 5h36, não perca a hora, 24h36, bom dia. É sábado, é porteira. Trio, parada dura, cordão de ouro, tempestade de paixão. Só podia ser do Alexandre, né? As gargantas de ouro do Brasil, Milionário e José Rico. O meu querido Fernando Ângelo. Au, au, bom dia. Bom dia.
1: Bom dia, Zamba, com a graça de Deus. Mais um dia. Linda camiseta verdinha, clara, hein?
0: Você gostou? Gostou?
1: Um abraço a todos os ouvintes.
0: Obrigado.
1: A Rádio Carinho.
0: Rádio Amor.
1: Rádio Amor, né? E aquele beijão.
0: É uma camisa, né? Uma camisa.
1: A Águida Lima, que deve estar dormindo, né?
0: Imagina. Aposto que ela está acordada, ouvindo o programa, pensando se vai fazer um salgadinho, se vai fazer um docinho, você vai fazer um pãozinho, não sei, mas ela tá acordada. Dormindo não tá, viu, Fernando Ângelo? Um abraço. E essa camisa aqui, rapaz, essa camisa é um presente da minha ex-vizinha, que eu tenho um carinho grande, uma saudade dela, Dona Maria, né? Dona Maria, esposa do seu Gumecindo. Ela, o neto, já contei essa história aqui, não é? O neto presta serviços para os pilotos lá da Colômbia, não é? E ele vai pra lá dar manutenção nos aviões. E aí o pessoal paga o trabalho e dá presente. E mandou um monte de camisa pra ele, ó. Leva essas camisas lá pro Brasil. Só que ele não gosta de usar social. Ah, vó, eu não gosto dessas camisas, não. Dá pra quem você gosta. E aí a Dona Maria um dia me chamou e falou assim, ó. Tem umas camisas aqui, Valdir. Você aceita? Vieram da Colômbia. E aí eu tenho. E essa daqui, ó, tá conservada, hein? E faz anos que eu a tenho, viu? Faz anos, anos, anos. Que eu já tenho, faz uns 2 anos que eu já tenho essa camisa aqui. E eu gosto muito de usá-la. Hoje eu coloquei pra trabalhar logo mais lá na Fabril Decor Magazine. Fernando, um abraço. Só faltou... Au! Au! Mas eu acredite, hein? Não vi você passando aqui hoje, hein? Não vi você passando hoje por aqui. Roberto, querido, bom dia.
2: Bom dia, bom dia, Valdir.
0: Bom dia.
2: Roberto de Maté mandou uma dona aí para nós, barquinha de ouro para você, para o locutor da rádio LBC, para o Roberto Cronazzo, para a Ivone, para minha sobrinha Adriana aqui de Maté, e para a Morena lá da Araquara, a Rosângela, e para todos que gostam dessa linda música LBC, Rádio Carinho.
0: Rádio Amor, 5h38. Vamos conversar com Deus, vamos? Faltando 22 para as 6 agora. Agradecê-lo, né? Porque foi uma semana maravilhosa, de muito trabalho, graças a Deus, né? Aliás, não parou ainda, né? Fizemos quinta-feira Fabril Decor Magazine. Ontem, das 9h43 da manhã até as 9h43 da noite, né? Dia produtivo e meu querido Wanderson, afilhado querido, me surpreendeu ontem, olha. Gratidão, gratidão, gratidão, Senhor, não é? Gratidão, gratidão, Senhor. Então, hoje estaremos lá com o Valtinho, Valtinho Veneno. Hoje eu ficarei das 9h43 às 3h33, porque à tarde a gente volta para a Arena do Rodeio, né? E amanhã é um domingo especial com o DBC na Estrada, um especial muito bacana para o Dia das Mães, não é? Amanhã aqui na nossa Rádio Carinho, Rádio Amor. E é o que eu sempre falo para vocês, meus irmãos, minhas irmãs, meus amigos e amigas, que pedir menos, viu? E agradecer mais. Às vezes, tem muita gente que reclama demais. Ah, hoje vou ficar até às 5 da tarde no trabalho. Ah, meu Deus, amanhã até às 10. Gente, ainda bem que tem portas abertas, né? Ainda bem que nós temos portas abertas, que nós temos trabalho, temos para onde ir, para onde voltar, não é? Para quem quer, pode ter certeza, nunca falta, nunca vai faltar. O bom profissional sempre vai estar aí no mercado. E um detalhe, hein? Ontem eu comentava com um amigo, né? Dizer para ele, ó, por isso que, por Edgar, né? Edgar, filho da Regina, né? A Regina esteve ontem na Fabril Decor Magazine, Regina, que é mamãe da Kátia, mamãe de Edgar. E eu disse para ele, temos que estar com o foco sempre voltado lá para frente. Se não tá dando aqui, a gente parte para outro lado. Se não deu naquele outro, vai,

tanto. E uma hora, aquela porta que você tanto almeja vai se abrir. Mas para isso, primeiramente tem que ter Deus. Em todos os seus projetos, coloque Deus. Você pode ter falhas, você pode ser errante, mas se você tem uma verdade com Deus, Ele vai sempre ouvir sua voz. De uma forma ou de outra, Ele ouvirá e irá lhe responder com sinais. É só você ficar atento, só você ficar esperto, ficar esperta. Dedê, querido, bom dia, meu irmão. Deus abençoe, viu, Dedê? Saudade, hein? Semana eu fui uma vez só lá no Dedê, né? Só uma vez, tô com uma saudade do Dedê já. Andréia, dos meninos, é o Vitor. Ontem eles passaram lá em frente a Fabril, hein? Eu sei que eu vi o Luizão, não vi quem tava no volante. Quem tava no volante, ô Dedê? Eles passaram ontem em frente a Fabril Decor Magazine, mandei um alô pra eles, né? Luizão, o Vitor, o Isaac, Juninho que tá de volta, não é? Bruno, Deus abençoe vocês aí. Dona Romilda tá lá no Paraná, né, Dona Romilda? Tô sabendo. Me contaram, hein? Que a Dona Romilda tá lá no Paraná. João Paulo André, Luana Danilo, Ivan Ivanzinho, Ian, Ivani, Ivone, Érica, Luiz Paulo, Natália, Lia Linda, que é comentada demais aqui no programa, não é? A Lia, Gabriel, Juninho do Açaí, Juliane, Anne Cauã, Fernanda Amarelo, Deus abençoe, João Lara, Heleninha, tudo de bom pra vocês, de verdade. Dedê tá dizendo aqui, ó, Luizão e o Bruno, é, Luizão e o Bruno passaram ontem em frente a Fabril Decor Magazine, era quase já finalzinho de tarde, né, finalzinho de tarde. Que Deus abençoe todos vocês, que seja um dia produtivo lá no rancho, o Cido Nhoque, o Negão, um sábado maravilhoso. Nossas orações, minha gente, pro cantor Raí, da dupla Renan e Raí. Daqui a pouco eu vou apurar aí como é que está a situação, a saúde do Raí. Nivaldo, sogro do meu querido Eliezer, papai de Mona Lisa, também aqui nas nossas orações. Quero colocar aqui também a Dona Maria, mamãe do Johnny, o Salsicha, né? Salsicha, que foi ontem lá na Fabril Decor Magazine, conversou comigo. Guaraná! Um abraço, Guaraná querido. Silvia, aí nos Avalia. Quero também colocar aqui o Bela Cobra. Fazia tempo que eu não via o Bela Cobra. E ele passou quinta-feira em frente a Fabril Decor Magazine. Eu cumprimentei, mas ele estava com um pouco de pressa, creio, e não parou, não é? O Osmar pede oração para ele, para a família e para o Val, especialmente, é isso, né? Meu querido Atílio, um abraço. Ana Eliette, Laine, Vanessa, Deus abençoe vocês aí grandemente. João Pereira, toda a família, um dia lindo. Salomão, bom dia, Valdir. Excelente sábado para você. Um abraço, Salomão, obrigado pela audiência, pelo carinho. Zé da Hora, orações para Liz Couvo, evangelista. Sara Porteiro Couvo, Sofia Porteiro Couvo, toda a família. O filhinho da Flávia, né? Outro dia o Preza me disse, ó, vamos orar pro filhinho da Flávia. Flávia que trabalha com a gente na Fabril Decor Magazine. Ontem ela saiu cedo, né? Ela e a filha da Amanda, eu falei assim, mas assim, indo embora na cara dura, começa, fecha 9h59. Não, vamos descansar, né, Flávia? Flávia, Fran, a Eliandra, simpática a Eliandra, né? Eliandra se formou pra advogada, não sabia. Se formou pra advogada. Maria com Y, Maria Clara, né? As meninas ali do crediário. As equipas, né? 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Que Deus abençoe grandemente vocês aí. Meu querido Preza, mais uma vez, obrigado, viu, Wanderson? Gratidão. Romilda, você tem um filho aí que vale ouro, viu? Menina é surpreendente, viu? Surpreendente mesmo. Minha querida Margarida, um beijo, Margarida Lagoa Serena, que Deus abençoe, viu? Você, toda a família. Sônia do Taíde, fez aniversário ontem, isso, né? Parabéns pra Sônia, muita saúde, muita paz.
Que Deus a abençoe grandemente. Hoje uma grande festa lá na chácara do Taíde. Taíde, jovem, querido. Passou também na Fabril ontem, né? Passou na Fabril. Meu querido Rafael. Rafael é comunicador de rádio. Também passou na Fabril ontem, né? Um abraço. Obrigado, viu, Rafael? Pelas palavras, pelo carinho. Ele disse, ó, tem uma pessoa aí que gosta muito de você, hein? Falou muito bem de você, que você mostrou alguns caminhos para ele na comunicação, né? Fiquei feliz. Muito obrigado. Gratidão, viu? 5h46. Vamos falar com Deus. Valdineia Cita, José Cita, que Deus abençoe. Deixa eu mandar um bom dia aqui pro Leandrinho do Uber, né? Leandrinho me trouxe novamente aqui na rádio hoje. Chegou de Araraquara. Valdir, tô à disposição. Quer que eu te leve pra Ibaté? Falei, vambora. Aí me trouxe aqui. Filho da querida Rosa Maria Baltazar. Irmã do Márcio Baltazar. Pessoal lá da fazenda Santa Cândida, né? Onde está o Piva, a esposa dele. Que Deus abençoe vocês aí grandemente. Um sábado cheio de coisas boas, maravilhosas e um feliz Dia das Mães. Padre Jonas Mateus. Ontem mandaram uma mensagem pro padre e ele lembrou de mim na hora. E mandou para mim, Valdir, ó, recebi essa mensagem de alguns amigos, estou compartilhando com você. Ô, Padre Jonas, muito obrigado, viu? A gente tá marcando um almoço, um café da manhã, qualquer dia desse. E ele gosta muito da minha pessoa. E eu também gosto muito da sua pessoa, viu, padre? Padre Jonas Mateus, muito obrigado, viu? Pelo carinho e por tudo que o senhor faz para comodidade, para nossa, para aquelas pessoas que comparecem, né? É? A comunidade que vai ali na igreja Bom Jesus Milagres. Um abraço, Padre Jonas Mateus e toda a equipa que trabalha com o senhor, viu? Muito obrigado. Fiquei feliz ontem. Acho que foi por isso que o dia terminou com surpresas para mim ontem, não é? 5h48, 12 para as 6. Querido Senhor, obrigado por me dar força e convicção para completar essa tarefa que me confiou aqui na nossa Rádio Carinho, Rádio Amor e também na Fabril Decor Magazine. Obrigado por me guiar forte e verdadeiramente através dos muitos obstáculos do caminho. E por me manter firme quando tudo à volta parecia perdido. Obrigado pela proteção e pelos seus sinais pelo caminho. Obrigado por qualquer bem que eu tenha feito. Desculpe-me pelo mal. Perdoe-me pelos atos, pelos erros, pelas fraquezas que às vezes insistem em me rodear. Obrigado pelos amigos que fiz. Por favor, toma conta deles. O mesmo eu digo para aqueles que se declaram inimigos. Por favor, toma conta deles como tomou de mim. Obrigado por finalmente me permitir descansar amanhã, após o meio-dia 27. Estou extremamente cansado, mas vou descansar em paz, sabendo que fiz tudo no meu tempo aqui nessa terra. Eu lutei a boa luta, terminei a corrida e mantive a fé. Senhor, mostre-nos a verdade e que possamos escolher o melhor. Senhor, cobre-nos com o teu sangue, pois tu és todo o poder, toda a honra, toda a glória, para todo sempre. Amém. Que assim seja, Pai querido, Pai amado.

6 minutos para as 6 horas. Ontem eu comentei com a tia Vânia, né? Tia Vânia, da Fabril Decor Magazine, esposa do Zé Baiano. Zé é meu ouvinte desde os tempos da Intersom, hein? É, quando ele contou que me ouvia, que ouvia Israel de Oliveira como o meu repórter policial, né? Lembrou do Ney Santos, saudoso, Luciano Arantes, Beto Santos, Beto Campos, né? O Blau, né, Zé Baiano? Eu te ouço desde os tempos da Intersom, Brasileirão. Que alegria, viu, rapaz? Que alegria mesmo. E ela é o esposo da tia Vânia. E ontem a gente conversava, né, e a tia Vânia, eu falei pra ela, falei, ó, quando a gente ora, quando a gente pede, a gente tem que ser forte. Porque a gente, a partir do momento que você se entrega pra Deus, muitas provações vêm, né? Você vê o caso do Antônio Marcos, ele falava muito, muito de Deus, mas de repente desviou e terminou como terminou, né? Mas é um cara que tinha uma fé, começando lá com a música do Cláudio Fontana, O Homem de Nazaré, né? Osmazito, bom dia, um abraço pra você, querido, obrigado pelo carinho, hein? Torrinha, Alcides Albertin, ótimo sábado, tá lá em Jaú, curtindo a programação. Já já tem o Pai Nosso, mais lindo do mundo, na voz do inesquecível Cid Moreira. Ronaldo de Porto Seguro, aumente o volume. Se liga no som, que é bom.

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1: 6 em ponto.
2: Pai nosso que estás no céu, santificado seja o teu nome. Venha o teu reino. Seja feita a tua vontade, assim na terra como no céu. Dá-nos hoje o pão nosso de cada dia. Perdoa as nossas dívidas, assim como perdoamos aos nossos devedores. E não nos deixe cair em tentação, mas livra-nos do mal, porque teu é o reino, o poder e a glória para sempre.

3. Bom dia, bom dia, bom dia. Ô, Rosalvo, um abraço, meu irmão querido. Saudade, hein, Rosalvo? Saudade. Um abraço pra você, pro Thiago, viu? Pras meninas, né? A Kathleen, a Karen, é isso? A Fran, né, Fran? Um dia lindo pra vocês aí, viu? Vai trabalhar, ô, meu querido Rosalvo? Bom trabalho pra você, pra toda a equipa. Que Deus abençoe grandemente. Dê um abraço no Bigode, viu? Fala que eu tô com saudade do Bigode, pra ele aparecer lá na Fabril. Aí, quando ele for lá no mercado, no Mercadão, fala pra eu, pra me chamar que eu vou junto, tá bom? Um abraço, Rosalvo. Bom trabalho, Deus abençoe, viu? Toda essa equipa maravilhosa e essa família linda que você tem. Fran, as meninas, parabéns aí pelo Dia das Mães amanhã, viu? Que Deus abençoe grandemente. 6:04.

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1: 6:13, bom dia, bom dia, ótimo fim de semana. Ô Lia, vovô acordou cedo, viu, Lia? Ó, parece brincadeira. Ele mandou um bom dia pra mim, sabe que horas, Lia? 5:33, hã? Inacreditável. Tá parecendo o Vavá. Combinei com o Vavá domingo, falei, Vavá, esteja aqui ao meio-dia e 17. Meio-dia e 17, Vavá tava aqui pra me levar lá pro Rancho Tamula do Sandro Drapê, não é? E o vovô, viu, Lia, acordou então 5:33 e mandou bom dia pra mim, Lia. Brincadeira?
2: Ô, Verdi, olha.
1: Não, essa foi, olha, de, como é que é? Acabar com o piqui de Goiás. 5:33, Lia, brincadeira? Esse cara sou eu, fazendo o que gosto na Rádio Quemo, pra você e por você, que é muito especial, até a chegada de Marcelo Renato e a nossa manhã DBC. Você deixa, eu posso, essa é minha paixão.

música e o melhor ouvinte. 6h14, 6h14. O cantor Raí da dupla com o Renan apresenta evolução positiva em seu quadro de saúde e demonstra sinais de melhora. Isso foi dado ontem, essa notícia foi dada ontem. A informação foi confirmada ao Popular pelo parceiro Renan, que destacou que o artista está reagindo bem ao tratamento médico. Internado no Hospital Rui Azeredo, em Goiânia, após apresentar dores abdominais, o Raí começou a se sentir mal na terça-feira, após um show em Minas Gerais no final de semana. De acordo com o boletim médico fornecido pela assessoria da unidade, o sertanejo mantém quadro clínico grave, porém apresenta evolução com melhora gradativa. A reportagem: Renan demonstrou otimismo com a recuperação de Raí e alegria com a melhora progressiva do parceiro. Firme aqui nas nossas orações, não é, gente? 6h15. Inventaram o sucesso. Você viu o que deu? Amor proibido.

0: 6h20, não perca a hora, bom dia, 6h20.
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0: 11h23, da nossa rádio Carinho Rádio Amor, tchau, Caíri Padinho, Encantos da Natureza, Renan e Raí, Amor Proibido, você não precisa do seu carro. 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Ó, acordei cedo hoje, hein? Na verdade, fui dormir. Que horas que eu fui dormir ontem? Umas 11h13, né? Fui dormir 11h13 da noite. Acordei 3h23. 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Seu Paulo, 626, um lindo dia pro senhor, viu? Fim de semana abençoado aí, é com a proteção do nosso Deus de bondade. Nardinho, bom dia, passa 5, Nardinho.
1: Bom dia, Valdir Zambariano.
0: Bom dia.
1: Que Deus abençoe o seu dia.
0: Amém.
1: Tenha o nosso nome na oração aí.
0: Sim, sempre.
1: Tá com uma moda pra nós. Inquilina de violeiro.
0: É um desenrola língua, né? Inquilina de violeiro. Beijo pra elas. Bom trabalho.
1: Parente meu.
0: Certo.
1: O Thiago Frejueli.
0: Isso.
1: Rádio Carinho, Rádio Amor.
0: Lá no sítio Santo Antônio, ele, o Valmor, não é? Estão sumidos, hein? Faz tempo que o Valmor não manda bom dia pra mim aqui, viu? Faz tempo, né? Um beijo pra vocês aí. Deus abençoe, viu? Alô, alô, bom dia!
2: Bom dia, Valdir Zambariano.
0: Bom dia.
2: Chitãozinho Cirinoli, tá bom, amigo?
0: Como é que você tá, queridão?
2: Manda um modão pra nós aí, se for possível.
0: Mando.
2: Chitãozinho Chororó, fogão de lenha.
0: Ô.
2: Oferece pra todos os amigos aqui de Torrinha, de Dois Corgos, principalmente meu irmão Álvaro. Álvaro Cirinoli, lá de Dois
0: Corgos. Abraço Corgos. Pra ele.
2: E pra todas as mães do nosso Brasil varonil, né?
0: Isso.
2: Beleza, Valdir?
0: Valeu, bom, querido.
2: Um grande abraço, parabéns pela comunicação.
0: Muito obrigado.
2: Bom final de semana, abençoado por Deus aí.
0: Pra você também, Zinho.
2: Chama na capa.
0: Costuma com nós, Zinho Cirinoli. Alô, alô, bom dia.
3: Alô, Valdir, bom dia.
0: Bom dia,
3: Valdir. Aqui é o Anilton de Brotas.
0: Como é que você tá, meu Valdir, querido?
3: Oi. Toca pra nós o Menino Caçador de Lourenço, com Lourenço Lorival.
0: Boa.
3: Pra nós ouvir, tô pegando... o Chão Preto aqui, o Tapetão Preto.
0: Boa viagem. Deus abençoe.
3: Alô, Valdir, obrigado.
0: Obrigado você, querido.
3: Rádio Carinho.
0: Rádio Amor. Elvécio, bom dia, querido. Ótimo sábado. Cigano de Bocaina também com a gente. Márcia Aragão, beijo. Obrigado pela audiência. Meu querido Adriano, lá de Guarapuã, que Deus também te abençoe grandemente, amigo. Obrigado, hein? Olha ele aqui, ó. Falei dele, passou ontem ele e o Leozinho lá em frente a Fabril Decor Magazine. Tava assim, eu falei, olha lá, eu conheço, hein? A hora que eu fui falar o nome, ele falou o meu. Ô, Valdir! Negão do Moza, passou ele, Leozinho, da hidráulica, né? Da elétrica aí. Ô, Negão, diz aí, garoto, bom dia.
4: Bom dia, bom dia, bom dia, bom dia.
0: Foi bom vê-lo, viu? Gostei de vê-lo.
4: Um modão aí pra nós aí, pro Leozinho da padaria.
0: Isso.
4: Para o Gil do Uno.
0: Certo.
4: Para o Morense Lorival aí pra nós. Tenha um ótimo dia.
0: Você também, DVC querido.
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0: Rádio Amor, Negão do Monza. Reginaldo de Santa Rita do Passa Quatro. Pelo amor... Bom dia, bom dia.
5: Bom dia, Waldir.
0: Bom
5: Quero
0: dia.
5: Ouvir a música Mato Grosso e Matia. É, chegada. Manda principalmente pro Júnior Caltan, todas as mamães pro dia das mães amanhã.
0: Certo.
5: Principalmente pra minha. E as que não tem mais a mãe mais. Rádio Carinho, Rádio Amor. Nossa Deus do Passa Quatro.
0: Falou, Reginaldo, um abraço pra você, querido, que Deus te abençoe, viu? Obrigado por esse carinho, por essa audiência aí. E aquela história que eu sempre. Aquilo que eu sempre digo, né? Saudade sim. Tristeza não. Cleus, um beijo. Santa Rita do Passa Quatro, também na sintonia. Reginaldo, bom dia. Alô, pessoal da Fazenda Barra 29. Vaguinho, Fazenda Jacutinga, um abraço carinhoso pra vocês aí. José Geraldo Batista, um abraço. Vila Alpes, também. A Williane, Deus abençoe. Minha querida Val, né, Val, um beijo. Mamitaria da Val. Bom dia, Valdir. Hoje nós já estamos tomando um cafezinho, hein? E sintonizado na DBC FM. Um dia abençoado pra todos nós. Beijos da turma, bom trabalho, um dia produtivo, lindo, maravilhoso. Meu querido Herman, trava-língua, Valdir. É, você viu que ele ficou inclina de voleiro, voleiro, inclina de mas acontece comigo também, viu? Eu acho que não. 43 anos de estrada, mas tem hora que a gente enrosca também a língua, viu? Dá aquela enroscada. Aí tem que fazer o cracrá, crecré, cri-cri, e assim vai. Rema, um abraço, querido. Deus abençoe, viu? Bom dia, tudo bem? Aqui é o Léo, Valdir. Eu era de América Brasilense, hoje estou em Jales. Mandou alô pro pessoal da Fazenda Santa Rita do Costa Melo. Tô sempre sintonizado, hein? Um abraço, querido. Deus abençoe. Ótimo sábado aí pra vocês em Jales. Obrigado pela sintonia. Elizabeth, bom dia. É, bom dia, Valdir. Manda uma música aí, César e Paulinho, Além da Vida. É amor além da vida, né? Manda pro amor da minha vida, meu marido Valmir, fazendo aniversário hoje. Ô, Valmir, parabéns pra você, viu? Feliz aniversário, muita paz, muita saúde. Que Deus o abençoe grandemente. E cuide bem da plantinha chamada vida. Feliz aniversário. Empório Minas, de Torrinha. Bom dia, bom dia.
6: Bom dia, Valdir.
0: Bem-vindos.
6: Aqui quem está falando é o Chacal de Torrinha.
0: Fala, Chacal.
6: Manda uma moda pra nós aí do Lourenço e Lorival, Menina da Aldeia.
0: Valeu, querido, um abraço. 6:31. 29 para as 7. O Estevo pediu. Está no ar. Durval, Davi. 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

0: Christian Ralph. Sonho de criança.
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0: 21 para as 7, agora com a natureza. Chama a atenção, né? É, parou agora um pouquinho aqui uma moça, uma loira, né? Com uma roupa verde, um conjuntinho verde, num palio prata, parou, foi lá e tirou uma selfie, né? Do nascer do sol. Como Deus é maravilhoso, como ele prepara um dia lindo para chamar a atenção das pessoas, para que o amanhecer não passe despercebido, né? Coisa linda demais. 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

0: O que gosta do Rádio Quermo, pra você e pra você que é muito especial, você deixa, eu passo 6h41, logo mais 9 horas tem Marcelo Renato, hein, com a nossa Manhã DBC. Alô, alô, bom dia!
1: Valdir, bom dia!
0: Bom dia!
1: Aqui é o Reinaldo de Torrinha.
0: Fala, Reinaldo!
1: Ô, Valdir!
0: Oi!
1: Tá com uma moda pra nós aí, ó, Lourenço Durival, o relógio quebrado, e mandando um abraço aí pra todas as mães do Brasil. Tá bom, Valdir?
0: Falou, querido.
1: Um abraço.
0: Outro.
1: Rádio Carinho.
0: Rádio Amor. Obrigado, meu irmão. Reinaldo, eu toquei já essa música hoje com o Nestor e Nestorzinho, viu? Toquei lá na hora 5. Um abraço, querido. Obrigado pela sintonia. Meu amigo Joãozinho, da Rosário. Alô, alô, bom dia.
2: Bom dia, bom dia, Valdir.
0: Bom dia.
2: Fala comigo, seu amigo.
0: Sempre.
2: E aí, Valdir, como que tá as coisas?
0: Chique na bota.
2: Aqui tá tudo certo.
0: Graças a Deus.
2: Pegando uma van aqui.
0: É.
2: Ir lá na avenida carregar e botar marcha, hein?
0: Amém.
2: E hoje é o dia de tomar uma gelada, hein, Valdir?
0: Ô, vamos.
2: Valdir, se tiver no Jockey, Valdir, manda uma mensagem pra nós tomar uma junto, Valdir.
0: Vamos.
2: Beleza? Fica com Deus, hein?
0: Obrigado. Passei lá a semana, viu? O dia que eu for no bar do Zé, eu te aviso, tá bom? É, eu passei lá no Éder, no Sem Limites, essa semana aí, tá? Um abraço, querido. Ronaldo, bom dia. Diga
3: bom
0: lá.
3: Bom dia, Valdir.
0: Bom Ronaldo. Dia. Itaquiri da Serra.
3: Manda a mãe amorosa pra nós.
0: Mando.
3: Pra eu cair.
0: Opa.
3: Manda pra todo mundo que tá ouvindo, pro Nardinho, que acabou de mandar mensagem pra você aí.
0: Isso, do Passa 5, hein?
3: As filhas dele, pra todo mundo.
0: Tá
3: todo
0: certo.
3: Todo mundo Passa 5. Não é Passa 4, não, é Passa 5.
0: Passa 5. Não é Passa 7.
3: Rádio Carinho.
0: Rádio Amor. Roseli, um beijo, Vila Conceição. Tá ligadinha comigo, obrigado pelo carinho. É, quem mais aqui? Alô, alô, bom dia, bem-vindo.
4: Bom dia, Valdir. Aqui é o
0: bom dia.
4: O Valdir.
0: Oi.
4: Manda alô pro Demir, pro Sidão aqui. Zane. Dona Rosa, Margarida, Manice. Positivo?
0: Positivo.
4: DBCFM, Rádio Carinho.
0: Rádio Amor. Vamos para Mato Grosso? Vamos para o Barra do Garça? Ou para Barra do Garça? Alô, alô, bom dia.
5: Bom dia, Valdir.
0: Andressa.
5: Bom dia.
0: Bom dia.
5: Um bom sábado aí, abençoado por Deus.
0: Para nós.
5: E tô na escuta. Até
0: obrigado.
5: Um ano, mas tô aqui escutando a rádio.
0: Tá bom,
5: dia.
0: Querida. Um
5: Rádio
0: beijo
5: Carinho.
0: Pra você. Rádio Amor. Dá um abraço aí no esposo Celso, viu? 6h44 agora, a tia Vânia falou assim pra mim, você toca uma música pra mim amanhã? Falei, toco. Qual, tia? Ela falou assim, é Roberto Carlos Caminhoneiro. Ô, tia Vânia, um beijo. Falou minha língua, né? Falou minha língua. Tia Vânia, Zé Baiano, as meninas aí no Vajão. Deus abençoe vocês. Daqui a pouquinho estará na Fabril, né? Ela faz café, cuida da limpeza, aí vende um pouquinho também. Ontem ela vendeu umas toalhas lá, né? Vendeu 37 toalhas ontem. Ê, tia Vânia, hein? Ô, Ferrato, o que você fala pra ela, hein? A senhora não é fraca, não, hein? 6h50.

7. Especialmente pra tia Vânia, pro Zé Baiano, Roberto Caminhoneiro. A tia me disse que é quando ela casou-se com o Zé, né? Ela tem um tema de amor, ela e ele, né? Que é Temporal de Amor, Leandro e Leonardo. Ela falou assim: ai, Valdir, eu fiquei na Bahia, ele veio pra cá. E quando tocava aquela música, chuva no telhado, disse que ela chorava, chorava largado. Ô tio, um beijo. Aliás, eu pensei que era só o Dedê e André que tinham temas de amor, né? Por exemplo, o Dedê tem dois, né? É... Sou fã número um, né? Do Christian e Cristiano. Mas a principal é Pareço Menino, né? Do Fábio Júnior, ele e a Andréia, não é? E é onde eu descobri que a tia Vânia e o Zé Baiano tem o tema de amor deles, que é Temporal de Amor, Leandro Leonardo, não é? Por falar em Fabril Decor Magazine, deixa eu mandar um beijo aqui pra Luísa. Ô Luísa, um beijo. Ela e o Lucas estiveram lá. Ela é do Araci 2, fazia tempo que eu não a via. Ela foi lá, mas tá, vou mandar outro alô pra ela. É a Luísa do Forró, né, Luísa? Me dê um abraço gostoso. Ei, um beijo, viu? O João de Analândia também esteve na Fabril ontem. O João, que há muitos anos não via. Ontem ele passou por lá. Ele e a Zoraide, né? E eles moraram em Rincão, moraram na fazenda Cachoeira, lá em Rincão. É, conhece o Tio Lifa, não é? Já assistiu o show do Tio Lifa, não é, Zoraide? Né, João? E a Zoraide e o João são pais, né? Da Daniele, Daniela de Rincão. Um beijo pra vocês aí, Deus abençoe. Valdomiro! Valdomiro, ele cuida das ruas de São Carlos, né? Faz a limpeza lá. E é meu ouvinte, falou: Valdir, não esquece de mim não, viu? Falei: não, sábado eu te mando alô. Entre 6 e 7 tô mandando. Ô Valdomiro, um abraço. Tudo de bom pra você, viu? Jorge, o Jorginho teve com o Paletó na Fabril na quinta-feira, né? Na quinta-feira, o Jorge, que é o papai do Brian, da Emanuele e da Fabiana, se não me falha a memória, não é? É, e ontem o Paletó também esteve novamente lá, né, Paletó? Um abraço, Paletó, o Salsicha e o Guaraná, não é? E antes de ontem, o Jorge esteve com o meu querido... o João, na verdade, né? O João, que é irmão do Jorginho, né? O João, que é irmão do Jorginho. O João é o papai do Brian, da Emanuele e esposa da Fabiana. Um abraço. Um dia ele me deu carona, né? Me deu uma carona aqui de Ibaté pra São Carlos. Um abraço. Gente, porteira na segunda-feira, hein? Com Israel de Oliveira. Como ele diz, 6 e pouco, né? 6 e pouco. Agora o Israel, ele tá abrindo o porteira... de uma forma bem diferente, né? Como que ele fala mesmo? Agora são exatamente 6 e pouco! 6 e pouco, maravilha! Tá começando a porteira. Então, segunda-feira, quando for 6 e pouco, Israel começa a porteira. Vem aí o show da manhã, show da vida, vida que te quero linda, vida que te amo cada vez mais ainda. César e Paulinho.

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4: 7:06 agora, Padre Jonas, um abraço, viu? Até amanhã, se Deus quiser, amanhã, nosso Domingo Especial aqui comigo, entre o DBC na Estrada e a abertura do Domingo Especial, Padre Jonas volta. Padre, obrigado, viu, pelo carinho, Padre Jonas Mateus, pela mensagem ontem que o senhor me enviou, logo de manhãzinha, né, eu estava lá na Fabril Decor Magazine, aí eu vi lá um recadinho dele, ele falou, recebi, Valdir, e resolvi compartilhar com você. Muito obrigado, viu, Padre, que Deus abençoe, e amanhã uma excelente celebração, e a gente vai se encontrar, se Deus quiser, tá bom? 77.
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1: Fazendo o que gosto no Rádio Camo, pra você e por você, que é muito especial. Até a chegada de Marcelo Renato e a nossa Manhã DBC. 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
1: 9 de maio hoje, tá aniversariando. Parabéns, felicidades, hein? Muita paz, muita saúde, a proteção do nosso Deus de bondade, chuvas de bênçãos e cuide bem da plantinha chamada vida. Ô, meu querido Zé Carlos da Patrol, um abraço, Zé. Silvia Laís, bom café pra vocês aí, viu? O meu amigo Herman deixou o dial e agora está me ouvindo no aplicativo. Obrigado, Herman. O que você diz pra ele, hein, Ferrat? Você não é fraco, não, hein? É, ele ama a Rádio Carinho de Amor. Por isso que o Herman mora aqui, né? O Herman é igual o Taíde. Mora aqui, né? Né, Taíde? Taíde acabou de acordar, já mandou um bom dia pra mim aqui. Um abraço pro Taíde, pra Sônia. Feliz aniversário, Sônia. Muita paz, muita saúde, viu? Que Deus continue a abençoá-la. Que você continue essa guerreira, essa pessoa maravilhosa. Esse coração lindo aí, viu? Parabéns, felicidades e continue a cuidar bem da plantinha chamada vida. Feliz aniversário, Sônia! 710, Cacique Pajé. Inventaram o sucesso. Você viu o que deu? Inquilino.

já tomou o seu Beer Life hoje? Não! Ah, o meu tomei era um 3h23, hein? 3h23, já mandei meu Beer Life. Tô aqui, ó, feliz da vida, não é? Com vocês, me comunicando. Ontem eu almocei com o Preza, né? O Preza me levou pra almoçar lá no... Um real, né? Um real. Fomos lá no real almoçar. E aí à noite, o meu querido Rodrigues, né? Mandou uma Mamitex pra mim também do real. Falou assim, ó, quer uma Mamitex, Valdir? Vou mandar pra você aí. Aí mandou uma Mamitex pra mim lá do real. Rodrigues, né? Rodrigues, o qual estaremos juntos? Quando que estaremos juntos, hein, Rodrigues? É? Diz que vai preparar um almoço pra mim. Que é pra eu ir lá na casa dele muito em breve. Muito em breve, não é? Esse é o Rodrigues, né, dona Cida? Um beijo pra dona Cida. Márcia, Deus abençoe vocês, viu? E obrigado por esse carinho, obrigado por essa amizade aí, viu? Gente, Beer Life. 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Você vê, ó. Ontem fizemos o nosso show da manhã, fomos pra Fabril, fiquei lá na Fabril das 9h43 até as 8h17, né? Aí acordei hoje 3h23, estou aqui, ó, com vocês, já fizemos a porteira desde as 4h33, né? Daqui a pouquinho volto pra Fabril, hoje vou estar lá com o Valtinho, no Calçadão 754. À tarde eu volto pra Arena, né? À noite temos compromisso lá com o Taíde. E é assim, com saúde. Porque quando você tem Beer Life, ele, além de auxiliar no tratamento da diabetes, gordura no fígado, colesterol, triglicerídeos, ácido úrico, redução do refluxo, ele também acelera o metabolismo. Por que que Zambarilove, cadê meu Engove, não perde o pique? Porque, você vê... É o que eu falei, né? Ontem alguém me falou assim, ah, Valdir, eu tô tão feliz. E falei, tem que andar comigo. Andou comigo é que nem trem, né? Fica na linha. É que nem metrô. Não faz extravagância. Eu não faço extravagância, minha gente. Eu tomo minha cervejinha moderadamente, né? O meu quebra-gelo moderadamente. Mas antes, o que que eu faço? Beer Life, porque é com ele que a minha saúde fica 106,3% natural, tá bom? 3 colheres de sopa ao dia, uma antes do café da manhã, outra antes do almoço e outra antes do jantar. Deixa eu mandar um beijo aqui carinhoso, com todo respeito, para a esposa do meu querido Edilson Royce, com Z. O Edilson Royce, que é Dandão em São Carlos, e ela, que é proprietária, junto com o Rodrigo, da Farmácia Ipanema, doutora Renata. Doutora Renata, obrigado, viu, pela gentileza. É, ontem ela me presenteou, precisava de algo pro meu ouvido, né? E ela me presenteou, falou assim, não, isso aqui é meu, Valdir, tá? Pode levar tranquilamente. Então, gratidão, gratidão à doutora Renata, Rodrigo, meus amigos aí da Farmácia Ipanema. 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Meu querido Adélcio, né, Adélcio? Adélcio da Virtui. Ele passou, viu o carro da Virtui, mandei um alô, ele já abriu o vidro, né? E falou comigo, pediu uma informação, eu dei. E ele falou que a semana agora, não tô pedindo nada, porque é chato pedir, né? Mas ele disse que a semana nós iremos almoçar juntos, né? Eu, André Frujueli, o Adélcio, o Ailton, a equipa da Virtui. Ele falou assim, Waldir, semana que vem... quero pagar um almoço pra vocês. Falei, rapaz, não é que eu sonhei com isso? Adélcio, da Virtui, um abraço. 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
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Ele me disse ontem, Valdir, tô numa correria, rapaz, mas tá valendo a pena. Tá valendo a pena. Então é isso. Gratidão, gratidão, gratidão ao nosso Deus de bondade, porque Deus é bom o tempo todo, não é? 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

0: 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Obrigado, construtores! 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
1: O seu signo.
2: Áries.
0: A vida social ficará mais gostosa com amizades em outro ambiente. Convites e encontros animados. Um amigo de longa data poderá voltar com proposta interessante. No amor, histórias divertidas e conversas instigantes esquentarão o clima. Equilibre a balança entre a vontade de descansar e os compromissos sociais. Escolha só o que vale a pena neste sábado, viu, Áries? O número de sorte para hoje é o número 1. E sua cor é a cor vinho, que é a cor do meu amigo Lula. Lula, esposo de Nalda, que tá usando hoje a cor é vinho, não é, meu amigo Leandrinho? Leandrinho tá usando mais fone de ouvido, né? Hã? Ele fica passeando com o cachorro, coloca um colar no pescoço. Não é colar, colar que eu tô dizendo, não é coleira, não. Coloca um colar no pescoço e fica passeando com o cachorro aqui, né? Leandrinho, querido. Então, é isso aí, meu querido Ariano.
2: Touro.
0: Ô, Taurino, carreira continuará em destaque mesmo no sábado. Uma mensagem profissional ou ação estratégica poderá abrir uma oportunidade interessante. Mercúrio em seu signo refinará a argumentação em qualquer negociação. No amor, algo maior se desenhará para o futuro. Um empreendimento em parceria ganhará forma. É, comece novo ciclo. Cor para hoje, verde. Número de sorte, 25.
2: Gêmeos.
0: Gêmeos é o signo da Terezinha, né? Terezinha esteve ontem na Fabril, foi lá fazer uma troca, tava animada. Eu falei pra ela assim: Terezinha, hoje é o seu dia, hoje é o seu dia, hein? Alô, Terezinha, minha filha, roda, velho. É, aí ela saiu animada, a Tchuca trocou pra ela uma peça de roupa lá, ela ficou feliz da vida, não é? Gêmeos, aproveite o sábado para viajar ou curtir atividades ao ar livre. Conexão com a natureza, momentos de total descontração farão bem ao humor e ao espírito. Um passeio diferente, uma leitura inspiradora ou conversa com alguém de outra cultura ampliará horizontes. Renove o projeto de vida. Oportunidades de expansão chegarão de vários lados. Vá com fé, viu? A cor para hoje é vermelho, o número de sorte é o 31.
2: Câncer.
0: Alô, alô. Finanças compartilhadas fluirão bem. Aproveite o sábado para planejar o futuro a dois. Avaliar expectativas e decidir rumos. Júpiter em seu signo dará um apoio invisível nas suas escolhas e decisões de vida. Oportunidades virão da direção dos sonhos. Prefira a privacidade hoje. Uma mudança de ambiente renovará os sentimentos. Se empodere, tá? A cor para hoje é branco. Seu número de sorte é o número 21. 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Faça como o Lucas Amaral da La Casa Pães e Frios. Lucas, um abraço, querido. Adriana, Deus abençoe. Neidinha, um beijo. Um abraço lá pro Zezé, pro meu amigo Antônio Lopes. É, Deus abençoe o dia de vocês aí, tá? Grandemente. 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Anabela, um beijo, minha linda. Ligadinha comigo lá em Bocaina. Meu amigo Piba, fazenda Santa Cândida. Alô, alô.
3: Bom dia, meu amigo Valdir.
0: Bom dia.
3: Hoje eu quero ótimo parabenizar minha esposa, né?
0: Opa.
3: Não é aniversário dela por nada, mas hoje, eu, né, por ela ter esse marido especial que é eu, né?
0: Uau!
3: E aí, meu amigo, como você tá?
0: Eu tô ótimo, saudade de você.
3: Manda uma moda boa aí, oferece pra todo lado de Boa Esperança lá.
0: Tá bom, família, querido.
3: Piva.
0: Falou, né? meu querido Piva. Quer dizer, então, que a sua esposa merece os parabéns por ter você ao lado dela. Hã? Ô, Pedro Augusto, que você fala pro Piva, hein? Tem cada uma que parece duas. Que é isso? Um abraço, queridão. Tô com saudade de você, viu? Vê se traz um pãozinho com mortadela pra gente, uma Coca-Cola aí, bem gelada. Luiz Carlos, Luiz da Zopelari, um abraço, querido. Bom dia. Dia lindo pra você. Marcinha, um beijo. Um beijo pra Marcinha, pro Mosquito, lá no sítio, cuidando da lida e curtindo a programação. Minha querida Maria das Dores. Maria das Dores passou lá em frente a Fabril Decor Magazine ontem. Um beijo, querido. Obrigado pelo carinho, viu? Cleusa Neglisoli, fala comigo, que eu sou seu amigo. Bom dia.
4: Olá! Bom dia! Alegria do rádio! Bom dia, nosso querido! Tudo bem com você?
0: Tudo certo, nada errado!
4: Um abençoado final de semana pra nós! Beijos, querido!
0: Obrigado!
4: Tudo de bom, Deus abençoe!
0: Amém! Parabéns pelo seu dia amanhã, viu, Cleusa? 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

28 para as 8. 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Já estava fervendo no meu canecão. O preparei com muito carinho, né? Coloquei um pouquinho de açúcar, um pouquinho de canela, um tiquinho de manteiga. E saboreei. Ontem a Tchuca perguntou por que eu faço isso. Aí eu disse que é pra sentir o sabor das coisas boas da vida, né? A Regiane também me perguntou, né, Rê? Por que você faz isso, Valdir? Eu falei, pra sentir o sabor, né? A gente ganha as coisas lá na Fabril também, né? É uma coquinha, é uma esfirra, né? É um lanche natural. A semana o Rodrigues pagou um lanche natural, disse que hoje vai pagar um pão com mortadela e uma Coca-Cola gelada. Mas, né, a gente vai, né, levando a vida como Deus pede, como Ele quer e abençoa. 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

0: signo.
1: Leão.
0: Linda sintonia com o par, filhos ou uma amizade trará momentos especiais, temperados com muito carinho e emoção. Busque um meio termo entre o que você quer e o que o outro pede. Uma definição importante só ficará clara na próxima semana. Enquanto isso, fortaleça os vínculos afetivos. Cumplicidade e leveza darão o tom no amor. Cor amarelo para hoje, número de sorte 47.
1: Virgem.
0: Ô, virginiano, bom dia. Foque no seu equilíbrio, saúde e bem-estar, prazeres gastronômicos, cuidados estéticos ou caminhadas renovarão sua disposição. Areje a cabeça, viu? Areje a cabeça e acalme o coração. Conversas com pessoas de fora inspirarão ideias de trabalho. No amor, pequenos gestos carinhosos farão a diferença. Encontros em uma viagem reforçarão vínculos de amizade. A cor é prata. O número de sorte é o 7.
1: Libra.
0: O sábado será gostoso para viajar ou se conectar com pessoas queridas de longe. Conte com grande criatividade, soluções originais para vencer desafios e concretizar as mudanças desejadas. No amor, brinque mais. Novidades, acasos criarão um clima divertido. Cuidado com expectativa alta demais que poderá frustrar. Curta o momento. A cor é ouro. Número de sorte, 35.
1: Escorpião.
0: Almoço em família, conversas carinhosas ou melhorias na casa darão uma gostosa sensação de pertencimento. No amor, intimidade, troca de confidências aquecerão o clima. Vai dar preguiça aí de cumprir compromissos hoje, hein? Prefira a privacidade. Aproveite o sábado para fortalecer as suas raízes. Decisões de moradia ainda amadurecerão. Hoje, laranja a cor, o número de sorte é o número 0. 7h39. 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Valtinho Veneno, Valtinho caindo tudo aí, né, Valtinho? Hã? Caindo tudo aí, né? 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Abaixou mais ainda, né? William, foi toda a turma lá, né? Caindo tudo, né, meu querido Valtinho Veneno? Ei, Valtinho, você é, vou te contar, uma figura, viu?

0: 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MWF Autopeças Elétricas. 7:45 agora. Meu amigo Geraldo, um abraço, querido. Obrigado pelo carinho, viu? Deus abençoe seu dia e obrigado pela participação. Alô, alô, bom dia. Fala comigo que eu sou seu amigo.
1: Bom dia, meu amigo Valdir.
0: Bom dia.
1: Valdir, se for possível, você passa aqui, é Delcinho. Se for possível, você passa aqui aquela mulher de Paulo e Paulinho. Chorar até soluçar. Fazendo favor pra mim.
0: Boa.
1: E vai Palmeira. Segue o líder. Deve ser Rádio Carinho.
0: Rádio Amor. É seleção, né, velhinho? É seleção. Segue o líder. Segue o líder. Margarida, Margarida, Margarida, bom dia.
2: Bom dia, bom dia.
0: Bom dia.
2: Que você tenha um ótimo e abençoado final de semana, viu?
0: Obrigado, querida.
2: Pra você, pra sua família.
0: Amém, pra nós.
2: Sair da rádio. Fica com Deus, Rádio Carinho.
0: Rádio Amor. Meu querido Lupércio, filho de Brotas, um abraço. Deus abençoe. Lu em Porto Ferreira, um beijo, minha linda. Que Deus abençoe. Salete dos Córregos também tá ligadinha comigo, um beijo. Ontem não deu tempo, viu, Salete? Mas hoje eu vou dar um jeitinho aí, tá bom, meu amor? Pablo do Gesso, um abraço, queridão. Valéria, Thales, a Duda, não é? Lourdes, Maria das Dores, obrigado pelo carinho. Meu amigo Wagner, da Vila Prado, um abraço. Obrigado pela audiência aí, viu? Cláudio também tá ligadinho comigo, lá no Cruzeiro do Sul. Bom dia, Valdir. Abençoado sábado pra você. Hoje eu e minha esposa iremos até a Decor Magazine, hein? Ah, Fabril Decor Magazine, tá bom, Cláudio? Vou esperar você, esposa. Ó, eu vou estar no calçadão, hein? 754. Vou estar lá com o Valtinho Veneno. Tchup, tchup, tchup, tchup. É, 13:48 agora. 7:47. 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

0: Brito, na nossa Rádio Carinho, Rádio Amor, as vozes de cristal. Lourenço Lerival, a mais querida e amada do rádio, menina da aldeia. Ô, Taíde, como é que é a história aí, Taíde? Bom, o Taíde, ele conseguiu um monte de patrocínio aí pra festa de aniversário hoje, não é? Com com a minha querida Sônia, não é? O Dani vai cantar, né? Primeiro ele conseguiu a atração musical, que é o Dani, aquele buzeirão, né?
1: Ô, cabeceira, a gente vai cantar aí, bonito, né, cabeceira? A gente vai cantar uma moda agora aqui, eu até vou imitar o Sabiá Reis aqui, né? É mulher na minha, né, filho? Mulher na minha, a gente vai cantar mulher na minha, a gente vai cantar mulher na minha, filho, vai? É, a gente vai cantar os modão aqui, né? Com o pai tá aí, me contratou, né? Mas aí eu preciso de patrocínio, né?
0: Aí o seguinte, o que que aconteceu? O Luizão vai mandar 23 pacotes de pão diário Palácio, né? Que ele é parente lá do pessoal do Palácio. Então, 23 pacotes do pão Palácio, né? O Luizão, água vermelha. O Pezão, por que que tudo é ão aí, hein, Otaíde? Hã? Deixa eu até tomar um copo d'água aqui, vai, peraí, ó. Hã? Hein? Por que que tudo é ão? Luizão vai dar o pão Palácio, 23 pacotes. O Pezão vai montar a mesa de frios, né? Todos os frios lá da festa de aniversário da Sônia, o Pezão que vai montar. O Tiagão, da Bravo Materiais para Construção, vai dar o Campari pro Dani bebericar, né? Não pode beber, porque senão depois termina, né? Ô Dani, você vai cantar aquela música, se ele tomar 10 doses do Campari. Ô Dani, você vai cantar a música do Teodoro e Sampaio aí?
1: Ah, vou cantar aquela. Alô, Ricardo, um abraço, Ricardo. Ótimo dia. Ah, vou cantar aquela do Teodoro e Sampaio que explodiu muito aí, né? Fio de cabelo. Fio de cabelo, quero cantar fio de cabelo do Teodoro e Sampaio.
0: É, Dani? Então o Thiago da Bravo vai dar 3 litros de Campari. 3 litros de Campari. Ô Taíde, então no meu aniversário, quero ver se eu faço isso também. Arrumo patrocínio, né? Músicos já tem de montão sobrando, né? Hã? O Tutinha no carrão. Mata-rato no chocalho. Ou no pandeiro, vai no pandeiro, né? Luizinho no violão. Aí, até eu vou querer uma peça dessa, pelo amor de Deus. 6 para as 8, hein? 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
0: 5 para as 8.
3: O seu signo.
4: Sagitário.
0: Meu irmão de signo. Palavras carinhosas, entendimento, harmonia darão um sabor especial no amor. Novidades chegarão de vários lados e surpreenderão. Aproveite esse sábado para aproximar irmãos, trocar ideias, escrever, ler um livro inspirador ou circular por lugares diferentes e curtir prazeres gastronômicos. As comunicações serão abertas. Empatia em alta, viu? A cor hoje é verde claro. O número de sorte, 43.
4: Capricórnio.
0: Alô, Capricorniano. Aproveite o sábado para trazer umas, para fazer umas comprinhas, né? Pesquisar opções de investimentos, de custos de um projeto a dois. Uma aquisição planejada com calma poderá ser feita com segurança de ótimo negócio. No amor, conversa divertida ou conversas e confiança mútua fortalecerão ainda mais a união. Faça bons acordos financeiros com a família. Hoje o número de sorte é o 6 e a cor é branco.
4: Aquário.
0: Alô, alô. Aproveite o sábado para cuidar da beleza, da sua imagem, do corpo, se divertir. Com lua em seu signo, emoções estarão à flor da pele. Bom para intensificar aí o amor, curtir momentos carinhosos com os filhos ou com o par. Se abrir para novas experiências, descobrir prazeres diferentes. Brilho, empatia e bom humor não faltarão hoje, tá? Brinque mais. Gostoso brincar, viu, o aquariano? Brincar enquanto podia é muito bom, viu? Então aproveite bem para se divertir aí neste sábado, tá? A cor é amarelo, o número de sorte é o 23.
4: Peixes.
0: Durma mais. Peixe é o signo da tia Vânia, né? Da tia Vânia. Peixes, durma mais, ceda a preguiça, solte a imaginação, restaure as forças. Sábado será gostoso para relaxar, meditar, avaliar sonhos, ambições, contemplar a natureza, acalmar o coração. Um reencontro especial será temperado com muita emoção. Rompa barreiras com a família ou com alguém do passado e dê mais leveza às relações. Vinho é a cor e o seu número de sorte para hoje é o número 53. 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Marta Alves, um ótimo fim de semana pra você também, minha linda. Jô, um beijo. Mamãe do Marcinho. Marcinho já mandou bom dia aqui pra mim também, né? Olha lá, ó. Alô, alô, bom dia. Bom dia. Obrigado pelo carinho. Quem mais por aqui, hein? Alô, alô, bom dia. Bom dia.
5: Bom dia, Valdir.
0: Bom dia.
5: Tudo bem?
0: Tudo sabadão, certo, nada errado.
5: Legal, com calor, logo cedo.
0: Quente, né, menina?
5: Aqui quem fala é a Maria do Carmo Medina, do Santa Angelina.
0: Você tá boa?
5: Eu gostaria de ouvir uma música, A Mãe de Leite, com Milionários é Rico. E mandar para todas as mães do Brasil, principalmente para minhas 4 filhas, que todas já são mãe.
0: Parabéns a elas.
5: E para todas as mães.
0: Tá bom,
5: um
0: querida.
5: Abraço para todos.
0: Um beijo. Rúbia Bezerra, um beijo para você. Tá lá no Varjão curtindo a gente, não é? Obrigado pelo carinho. Diva! Valdir, Olha, olha, olha, olha. Um abençoado sábado pra nós. Tem como, por gentileza, tocar a música do Chitãozinho Chororó? Bom dia. Manda pro meu querido amigo Marcelinho Renato. Pra você, todos os ouvintes, muito obrigado. Tá chique no último nessa foto rosa aí, hein? Diva, ô Diva, um beijo. Você sabe que essa camiseta sumiu, Diva? Essa camiseta minha sumiu do meu guarda-roupas. Eu acho que essa camiseta, ela criou perninha, né? Eu já vi grilo, eu disse grilo, com perninha rápida. Mas camiseta com perninha rápida, essa foi a primeira. Desapareceu, sumiu, né? Sumiu. É uma camiseta exclusiva, que só eu tinha essa camiseta, que é lá da minha querida Miralva, da Rio Stores, né, Miralva? Pois, ô Miralva, se tiver uma camiseta dessa aí, você me fala aí, viu? Pra eu ir buscar uma outra aí. Tá bom, querido? Um beijo. Vou...

0: Sérgio Reis, clássica de Abel e Caim, Mãe Amorosa, Pedro Bezerra Estrada também gravaram, não é? É, pior que você tem razão, viu, ô Diva? Foi isso aí mesmo, viu? Isso mesmo que aconteceu. Fazer o quê, né? Cada um, né? Diva. Fala, Sonquini.
1: Bom dia, Valdir.
0: Bom dia.
1: Fala comigo, eu sou teu amigo.
0: Sempre.
1: Ótimo.
0: Você mora aqui.
1: Pra você, meu querido. Um abraço, fica com Deus. Valdir, gostaria de ouvir aquela música que fala: mamãe, mamãe, mamãe, como eu gosto.
0: Tudo que te louco.
1: Você.
0: Tudo que te louco.
1: Minha mãe, como faz falta. DBC, Rádio Carinho.
0: Rádio Amor. Parabéns aí. Música linda, hein? Tomara que esteja aqui na máquina, viu? Essa música é maravilhosa. 8:05.

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1: São 8 horas e 13 minutos. Olia, fim de semana lindo, maravilhoso pra você, viu? Tudo de bom, tudo de lindo pra você, pra família Lia.
2: De nada, Martina, adoro você.
1: Beijo. Eu também adoro você, meu amor, um beijão. São 8 e 14 agora, pra cima, foguete não tem ré. Até a chegada de Marcelo Renato na nossa manhã DBC, fazendo o que gosto na rádio que amo, pra você e por você que é muito especial. Você deixa, eu posso, essa é minha paixão.

Deixa eu mandar um abraço aqui, ó. Ontem teve uma família linda comprando lá na Fabril Decor Magazine. É, eu me lembro que o Preza, né, ele falou assim, ô Fátima, mas ele falou pra vendedora Fátima, né? Mas aí a cliente, né? A cliente ouviu, deu uma risada. Aí ela falou assim pra mim, ó, meu marido é seu fã. Não perde um programa, né? Ele tem uma funilaria lá no Astolfo Luiz do Prado, né? É o Cido, isso, né? Cido. Então, o Cido é esposo da Fátima, né? A Fátima, a Rayane e o Arthur estiveram ontem lá na Fabril Decor Magazine, fizeram uma tremenda de uma compra, né? E ela falou assim, ó, manda alô pra ele que ele vai estar te ouvindo, viu? Diz que o rádio fica ligado no último, né? Lá na funilaria dele, que é no Astolfo Luiz do Prado. Ô Cido, um abraço, viu? Tudo de bom pra você, pra família, pra Fátima, pra Rayane, parabéns a elas pelo Dia das Mães, tá bom? E ao Arthur também, lindo, lindo Arthur, não é? E deixa eu mandar um beijo também pra Cida, né? A Cida, mamãe do Marcão, do Manuel, né? Passou lá na Fabril. Ô, Valdir, só vim pra te dar um bom dia, né? Um beijo, viu, Cida? Obrigado pelo carinho, viu? Ô, Marcão, tá tudo certo aí, né, Marcão? Manuel, obrigado pela audiência. Ótimo sábado. Minha querida Cida do Santa Felício, um beijo. Obrigado pela sintonia. Sábado lindo pra vocês aí. 8h16, 17, Camargo Luciano.

8h20. Zezé de Camargo e Luciano. Não era pra ser assim. 8h20. 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Tainá, Thiago, Ivo, Emerson, Juan, Edilson, Royce, Conzei, Rodrigão no comando. Andaime São Carlos. 8h22 agora. 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Quando será, hein? Quando que a minha sorte vai chegar? Como diria Fausto Silva, né? O bicho! 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
8h24. Na Rádio Carinho, Rádio Amor. Trio Parada Dura. Muro de Berlim.

0: 28. Ainda pode. 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
1: O que você me diz?
0: É a Emily que mandou pra mim aqui, Emily? Foi você que mandou aqui pra mim? Aquela torresmada, é? Ela mandou aqui, ó. Acho que foi ela, né? Bom dia! Precisamos fazer outra dessa, hein? Se Deus quiser, né? Eu passei o contato novo aí pro Tiaguinho, viu, Emily? E precisamos sim, né? Outro dia vocês fizeram, mas o Tiaguinho viajou, né? Foi pra praia, não deu pra gente ir, mas vamos sim, tá bom? Ah lá, fui eu mesmo. Tá bom, Emily, um beijo, viu? Precisamos sim, tá? Um beijo grande pra você, pro Valmor aí. Tô com saudades, viu? Saudade de vocês mesmo, hein? Roberta! Um beijo, querida! Ótimo sábado! Fininho de Américo! Aquele abraço! Galinho Sereta! Bom dia, meu querido irmão! Estamos aqui em casa, ouvindo o melhor do rádio. Manda uma moda pra nós aqui, ó. Elizabeth, Pedro, eu. Manda também pro Edgar, o Ney. Estão lá em Brotas, ligados 24 horas. O Edgar, um abraço. Ney, bom dia. Elizabeth, Pedro, Lorenzo, Isis, Fran, Letícia, Evelyn. A Fran, minha fã. O Adriano, um abraço. Deus abençoe o sábado de vocês aí, viu? Dona Flora, a Simone, Silvana. Obrigado pelo carinho. Pela sintonia aí, de coração, hein? Antônio Júnior! O Antônio Júnior, ontem me pagou uma Coca-Cola, tava gelada aquela Coca, hein, Antônio Júnior? Ah, geladérrima! Geladérrima!
2: Brrr. Bom dia aí, Zaldinho!
0: Bom dia!
2: E a narração lá, de ontem?
0: Foi boa, né, rapaz?
2: Foi suave.
0: Coca-Cola, né? Coca-Cola com uma pedrinha de gelo, né?
2: Uma pra nós aí. Pra você sempre sabe.
0: Nós certo.
2: Que vai.
0: Esse é uma figura, viu? É uma figuraça. 8h30, 8h30. 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Hoje é sábado, hein? 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Ô, Fatiminha, bom dia,
3: bom
0: querida.
3: Bom dia, Valdir.
0: Bom dia.
3: Hoje é dia de visita, tô indo ver meu filho.
0: Ô, meu amor.
3: Mas não vou te ouvir hoje, mas se você trabalhar amanhã, vou te escutar, tá bom?
0: Tá bom, querida.
3: Beijo, te amo, Rádio Carinho de Amor.
0: Tá bom, minha linda, eu também te amo. Vai lá ver o filhão, tá? E fala pro filhão, ande com o Valdir. Anda com o Valdir, meu filho, porque você andando com o Valdir, você vai ser uma pessoa diferenciada. Uma pessoa que vai estar que nem o metrô, que nem o trem, o bonde, na linha, na linha. 8h33, 27 para as 9. Mato Grosso Matias, de José Fortuna. Não é música, é poesia. Chegada. Chegada.

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0: 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Quem tá por aqui, hein? Rosa Maria Baltazar, um beijo, meu amor. Deus abençoe seu dia. Toquei ontem pra você, viu, Rosa? Ontem você me pediu, toquei, né? Um beijo, linda. Que Deus te abençoe, viu? Mamãe do Leandrinho, que faz Uber pra mim. Pessoa maravilhosa, fantástica. Uma educação incrível. Meu amigo Luiz Celso, um abraço. Obrigado pela audiência, pelo carinho. Meu irmão de igreja, né, Luiz Celso? Maria Luzia, um beijo. Tá lá em Santa Eudóxia curtindo a gente. Obrigado pelo carinho. A minha querida Beth, do Pitangui, vai falar comigo. Beth, bom dia.
1: Bom dia, Valdir. É a Beth que fica aqui do
0: Pitangui. Você tá boa, querida?
1: Ô, Valdir, hoje é um dia muito especial, aniversário do meu filho Preto.
0: Parabéns pra ele.
1: Tudo de bom pra ele e dedico esse programa inteirinho hoje pra ele, que você toca músicas maravilhosas, dedicando.
0: Obrigado.
1: A ele. Valdir, Rádio Carinho.
0: Rádio Amor. Um abração aí pro Preto, né? Tive o prazer de conhecer o Preto. Pessoa fantástica, maravilhosa. Que Deus continue a abençoá-lo grandemente. Ô, Preto, parabéns, viu? Feliz aniversário, ó. Cuide bem da plantinha chamada vida. Feliz aniversário. 8h45.

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0: suco da vida amanhã, hein? Amanhã é dia do nosso DBC na Estrada, o programa do amigo caminhoneiro. Caminhoneiro, quando a gente pensou no DBC na Estrada, nós pensamos em um programa, não é? Que realmente trouxesse uma dica legal de como viver bem, de como viver com saúde, tá? De como você andar pelo Brasil ouvindo a melhor música na melhor rádio, que é a nossa Rádio Carinho, Rádio Amor. E, claro, tendo saúde. Porque a gente sabe que não é fácil a vida do caminhoneiro, não é? 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Depois do Chaves, tem Marcelo Renato, hein? Com a nossa manhã, DBC. 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Ô, meu querido Marcelo Renato, segue o líder?
1: Opa!
0: Segue o líder?
1: É isso aí.
0: Tá com bastante pontos, né? Ele
1: amanhã,
0: tá...
1: amanhã tem Corinthians e São Paulo.
0: Amanhã?
1: É.
0: E...
1: Palmeiras joga às 4 com o Remo. E o Santos e Bragantino no mesmo horário que Corinthians e São Paulo, 6h30 da tarde.
0: Maravilha. O Palmeiras joga hoje?
1: Amanhã às 4.
0: Amanhã às 4 da tarde? Amanhã é domingo, né? Então dá pra eu assistir amanhã, se Deus quiser. Segue o líder. A equipa tá muito boa, né? É um barato quando tem um técnico português de um lado e um argentino do outro, né? O português, a nossa equipa, o argentino, a equipo. É um barato. Arrebenta, Marcelo.
1: Bora.
0: Por gentileza?
1: Bora.
0: Gente, meio-dia tem piseiro, hein? Com Júlia Moraes. 4 eu volto. Arena do Rodeio. Obrigado por essa mega audiência e mais um dia aqui da nossa Rádio Carinho, Rádio Amor.

0: Faça com um propósito. Isso mesmo. Faça com um propósito. Não por obrigação. Obrigado por esse carinho, por esse amor. Obrigado por essa audiência. Obrigado por você existir. Lembre-se, Deus é bom o tempo todo. Fica bem.
1: Valdir Zambarian.

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6: Bom dia,
7: Marcelo Renato.
6: 9:05, é sabadão, 9 de maio de 2026, temperatura predominante na região 23 graus. O sol aparece e se esconde e aparece. Manhã de sol com muitas nuvens, de vez em quando parece que está nublado, de vez em quando parece que está ensolarado, enfim, aproveite, ok? Muito bem, a partir de agora então, manhã DBC no ar. Valdir Zambarian está a caminho do descanso, é folga da nossa querida Kelly Mary, aniversariante da semana também, hein? Então, menino, por falar nisso, não se esqueça, hein? Às 10 nós teremos o sorteio do bolo do aniversariante, um delicioso bolo da Glace Arte. 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Companheiros de trabalho, enfim, você mesmo que está aniversariando pode fazer a sua inscrição no bolo do aniversariante. Só não pode deixar para fazer a inscrição 5 para as 10, né? Tem que ser agora. Ligue agora e boa sorte para você. Quem será que leva o bolo hoje, hein, Marcelo? Ah, só saberemos às 10 da manhã, ok? Muito bem. Vambora. Vamos juntos até o meio-dia. Então, vem comigo. Um ótimo sábado para você.

0: Opa, 9:13 e vamos aqui às primeiras participações da manhã DBC. E aqui quem é Marcelo? O Adelcio da farmácia. Bom dia, arrebenta, irmão. Abraço, meu querido Adelcio. Um beijo pra Silvia. Rau, rau, rau pra Pipoca. Joana. Fala, Joana. Joana Gonçalves.
1: Bom dia, Marcelo, Renata. Bom dia, Joana. Uma honra ter vocês aqui mais um sábado. Meu coração transborda de alegria.
0: Opa.
1: Quando eu ouço falar que no sábado é você e o Valdir que vai comandar a máquina sonora. Esse sábado, para mim, é diferenciado. Oh, muito obrigado, Marcelo, por fazer os nossos dias mais felizes. Beijo, fica com Deus e um bom final de semana. Tô aqui ouvindo.
0: Obrigado, Joana. Rádio Carinho, Rádio Amor, em nome de toda a equipe, a gente agradece o carinho de sua audiência e sua participação. Fino de Américo, bom dia, Fino.
2: Bom dia, querido MR, Poser. Tudo bom? Ó, nós de novo aqui.
0: Acho bom.
2: Toca,
0: mesmo.
2: Quem disse que esqueci, vai pro Normando, Zetinho, Zé de Oliveira, Luiz Roda, pro Pepe e pro nosso grupo Avante Palestra. Tudo de bom, tudo de bom. 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
0: Rádio Amor, obrigado, Fino. Ju, fala com o tio, Ju.
3: Tio, coloca pra mim Yahoo.
0: Yahoo? Mordida de amor?
3: Hã? Quando faz amor, mordidinha de amor.
0: É mordida de amor. Ok, Ju. Fátima com a gente também. E o José, Marcelo, quem é o José?
4: Bom dia, Tuk-Tuk. É o Zé Carlos do Parque Laranjeira de Araraquara.
0: Vou
4: tudo
0: dar
4: bem?
0: Um Tuk-Tuk no centro, velho.
4: Ó, Tuk-Tuk, vê se você consegue achar aí uma música que fala sobre as mães. Acho que o Rick Renner tem uma aí. Mas, e desejar para todas as mães maravilhosas desse país, maravilhoso que nós temos. Parabéns a elas, até amanhã.
0: Valeu, João, obrigado. Esse é o João, né? Muito bem. Quem mais aqui? O Cipriano, fala, Cipriano.
5: O tempo vem, o tempo vai, a vida passa e eu sei ninguém. Cadê você? E nunca mais apareceu aqui e não voltou pra me fazer sorrir. Então cadê você? Bom dia, Marcelo, meu irmão, meu companheiro. Deus te abençoe aí. Seu salve, irmão. Manda um abraço pro Zé Brilhante, né, irmão? Fica com Deus aí.
0: Valeu, Cipriano. Um abraço a você e o terrível Zé Brilhante. Mata Silva tá com a gente também. Maria de Lourdes. Bom dia, Marcelo. Ótimo dia para nós. Manda uma do Amado Batista para mim. Todos que estão ouvindo a Rádio Carinho, Rádio Amor. Cleusa, do final 2486, bom dia. A dona Valentina, quero ouvir também o Rick Renner, mãe, né? Para todas as mães. Amanhã vai ser um dia de muitas músicas aqui com o tema mãe, né? Daqui a pouco a gente toca uma. É, bom dia, MR, tudo bem? Tudo bem, Renato? Renato Lopes. Oi, Marcelo, tudo bem? Se possível, meu primeiro brinquedo, Silas de Ibitinga, quero ouvir o João Carreiro. Quem mais aqui, Marcelo? Meu queridíssimo, hoje você consegue falar comigo, né, Alexandre?
6: Ô, Marcelão, bom dia.
0: Bom dia.
6: Ótimo sábado pra você, hein, Marcelão, bom trabalho, hein?
0: Pra todos nós.
6: Vamos junto com você, a galerinha que ficou tocando, não vai escutando. E oferecendo pra toda a galerinha nossa, a molecada Baldan, colete mecanizada da frente de Brotas aqui. O Marcão Coteleiro e a galera imensa que estiver na companhia, Marcelão, DBC FM, Rádio Carinho,
0: Rádio Amor, Lupercio de Brotas, pra você também, excelente dia, meu querido, meu garoto Tabata Alves.
7: Bom dia, Marcelo, Renato.
0: Bom dia,
7: tudo
0: bom
7: bem?
0: Dia.
7: É a Tabata de Cravinhos, Cravinhos. Marcelo. Toca a minha serenata de Chico Rei Paraná. Bom, Rádio Carinho, Rádio Amor, DBC do meu coração.
0: Obrigado, minha querida. O que é, Diva? A Diva está escrevendo. Bom dia, Estãozinho Chororó. Deus abençoe sempre. Que bom dia, Estãozinho Chororó. Você quer a música Bom Dia do Chitãozinho Chororó? É isso? Me escreve direitinho e me ajuda a te ajudar para eu saber o que você quer da vida, né? Meu Deus. Vê direito aí, Diva. Muito bem. Começamos bem, né, Marcelo? Começamos o João me chamando de Tuque Tuque, mas ele não chama João, ele chama José. Ah, mas se ele trocou meu nome, eu também posso trocar o dele? Uai! A Marta G também com a gente. Alô, Marta! Obrigado! Francisco, Francesco e Franciscano.
8: Bom dia, Marcelão. Tudo bom, Marcelão? Como é que tá aí, Marcelão?
0: Bom.
8: Marcelão, quero a música do Amado Batista aí, não tem jeito? Tem jeito de mandar? Mandar lá pra Juju.
0: Não esqueça, Ana, não, hein? Não esqueça, não.
8: E pra Capela do Alto Alegre, não esqueça de mandar, não.
0: Não esqueça, não.
8: Eu quero ver a música aqui no Jockey Club.
0: Valeu, meu querido, um abraço aí pra você. Adenilson, fala comigo, garoto.
9: MR, bom dia, let's go, dois cowboys
0: let's
9: pra você.
0: Let's go, cowboy.
9: MR, se der, toca aí pra nós, Tião Carreiro e Pardinho, Fazenda Caio Sara, falou? Let's go, dois cowboys pra você, tudo de bom. DBC FM, Rádio Carinho, chama na bota, Marcelão.
0: Abraço, meu querido, aô, Rádio aô, Amor. Aô. E aqui, ô Marcelo, vai falar que você já tá abrindo uma.
10: Cadê? Agora não vai ter latinha, não. Não vai ter pinda granada, só de noite.
0: Ambão. E aqui, quem é, Marcelo? Esse aqui já tá. Se já abriu uma lá, hein?
11: Ô, meu amigo Marcelo Renato.
0: Fala, garoto.
11: Tem como tocar o Riozinho amigo aí, o Clorenço Lorival, com o Jorge Luiz Fernando aí pra nós. Pessoal aqui do Bebedouro, aqui em Dourado, aqui. Abraço, é o Cid Garcia.
0: Valeu, Cid. Bom dia, irmão. Manda um modão aí pra nós, Luiz da Zopelari. Ô, Luiz, tamo junto. Um abraço, meu querido. Aldenoa, bom dia. Pelo mundo. Ok. E aqui a Diva. Ô, Diva. Então é bom dia com o Chitãozinho. Então tá bom. É. Muito bem. Ou quem não tem cão, caça com gato, né? Não tenho com o Yahoo, eu tenho com o Fred Fabrício, eu tenho com o André Adriano, eu tenho com o Léo Magalhães e também tem com o Guilherme, Marcelo. Pois é. Mas vou tocar com o Léo Magalhães.

Agora 9:27, 9:27. Ontem, quando eu estava dirigindo, o Sabiá estava terminando o programa dele, tocou uma música muito bonita. E eu então falei, ô Sabiá, eu não sei aí se é Eli Silva, se é Ronaldo Viola, uma música que você tocou agora há pouco. Aí ele falou, ah, eu toco sempre em É Linda Demais, compadre. Eu falei, opa, então me passa o nome aí, que eu vou tocar depois da meia-noite, né? De sexta para sábado, que seria, né, a madrugada passada. Mas eu não resisti e toquei na abertura do programa ontem. E aí o nosso querido Luiz Opelari falou, Marcelo, manda um modão aí para nós. Então eu vou mandar essa música aí, maravilhosa, cheia de poesia. Eli Silva e Zé Goiano, Adeus, Mocidade. Isso é modão.

Cê é doido, adeus mocidade, ele Silvio Zé Goiano. Bom, antes de prosseguir aqui, eu quero mandar um alô para Cleusa Mangolini. Cleusa Mangolini, você está tentando ligar pelo zap? Não tem como a gente atender chamada de áudio e nem chamada de vídeo, tá bom? Se você quiser falar com a DBC FM, é esse mesmo número aí. Só que você tem que sair do zap e ligar normalmente que a Ruth vai atender você, tá bom? Então, se for caso de sorteio do bolo, ligue rapidinho que está quase na hora do sorteio, ok? Daqui a pouco, então, nós saberemos quem foi que ganhou o bolo do aniversariante da DBC FM. Entendeu? Cleusa Mangolini, ligação normal, não pelo zap, que aí você vai ser atendida com o maior prazer pela nossa querida Ruth. Tá bom, minha querida? Vai lá!

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0: aqui, ou quem conhece a dona Cleusa Mangolini, ela tá tentando ligar pelo zap, se você conhece, é vizinho, tá pertinho dela, ensina ela que pelo zap não dá, tá bom? Que eu já falei aqui, mas parece que ela não compreendeu. Então, aí você fala pra ela, não, tem que sair do zap e ligar direto, uma ligação normal, né? Ok? Aí ela, senão, né, ela não vai conseguir falar com a DBC. Judicael!
1: Bom dia, Marcelo Renato.
0: Bom
1: tudo
0: dia.
1: Bem? Manda aí escola de vagalume pra nós ouvir aqui, por favor. Vou fazer isso
0: pra
1: Linha da Pecuária, Matheus aqui, meu dos filhos queridos, pra vocês da rádio, todo mundo estiver ouvindo, tchau, obrigado, BCFM, Rádio Carinho.
0: Rádio Amor, Zé Carlos da Patrol.
2: Bom dia, Marcelo.
0: Bom dia,
2: Zé da Patrol.
0: Fala, garoto.
2: Eu

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1: Rádio Carinho, Rádio Amor, quem é o cantor? É o Zé Carlos da Patrol. Oi, Cida, bom dia.
2: Oi, Marcelo, bom dia. Um ótimo sábado pra todos. Que gostoso iniciarmos o sabadão na sua companhia. Simbora até o meio-dia com a melhor programação da DBC-FM, Rádio Carinho.
1: Rádio Amor, e aqui quem é, Marcelo? Deixe-me ver, tá escrito Maria.
3: Aqui é o marido da Panda Santos. Bom dia a todos da Rádio DBC. Rádio DBC, Carinho, Amor.
1: Obrigado, Maria do Capão das Antas. Tá baixinho, mas deu pra ouvir, né? Bom dia, MR. Marina da Boa Vista. Manda, seguindo a multidão, vai pra filha Cris, Fátima, Juca, Cowboy, pra todas as mães do mundo. Ok. Pablo Gesso com a gente. E a Cris também. Fala, Cris.
4: MR, Cris da Boa Vista. Tudo bem com você? Bom. Manda pra mim, esquina do Adeus. Vai pra mãe Marina, pra Fátima, pra Cássia, Silene, Juca, Cowboy, pra todas as mães do mundo, pra você, se é que você tem mãe, né? E todos da DBC. DBC FM, Rádio Carinho.
1: Rádio Amor, eu tenho duas, né? Uma lá em cima, brilhando na constelação da saudade, e outra aqui embaixo, entre a gente ainda, e vai conhecer a sua bisneta nesse final de semana, que a Camila tá chegando. A Camila tá chegando, vovô Marcelo. Pois é, Rinaldo Longini, você tá, eu nunca sei onde você tá. Se tá no Chile, se tá no Catar, se tá no Brasil, acho que ele tá no Brasil, Marcelo, não, sei não, hein? Acho que ele tá no Chile.
5: Bom dia, amigo MR.
1: Bom dia, meu querido.
5: Como é que você tá, meu querido?
1: Bom também.
5: Tamo aqui, hein? Vai chover e não tem lenha pra queimar, hein? Curtindo seu programa aqui maravilhoso, DBC FM, Rádio Carinho, Rádio Amor. Amor. A melhor da região. Toca um modão pra nós aí. Escolhe um bom pra nós aí. Tempestade de Paixão. Milionários é rico, será que sai?
1: Vamos tentar.
5: Um abraço, meu querido.
1: Valeu, um abraço, meu querido Rinaldo Longini. Vamos que vamos. O Fino pediu já um zoom, curtiu e agradeceu ali quem disse que esqueci. Bom dia, os meninos passarinhos. Bom dia.

0: 9 minutos para as 10, o Zopelari pediu para eu tocar um modão. E aí eu toquei Adeus Mocidade e disse, né? Ouvi ontem, o Sabiá me ensinou essa música linda. O Sabiá, eu falei que ia tocar depois da meia-noite ontem. Toquei, foi na abertura, às 8 da noite. Eu não segurei, não. Rapaz, ô musicão, hein? Eita, e o Sabiá tá ouvindo a gente, Marcelo?
1: E é bonita, né, Marcelo?
0: Ixi.
1: A letra da... Adeus Mocidade é muito bonita, né?
0: Você é doido.
1: Obrigado, viu, compadinho? Fica com Deus aí, bom fim de semana.
0: Ok, viu, Sabiá, é o seguinte, o cara tava com a caneta carregada de inspiração, depois eu vou, quando eu estiver em casa com mais tempo, eu vou procurar saber quem é o compositor daquela música, que a gente tem que conhecer um artista desse tipo aí, tem que ser prestigiado, né, Marcelo? Você é doido, muito bonita. Mas o Sabiá, ele tinha mandado um outro áudio pra mim, né?
1: Fala, Marcelo Renato! Tô ouvindo você aqui, saindo de Baté, indo ver minha mãe. Tamo aqui eu, a Jailine e a Louise. Se você puder aí, toca pra nós aí, o cowboy vai te pegar. A Louise adora essa moda.
0: Ah, então só
2: Marcelo,
0: vou tocar... Ah.
2: Toca, o cowboy vai te pegar.
0: Chama o VAR, eu ia falar. Eu só toco se ela pedir. Olha só, nem precisou, né?
2: Marcelo, toca... O cowboy vai te pegar.
0: Ok, vai indo ver a vovó, né? Beijão, boa viagem pra vocês aí.

Freitas, Rodeio do Amor, e o Cowboy Vai Te Pegar, Rio Negro e Solimões, Heloísa. Muito bem. Aí, ó, eu falei que ia pesquisar os compositores da música Deus, Mocidade, do Eliseu e Zé Goiano, mas eu falo isso porque eu sei que a secretária já, né, manda na hora. E ela mandou aqui os compositores da música Deus, Mocidade, gravada pela dupla Eliseu e Zé Goiano, são Erlon Valentim Vieira e o próprio Zé Goiano. A canção é um dos sucessos da dupla, conhecida por sua atuação na música sertaneja raiz. Bota poesia nessa música, hein? Rapaz do céu, letra linda demais.

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1: 10 e 10, muito bem, a Pelé e o Zico, né, Marcelo? Os dois abraçados de costa. 10 e 10, muito bem. Hora de sabermos quem foi que levou o bolo do aniversariante. O delicioso bolo da Glace Arte com cobertura de amor e recheio de carinho, delicioso, hein? Nós parabenizamos aqui aqueles que são aniversariantes e fizeram a sua inscrição ou foram inscritos no bolo do aniversariante, né, Marcelo? Pois é, chegou a hora da gente saber quem é que levou, né? O pessoal da produção de São Carlos já mandou para mim, eles fazem o sorteio lá e mandou para mim. É, eu só fico sabendo aqui na hora, ó. É, parabenizamos aqui a Sônia Maria. Idris, parabéns, tudo de bom e de belo, feliz aniversário. Érica Pinheiro também, Adavilson Maximino, parabéns, feliz aniversário. Nicolas Rodrigues, o Enzo Davi também, Kellen Maria, olha que maravilha, né? José Alexandre, o Antônio Marcos, também o Carlos Augusto, quem ali, Marcelo, Pedro Henrique também, parabéns, viu? Ali também o Luiz Carlos, opa, feliz aniversário. Aniversário, hein? O Gustavo Henrique também, a Jéssica Quinalha, José Alexandre, muito bem. E quem ganhou, quem ganhou, quem ganhou? Quem ganhou, quem ganhou, quem ganhou? Olha só, ela estava insistindo aqui, ligando errado, eu dei a dica, eu falei, gente, não, Cleusa, não, tem que ligar direto, sai, ela ganhou, Cleusa Mangolini, 79 aninhos, opa, da onde é? Santa Felícia, foi o filho Mário que fez a inscrição, olha aí, tá vendo? Valeu a dica, né? Parabéns, viu? Ô, Cleusa, tudo de bom e de belo, feliz aniversário, você vai receber o bolo em nome de todos os aniversariantes, né? Você vai representar todos os aniversariantes de hoje, de amanhã, de ontem. Enfim, parabéns, menina!
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0: Agora 10h20, quero mandar aqui um beijo pra Gorete Moraes, está curtindo a gente. Alô, Gorete. Também a Cleusa Boldrinha, sobrinha do Rolando Boldrinha, prazer imenso tê-la na audiência também, né? Aí tem história, hein, Marcelo? Rapaz, né? Gosta de cantar também. Bom dia, MR. Luiz Heleno, manda um alô aí pra todos que estão na escuta. Um alô pra todos que estão na escuta, em nome do Luiz Heleno. Muito obrigado, meu querido. Luiz Carlos também. Valeu, irmão. Obrigado. Valeu, Zopelari. Tiago Roberto Lopes, bom dia, MR. Ótimo final de semana, será maravilhoso, com certeza. Mari Mendes, já vou começar a faxina, viu? Zé Paulo, deixa eu ouvir o Zé Paulo aqui.
1: Bom dia, MR.
0: Bom dia.
1: Zé Paulo, Albim, para Laranjeira, Araguaia. Estou passando já você a todos ouvir um feliz abençoado sábado. Uma perguntinha básica. O aplicativo da DBC está fora do ar? Vocês já pegaram, então conseguiram. DBC Rádio Carinha?
0: Rádio Amor. Eu não sei se você tem o novo. Ô, Fino, manda para mim o link do novo aí para mandar para ele, Fino. Agora eu preciso lembrar quem é aqui. José Paulo. Deixa eu anotar aqui. Que a hora que o Fino mandar para mim, eu mando para você. Aí você desinstala esse que você tá, instala o novo. Que eu não sei se você tem o novo ou não. Mas tem gente ouvindo a gente pelo periquitivo. Eu vou, e não dá para eu conferir o meu agora, né? Aqui, bom dia, Marcelo Renato. Parabéns pela programação. Que Deus te abençoe sempre. Seus caminhos, sua vida, com muita luz, bênçãos, paz, beijos no coração. É a Ruth e o Toninho Paz, né? Graciel, bom dia. Manda um abraço para nós de Areiópolis, para o Wanderson Leandro, Brutão, Gabriela. E manda Milionário José Rico, Jogo do Amor. Eu já toquei duas deles, hoje, agora vai ser. Bom, anota ali, ô DJ. Você toca no decorrer do período. Bom dia, gostaria de ouvir, se tiver, Zita Carreiro e Carreirinho acordando. É Zé Carreiro, recordando. Depois ele corrigiu, Zé Carreiro. Ah, bom. E aqui quem é, Marcela? Que eu não sei, nunca sei quem é que vai falar da família. Se é o pai, se é a mãe, se é a filha. Se for a filha, é a Sofia.
2: Bom dia, Marcelo e Renato.
0: É a Sofia.
2: Eu quero uma música só pro meu pai.
0: É, ele fez aniversário.
2: Beijo, tchau. Hoje é aniversário dele.
0: Ah, parabéns. Olha só, a minha secretária avisou que era aniversário dele. Alô, maninho, parabéns, viu? Arnaldo Pedroso, bom dia. Marcelo Renato, ele quer ouvir a ABBA Dancing Queen. Agora não tem internacional, meu querido. Um abraço. Internacional é só no Emoções, das 11h30 meia-noite. Emoções Internacional DBC. O meu Zé Carlos, meu amigo Zé Carlos. Abraço, Marcelão. Abraço, meu querido. E aqui, quem é, Marcelo? Ari César.
3: Bom dia, meu querido Marcelo Renato.
0: Bom dia.
3: É um prazer mais uma vez estar participando do seu programa. Alô, barbaridade. Marcelo, eu gostaria de pedir para você tocar para nós o Boiadeiro Punho de Aço. Modão das antigas. Eu estou mudando o circo de Santa Cruz do Rio Parto para Ourinhos. Nesse exato momento, e ouvindo a DBC-FM, Rádio Carinho,
0: Rádio Amor. Meu querido, é o seguinte, o dia que você montar o circo em Batel, São Carlos, você me avisa quando você for sair para outra cidade, que eu quero fugir com o circo. Meu sonho é fugir com o circo. E eu vou tocar outra música para você agora que fala do circo, né, Marcelo? É, essa música eu gosto, hein? É, eu quero fugir com o circo, é, cada um tem um sonho, é. O que, que eu posso fazer? Eu quero fugir com o circo. A próxima música eu vou mandar pra você aí, meu querido. Abraço, obrigado, viu? Sucesso. Bom dia, meu gato de black. Você veio hoje iluminar nosso sábado, é a Nercy. Ô, Nercy, um beijo. A Fabiana tá com a gente também, junto com o Rinaldo, né? E aí curtiram Tempestade de Paixão. Luzia Vacari, bom dia, Marcelo. Abençoado sábado. Boiadeiro Errante com Sérgio Reis. Anota aí, meu querido. Selma, bom dia, Marcelo. Ótimo sábado para nós. Beijos, é a Selma Batista, né? Jairo Souza Amaral. Vamos ouvir aqui do que se trata.
4: Rapaz, eu escuto essa rádio 24 horas por dia. Você acredita que eu não sei o número ainda? eu quero ligar aí. Eu sou o Jairo, aqui da cidade de Bocaina. Eu trabalho de pedreiro aqui.
0: Opa!
4: Eu queria pedir uma música aí. A moça aí, velho, de Mercury, Ela mandou uma música, olha aqui no programa dela também.
0: A Kelly.
4: A loira do carro branco.
0: Opa.
4: O milionário Zé Rico. Qualquer uma que seja pra nós aqui. Tá eu e o alemão aqui pintando.
0: Ok, bom trabalho aí pra vocês. Gente, antes de seguir aqui, a Lana, né? A Lana tem que primeiro falar do Jaú, porque daqui a pouco ela tem que entregar o bolo, Marcelo Renato. Não é? Não é? Olha, o aplicativo tá normal, né? Daqui a pouco a secretária já mandou pra mim o link. Manda no da rádio, ô Cida, que aí fica mais fácil pra eu mandar pra ele. Ok, por favor. E agora vamos ouvir a Lana, né, Marcelo? A Lana, quem que é a Lana? 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
0: Rádio Amor, obrigado, Lana. Daqui a pouco ela volta, hein, pra fazer a entrega do bolo do aniversariante. Obrigado, minha querida. Ok, agora eu falei que queria fugir com o circo, agora eu não vou mais, porque a diva demorou, é nóis, bebê, bora pegar carona, já não vou mais, já não, não, eu quero ir sozinho, dá licença, a música é essa aqui, ó, Feitiço Espanhol, Chico Rei Paraná, vambora com o circo.

0: ok. 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E atenção, hein? Eu vou sortear um almoço para mamãe e um acompanhante. Então você escreva aí, eu quero almoçar na Dona Inês com a minha mãe. Ok. Ou então você, mamãe, eu quero almoçar na Dona Inês com a minha filha ou com o meu filho. Então a mamãe mais um acompanhante vai ser o sorteio de um almoço. Escreva aí, eu quero almoçar na Dona Inês e a gente vai fazer o sorteio depois, ok? Vem comigo!
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0: Letícia e Manuela, chama o Samu. Daqui a pouco tem o Vando, hein? Daqui a pouco tem o Vando e sua malícia e malandragem. 11 minutos para as 11. Deixe-me mandar um alô aqui para Neuza. Obrigado pelo carinho. Obrigado por estar com a gente aí. Aqui também, Jairo Souza. Obrigado. Vamos subindo, Alfredo Barbosa. Cowboy de Dois Córregos, bom dia, cowboy.
1: MR, cowboy de Dois Córregos. Se possível, toca um tchãozão pra nós, Suspiro da Viúva. Pra todos na escuta aí, um ótimo trabalho, abençoado final de semana. 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
0: Rádio Amor. E aqui quem é, Marcelo? Deixe-me ver, Sônia Martins Petrucelli.
2: Oi, Marcelo Renato, bom dia, aqui é a Sônia do Itaipu. Queria ouvir, manda pra mim, pra minha mãe, viu? Essa música do Rick Renne, mãe, dá pra você tocar fazendo... uma gentileza pra mim, queria mandar pra ela Terezinha, minha mãe Terezinha, pelo dia das mães e pra todas as mães do mundo e pra vocês aí, pro meu esposo Pelé, meu filho Pelezinho, todos os ouvintes também, um ótimo sábado abençoado aí, pra vocês, pra todos nós.
0: Ok, eu já tive vários pedidos pra essa música aí, a hora que eu fizer o sorteio da Dona Inês, eu já emendo mãe do Rick Renner, tá bom? Ok, e você que quer concorrer a um almoço aí com a mamãe da Dona Inês, faça a inscrição, é só você mandar aqui no zap, eu quero almoçar com a minha mãe na Dona Inês, ou então a mamãe, eu quero almoçar com o meu filho, ou eu quero almoçar com uma filha, tá bom? Então é um filho e a mamãe, ou uma filha e uma mamãe. Bom dia, Marcelo, toca Pequeno Território, Elisil Vizé Goiano, modão chique também, hein? Ah, é mesmo, esse aí eu conheço. Margarida Gonçalves.
3: Oi, bom dia, Marcelo Renato, você tem um ótimo e abençoado final de semana, viu? Pra você, pra sua família... e todos os ouvintes. Fica com Deus, Rádio Carinho.
0: Rádio Amor. Marcelo, toca o Amor de Violeiro. É a nossa querida Marila de Dourado. Zé Valentim, bom dia, meu amigo Marcelo. Esse modão é bom, hein? Parabéns. Ele falou do Elisil Vizé Goiano, né? Adeus, mocidade. O Louro também. Ô, Louro, sabe quando eu toquei essa música ontem? Eu lembrei de você. Eu falei, essa aqui o Louro deve gostar. Bom dia, Marcelão. Já conheci Adeus, mocidade. É moda de arrebentar o coração, hein? Abraço, Louro, Rancho Esperança. Eu sabia que o senhor ia gostar, o senhor já gostava, já conhecia. O Louro, ele tem um pendrive com um monte de modão diferente lá. E aqui, Marcelo, é o Zoom.
4: Fala, Marcelão, meu irmão, como é que você tá?
0: Bem.
4: Tudo certo?
0: Sim.
4: Ô, Marcelo, eu tava ouvindo você falar aí da, da música aí, Adeus Mocidade.
0: É. Você
4: sabia que o Zé Rico tem uma música também, que se chama Adeus Mocidade?
0: Eita, nós.
4: Dá uma caçada depois que você vê aí. Mas vamos falar uma coisa, Marcelo. Aí vê se você toca, consegue tocar aí pra nós aqui o... a música, melhor música que o Zé Rico fez.
0: Qual?
4: Se chama Do Mundo Nada Se Leva.
0: Eita,
4: essa, né? É a verdadeira história da nossa vida, né?
0: Opa!
4: Mas dá uma pesquisada aí, meu irmão. Abração pra você aí, família. 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
0: Rádio Amor. E ele, gente, ele é conhecido como Zoom. E ele procura ficar parecido com o Zoom. Barba, cabelo, usa aquele óculos. É, só falta o ouro, né, meu filho? É, bijuteria não vale, hein? É, já tô ligado, meu amigo. Bom dia. Se puder, toca a agenda rabiscada. É o Abner, lá em Carajás. É, Maria Silva com a gente também. Ok. Gente do céu, onde que eu tô, hein? Deixa-me ver aqui. O Rick Ricardo, homem da malmita.
5: Bom dia, Marcelo, beleza?
0: Beleza.
5: E agora? Você toca pra nós aí. É, Chris House. Trata, trata. Feliz ano pra todo mundo escuteiro aí. E Rádio Carinho.
0: Rádio Amor, o Souza. Quero ouvir do 2050 Luan Santana, gente. Eu sou sincero com vocês, não dá tempo de tocar tantos pedidos assim. No Emoções a gente até negocia, né? Mas no Amanhã DBC já perceberam, né? Corrido. O DJ tá anotando aí, ele vai tocando no decorrer do período. Bom dia, Marcelo Renato, é o Nualdo de Pouso Alegre, de Baixo Jaú. Estamos aqui só curtindo os modões. Bom trabalho, obrigado. Lafayette Negrini, bom dia, MR, tudo bem? Um grande abraço. Vai, Verdão. Vai, Verdão. Se puder... Ah, o Alceu, né? O Alceu, a hora que eu toquei a música Tempestade de Paixão, ele falou, ô, maravilha, minha música. E quem pediu foi o Rinaldo, que já agradeceu ali também. Valeu, meu querido. E aqui, quem é, Marcelo? Domingos. Deixa eu ver onde que começa aqui a mensagem do Domingos. Tem três mensagens aqui, meu querido.
6: Bom dia, Marcelo Renato. Queria ouvir a Vaquinha, Tripada Dura, Cowboy de Torrinha. Por isso, para todos os ouvintes.
0: Beleza? Valeu, meu querido. 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
6: Bom dia, Marcelo Renato. Queria ouvir a Vaquinha, Tripada Dura, Cowboy de Torrinha. Por isso, para todos os ouvintes. Beleza?
0: Beleza, meu querido. Maria Luzia tá com a gente também, lá em Santa Eudóxia, né, Marcelo? Ela mesmo. Ah, aqui a Sandrinha. Fala, Sandrinha.
7: Bom dia, vovô Marcelo Renato. Aqui a Sandrinha do Jaco Russo. Toca pra nós. É de Brito Samuel. Ponto G. Eu ofereço especialmente pra você e pra toda a galerinha que tá na escuta. Beijão. Fica com Deus. 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
0: Rádio Amor. Obrigado, Sandrinha. Ótimo domingo pra você aí. E aqui, quem é, Marcelo? Aqui, Sandro Drapé. Sandro Drapé é o como é que ele chama, Marcelo? Eu esqueci o nome, rapaz. É o Vavá, né? O Vavá, você tá controlado aí, né?
8: Bom dia, Marcelo Renato.
0: Bom dia.
8: Aqui é o Vavá de novo. Ô, Marcelo, você não dorme, não? Eu liguei pra você ontem, tava no rancho das mulas. Um monte de deudo, você me atendeu. E agora você já tá de novo no pé do eito? Você não dorme, não, é?
0: Dormi.
8: E eu já tô no rancho das mulas de novo. Daqui a pouco os deudos tá tudo aqui de novo também.
0: Eita, nós.
8: Ô, Marcelo, vê se for possível. Aí tá com uma música pra nós, é João Mineiro e Marciano, ainda ontem chorei de saudade.
0: Modão.
8: Beleza? Hein? Alô, um abração. 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
0: Rádio Amor. Ô, Vavá, eu saí a uma da manhã, ainda tomei meia dúzia de latim, que tava geladinha. Fui dormir, acordei disposto. Eita, nós estamos aqui. Roberta.
9: Bom dia, Marcelo. Ô, Marcelo, você tudo bem com você, Marcelo?
0: Graças a Deus.
9: Tudo bem, né? Graças a Deus, né? Eu tô mandando um alô agora pra você, porque eu tava atendendo clientes, tá?
0: Tá bom.
9: E eu caio da cama, Marcelo. Eu, menino, sacudido, hein? Tô curtindo aqui no modão, tá? Com fé, paz e amor. DBT Rádio Carinho.
0: Rádio Amor. Valeu, valeu, valeu. Gente, já eu volto. São muitas emoções. Canta, Vando. Safado. Você é malicioso, hein, Vando? O que você colecionava mesmo? Hã? Lenços? Ah, não era lenços, não.

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1: Agora 11 horas e 7 minutos, a minha capixabinha já está no território paulista, pisando o chão paulista, hein? Vai chegar à noite, hein, Marcelo? Pelo jeito vai. Muito bem, danadinha da Camilinha já chegou. Eu tô preparando uma música aqui, agora eu achei como foi difícil achar essa música, hein? Tá cada vez mais difícil, mas ela vai sair agora. Muita gente pediu. E antes de trazer aí mais participações, eu quero parabenizar aqui a Dulcineia Paiuta. Ela vai almoçar na Dona Inês. Ô, Dulcineia, parabéns, viu? Você foi a sorteada, então. Eu não sei se você vai levar seu filho vai levar você, ou se você vai levar a mamãe. Enfim, eu vou mandar aí o... Faz o seguinte, ó. Minha querida, se você estiver me ouvindo, liga para Ruth agora, por favor. Liga para Ruth agora, ok? Que ela já combina com você certinho como é que vai fazer, tá? Dulcineia Paiuta, liga para Ruth, não é pelo zap, tá? O mesmo número que você mandou a mensagem, só que uma ligação normal, ok? Parabéns, viu? Ela vai almoçar na Dona Inês. O sorteio foi para uma mãe e um filho, ou uma mãe e uma filha. E parabéns, a Dona Inês vai recepcionar vocês muito bem, como uma mãe, né, Marcelo?

0: Agora 11 horas e 13 minutos, o sabadão bastante aproveitável. Espero que você aproveite, desfrute e faça sempre o melhor, ok? Deixe-me mandar um abraço, tem muita gente, né? Cidão Bombeiro, tem Nena aqui também, vamos ouvir.
1: Marcelo, tudo bom? Marcelo, toca uma música pra mim, é do Lourenço e Lorival, A Diarista. Beijão, fica com Deus. 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
0: Amor, obrigado minha querida. Ok, Felipe Maximino, um abraço. Carlos Correia, o Caco, bom dia meu querido, eu na escuta, é mesmo. Jaci Cláudia, nossa Jaci Cláudia, você mandou 1, 2, 3, 4. E agora, eu vou nesse aqui, ó.
2: Oi Marcelo Renato, bom dia pra você e bom dia pra todo mundo, tudo bem? Hoje eu gostaria de ouvir a música do Vitor Léo, Água no Oceano. Vou oferecer para você, Valdezinho, para o Camalã.
0: Tá bom, tá bom. Ok, Elaine Borboleta, bom dia, fofo, bom dia, fofo. Eu quero o Fernando Oliveira de São Carlos da Vila Marina, um abraço. Nosso querido o Antônio Frias com a gente, o meu querido Herman, verdade, você dorme aí na rádio? Não, isso aí é de vez em quando só, né gente? Agora eu não sei se é Dario ou Dário, é Dario, né?
3: Bom dia, Marcelo.
0: Bom dia.
3: É o Dário, aqui de Itamaraty.
0: Dário.
3: Ó, Marcelo, toca pra mim aí com Zé Fortuna e Pitangueira, O Punhal da Vingança. É uma música tão bonita e faz tempo que eu não ouço.
0: Ok, o DJ anotou ali, tem um baralho de pedido ali, aliás, dois baralhos de pedido ali, ele toca no decorrer do período. Eu quero... a Manu, opa, poxa vida. Bom dia, Marcelo, Lando Mandioqueiro, Guarapiranga, estou te ouvindo, viu? Achou bom mesmo, viu? Obrigado, Lando. Alô, Guarapiranga, é Lando. Alô, Guarapiranga, Creuza. Bom dia, Marcelo, abençoado fim de semana, estou na escuta. É a Creuza com R e o Marcelão. O Will Wilson de Torrinha.
4: Bom dia, Marcelo.
0: Bom dia.
4: O Wilson e o William de Torrinha.
0: Opa!
4: Um abraço a todos aí.
0: O Wilson e o William, pai e filho, e trabalham juntos, né? José Paulo, será que o José Paulo conseguiu ouvir no aplicativo?
5: Você mandou uma mensagem.
6: Bom dia, bom dia. José Paulo Bino de novo. Graças a Deus. O periquitivo já está papum. Tá
0: aí.
6: Muito obrigado, viu? Já está funcionando normalmente. Dá para ouvir você, passando ouvindo vocês agora.
0: Aí, que maravilha, hein? Ele falou que não estava conseguindo ouvir pelo periquitivo. Eu pedi para Cida mandou um link, mandei para ele e já conseguiu. Você que de repente está com dificuldade de nos ouvir, nós temos um novo periquitivo. Um novo periquitivo, ok? Então é só você pedir que a gente manda um link para você. É, o novo é bonito. Tem um layout bonito, é um disco girando, coisa linda, linda, linda. Ô Inês, você tem que ligar. Ô Inês, não é no zap, Inês, é esse mesmo número, mas você tem que. Agora não vai dar tempo, hein? Liga para combinar com a Ruth, mas liga direto. Pega o seu celular, sai do zap e liga direto para a Ruth, por favor, minha querida. Alana Guedes vai entregar o bolo, Marcelo, eu sei, daqui a pouco. Primeiro o Zé Paiva.
7: Bom dia, Marcelo, beleza?
0: Ah, beleza.
7: Mudei de manhã aí, ouvindo o Valdir, né? Agora acompanhando você também.
0: Obrigado,
7: estamos aqui
0: querido.
7: Em casa aqui mexendo, fazendo uns negocinhos aqui.
0: Aí,
7: manda um alô aqui pra minha esposa Valnice, meu filho Felipe e a filha Alice. E pra vocês todos aí da DBC. Rádio Carinho.
0: Rádio Amor, obrigado, meu querido. E aqui quem é Marcelo? Aqui é o Yuri Mangino.
8: Bom dia, Marcelo Renato.
0: Bom dia.
8: Bem. Fala, é o Yuri de São Carlos.
0: Fala, Yuri.
8: Toca pra mim aí, Joaquim e Manuel, minha música. Tô eu aqui em Brotas com a minha donzela e meus dois baionetinhos no forno. Um abraço.
0: Obrigado, Yuri. Maria Aparecida da Vila Prado, bom dia.
9: Bom dia, Marcelo. Um sábado abençoado para você.
0: Para todos nós.
9: E todos os ouvintes.
0: Uhum.
9: Beijo no seu coração. Maria Aparecida da Vila Prado. Rádio Carinho,
0: Rádio Amor. Obrigado, minha querida. E agora a Lana vai entregar o bolo, né, Marcelo Renato? Pois é, a pessoa tá louca pra comer o bolo e você tá enrolando aí. Não é. É que tem dia que de manhã é assim mesmo, à tarde melhora um pouco, depois à noite piora. É, tava bom, mas aí não sei. Cadê a Lana? A Lana, vamos entregar esse bolo aí que a pessoa quer comer o bolo, Lana Guedes. Mulher do céu. E depois você vai descansar, né, Lana?
5: Bom dia, Marcelo Renato.
0: Bom dia
5: pra você, bom dia pra todos os ouvintes. E aquele bom dia especial pra todos os aniversariantes, né, da nossa cidade, da nossa região. Você que acordou com o privilégio, né, de ser contemplado com mais um ano de vida. E hoje nós estamos aqui na cidade de São Carlos, o bairro é Santa Felícia. E a dona Cleusa tá representando todos os aniversariantes da nossa cidade e também da nossa região, viu? E quem fez a inscrição foi o filho Mário. Ele ligou pela manhã no 3307-1011. Fez a inscrição da sua mãe, garantiu esse bolo delicioso de aniversário e também já acaba servindo pro Dia das Mães, né, Marcelo? Quero também desejar para vocês, mães que estão em casa, um feliz Dia das Mães, repleto de amor, alegria, tudo que é de bom para cada uma de vocês. Vamos falar agora com a dona Cleusa, porque ela ficou feliz, né, com essa entrega, com esse bolo delicioso, e ela vai fazer os agradecimentos pro seu filho Márcio. Bom dia, viu, dona Cleusa Bonani, que tá completando mais um ano de vida.
10: Mangolini! É, eu agradeço muito de ser contemplada com esse bolo, né, no meu aniversário. E agradeço muito também o meu filho, Mário Henriberto, que ele fez a ligação e consegui ganhar o bolo com a graça de Deus. Muitas felicidades para vocês, todas as mães.
5: É isso que nós desejamos para a senhora também, em nome da Doceria Glaciais, que deu esse bolo maravilhoso aqui para trazer para a senhora, e também da família DDC, desejando tudo que é de melhor para a senhora e um feliz Dia das Mães também.
10: Obrigada. Você também, que é mãe, né?
5: Sim.
10: Deus que te abençoe.
5: Amém, a nós todos. Marcelo, mais uma entrega feliz da nossa Rádio Carinho, da nossa Rádio Amor, comemorando mais um dia de vida dos nossos ouvintes, porque a nossa missão é essa, levar alegria e receber carinho dos nossos ouvintes. Mais uma entrega feliz. Em segunda-feira tem mais, não deixe de realizar as inscrições. 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Marcelo, nós vamos ficando por aqui, porque agora ela vai cantar parabéns, vai receber a família para comemorar esse dia gostoso. 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
0: Rádio Amor, muito bem. Normalmente a gente solta o aplauso e põe uma música animada, mas como hoje é sábado, véspera do Dia das Mães, e aí a dona Cleusa falou de mãe, parabenizou a Lana, então hoje a gente vai inverter e vamos tocar uma música para a mãe de todo mundo aqui, ok? Muito bem. A mãe de todo mundo? Como assim, Marcelo? É, o aplauso e depois, Nossa Senhora.

0: Agora 11 horas e 26 minutos, ao meio-dia você terá a nossa querida Juju, Júlia Moraes no ar. A Maria Aparecida da Vila Prado, geralmente ela participa no comecinho, mas hoje ela mandou na última hora aqui porque estava sem internet. Ô, dona Maria Aparecida da Vila Prado, um beijo carinhoso, viu? E aqui, Marcelo, é a Roberta.
1: Música linda, Marcelo, só mesmo a DVC, hein?
0: Pois é. Oi, bom dia, Marcelo. Linda essa música do Roberto Carlos. Obrigada. A Nena manda um abraço. Ô, minha querida Ana Santa Rosa. Ela veio de Campinas para passar com a mamãe e dona Nena, né? Que maravilha. E a minha netinha acabou de aterrissar na capital, hein? Veio lá, capixabinha, chegou o Marcelo Renato. Pois é, acordou às 4 da manhã sorrindo para pegar o tal do 14 bis. Oi, Marcelo, bom dia, linda essa música do Roberto Carlos, obrigado. A Nena manda um abraço para você e viva todas as mamães, um beijo. E você cuida muito bem da dona Nena, que eu sei, né? E aí, essa é sempre, ela me manda mensagem lá de Campinas para mandar alô para a dona Nena, mas a gente nunca esquece, é a primeira na nossa lista de oração, representando todas as mamães, né? Ok. Opa, deixa eu mandar um alô aqui para Gi. Ô Gi, um beijo para você. Alô, Flavinho. Alô, Flavinho. Opa, daqui a pouco tem um Chico Rei Paraná, hein? Ô Juju, você tá na estrada, você já tá em São Carlos, fala com eu.
2: Ô Marcelo, nossa, que coisa linda. Ô Marcelo, você consegue dar uma seguradinha aí? Porque a gente tá na entrega da Airfry. E é caju, né? Olha, e aí se dá uma seguradinha? É pouca coisa, não vai passar muito.
0: Eu seguro aonde? Aqui na mesa ou no microfone? Eu seguro aonde? Eu vou segurar aqui, né? Tem o Santo Antônio. Arruma o Santo Antônio para mim segurar aí um cinto de... É, segura o quê? eu sei, tô brincando. Pode ficar à vontade aí. A hora que tiver em ordem, você libera, Marcelo. Mas tira o pé da minha cerveja. Eu ainda nem comprei a cerveja ainda. Tá bom? Ok? Muito bem. Fica à vontade, Juju. Você, Alana, aí. Eu sei que vocês têm uma missão aí para cumprir, né? As duas juntinhas vão entregar a Airfry. E será, Marcelo? Eu acho que é. Fala, Nezinho. Ô Nezinho, fala, Nezinho.
3: Bom dia, meu amigo Marcelo Renato, aquele da Cabaceira, meu Genvé, pro Dario, pro Soaldo, pro Gessoaldo Guinaldo, meu irmão Paulinho Vezinho, Paulinho Moraes, meu filho Silvano, Tirapino Robes, todos ouvindo o IBC aí da rádio, meu amigo, Deus abençoe o programa, Rádio Carinho.
0: Rádio Amor, eu volto já já com Chico Reis, Paraná.

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0: Ok, atenção, Ruth, dá uma olhada aí no zap, no promoção, né? Comercial. No comercial aí, ô Ruth, por gentileza. Eita, nós, hein? Ah, muito bem, aqui também, quem que é, Marcelo? É, Luciano, ô Luciano, um abraço, a Roberta também com a gente. E a Lana, eu acho que a Lana e a Juju, será que elas estão juntas, Marcelo, fazendo a entrega da Air Flyer? Não sei. Bom dia novamente, Lana.
1: Oi, Marcelo, bom dia, Marcelo. Você gosta de emoção?
0: Oh?
1: Então se preparem, porque é o mesmo? Próximo vídeo que vai ser lançado aí nas redes sociais da rádio é a entrega aqui pra dona Paulina. Ela se emocionou muito quando ela recebeu a gente aqui na casa dela. Tá aqui com uma mesa maravilhosa esperando aí a Juju. Tá todo mundo participando, a família, os filhos. E vamos saber que a dona Paulina. Dona Paulina, a senhora foi gravada dançando. A senhora toda simples. Foi o vídeo mais curtido das redes sociais. E hoje a senhora tá recebendo esse presente simbólico, que é essa Air Fry maravilhosa da DBC-FM. Conta pra gente um pouquinho dessa emoção, se a senhora ficou feliz, se a senhora gostou.
2: Meu Deus, eu fiquei muito feliz, muito feliz. Que eu não esperava de ganhar os presentes. Nossa, estou muito feliz. Muito obrigada para vocês. Muito agradeço de coração. E eu queria ver a Kelly. Eu queria conhecer a Kelly.
1: Nós vamos, ó, eu e a Juju tem uma missão.
2: Tá.
1: Nós vamos trazer a Kelly aqui semana que vem. Palavra, né, Juju? Para conhecer a senhora.
2: Ai. Que bom, hein? Vai trazer mesmo.
1: Nem que a gente tiver que amarrar ela, a gente traz ela.
2: Eu fico ouvindo a música dela no show, no programa dela, e eu adoro, adoro. Só que eu não ligo lá, né?
1: Sim. Mas ela falou assim, ó, Lana, Juju, leva o presente lá pra dona Paulina. Ela ficou muito feliz que a senhora ganhou. Ela mandou um abraço bem gostoso pra senhora. E a gente tem essa missão de trazer ela aqui, que infelizmente hoje não deu mesmo, mas a gente garante que ela vai vir aqui conhecer a senhora. E aí me conta, qual vai ser a primeira coisa que a senhora vai preparar na Air Fry?
2: O que que eu vou preparar, meu Deus do céu?
1: Um pãozinho de queijo? Panceta? Uma pancetinha?
2: Pode ser!
1: Ah, esse sim!
2: Pode ser! Sábado? Ou domingo?
1: Um dia a gente vai combinar, vou ver com a Kelly e a gente combina. Agora, faz um favor pra mim. A senhora é a mãe escolhida da DBC-FM. A presenteada promoção do ano de 2026 foi a dona Paulina de Santa Felícia. Correto? Agora a senhora tem direito a pedir uma música lá pro Marcelo Renato.
2: Ai,
1: tem Milionário José Rico, Centenário Raiz, Tunique Tinoco. Vamos de Ingrata Maria? A senhora gosta? Bora! Ingrata Maria, então, ó, especialmente pra dona Paulina, a família dela, viu, Marcelo? Ela tá com o som no último e ela quer esse presente pra ficar completo, então.

A música que o Tião Carreiro não deu tempo de gravar, ele queria, hein? Meu Deus! 17 minutos para o meio-dia, a Lana filmou a música tocando lá na casa, né, da ganhadora. Eu me lembro do vídeo dela, eu também gostei do vídeo dela, viu? Agora que eu tô vendo ela aqui, eu lembro do vídeo vencedor aí, né? Que maravilha, hein? Obrigado pelo carinho, feliz Dia das Mães a todas as mamães. Ok, e amanhã vai ser o primeiro Dia das Mães da minha filhota. E ela chegou com a minha netinha. E aí é só festa, é só cerveja. Cerveja não, Marcelo, é verdade. Não, mas eu cerveja depois, eu comemoro em casa. É, fica dando mau exemplo pra menina. Oh, mas assim, sei lá se é mau exemplo. Ah, ô Ruth, dá uma olhada aí, não sei se você tá ainda no escritório, no promocional, no comercial, no zap aí, por favor, dá uma olhada aí para orientar a ganhadora aí do almoço da Dona Inês pra gente, que foi a, como é que ela chama? Dulcineia Paiuta. Mas se não der certo e de amanhã, vai a semana que vem, né? Qualquer dia, ok, minha querida? É que a Ruth me mandou assim em cima da hora, né? E aqui é a Cida. Obrigado, Marcelo, pela companhia a semana toda. Um ótimo final de semana até terça-feira, se Deus quiser. Com emoções, Cida. É, terça-feira. Segunda-feira vai ser a Juju que vai fazer o emoções, hein? Eu só volto na terça. Agora que eu lembrei, hein, Cida? Ainda bem que você lembra até essas coisas. Senão eu ia bater aqui segunda-feira. Tava eu e a Juju fazendo o programa aqui. Eu até esqueço. Muito bem. A Juju mandou segurar, eu vou segurar. Enquanto eu seguro aqui, segura aí, Marcelo. Nós vamos ouvir o Chico Rei Paraná. Alô, Flabinho! É Chico Rei Paraná, se você procurar uma música que tenha uma letra maliciosa, algum palavrão, e você achar, você ganha, ganha alguma coisa, que eu não sei, mas você não vai achar, porque o estilo deles é assim. Uma das minhas preferidas, eles regravaram Cedo.

0: Agora 11 horas e 49 minutos, 11 minutos para o meio-dia, Marcelo, é tudo 11, né? Muito bem, um beijo para Ana Santa Rosa, Dona Nena também, obrigado. Mari Mendes também, obrigado pelas palavras. É, Paulo Sérgio Lopes, o que ele quer, Marcelo? Deixa eu ver. Cadê?
1: Bom dia, Marcelo.
0: Bom dia.
1: Paulo Lopes aqui de Jaú.
0: Fala, garoto.
1: Toca, se possível, aí. É, Chico Rei Paraná, uma transparente.
0: Meu querido.
1: Tomando uma aqui de boa, escutando a melhor. DBC FM, Rádio Carinho.
0: Rádio Amor. Um
1: abraço.
0: Valeu, meu querido. Puxa vida, se tivesse pedido um pouquinho, se eu tivesse visto um pouquinho antes, eu tinha tocado, né? Porque eu tinha que tocar o Chico Rei Paraná e eu escolhi essa outra. Mas se eu tivesse ouvido, mas no decorrer do período, a gente toca. Gente, uma vez o Daniel fez um show. Alguns anos atrás, né? Minha mãe tá com 90 e lá vai pedrada. E aí a gente chama, a veinha foi no show e conseguiu ir no camarim. E eu não influenciei em nada, não. Nós só ajudamos a comprar os ingressos. Minha irmã foi com ela e tal. E ela deu sorte, foi sorteada para ir pro camarim. E aí acredita que aí o Daniel roubou a mãe dos outros? O Daniel roubou a mãe dos outros. Aí só dava Daniel em casa, CD do Daniel, DVD do Daniel, é Daniel daqui, Daniel de lá, Daniel... Ô Daniel, você para de roubar a mãe dos outros, hein? Aí a minha mãe nunca pediu música pra mim, quer dizer, pediu uma vez, qual? Essa aqui, ó, eu nem conhecia, Daniel, Maravilha. Mas Daniel tem que parar de roubar a mãe dos outros.

Agora, faltando 6 minutos para o meio-dia, a Juju vai atrasar um pouquinho, Marcelo. Ela falou que talvez atrasaria, porque ela foi fazer a entrega junto com a Lana, né? Fazer a festa, filmar, coisa e tal. Da Air Flyer. Ok. Deixe-me mandar um alô aqui para quem, Marcelo? Deixe-me ver. Cleide, né? Bom dia, meu amigo MR, tudo bem com você? MR, manda feliz dia das mães pra minha mãe Ana e toca a mãe do Rick Renner, se der tempo. Não vai dar tempo, porque já deu tempo, já toquei. Tá bom, minha querida? Já foi, Rick Renner, mãe. Mas amanhã o dia inteiro vai ter música com o tema mãe, né? Aqui na Rádio Carinho, Rádio Amor, o que tem de música com o tema mãe, né, Marcela? Pois é. Aquela minha mãe pediu, Daniel, né? Maravilha. Ela pediu uma vez pra mim, nunca mais me esqueci. Mas a que eu gosto de mandar pra ela é essa aqui, ó.

O Daniel canta bem, é uma pessoa carismática, todo mundo gosta, consideram ele o príncipe, né, da música nacional, gente boa demais, só tem que parar de roubar a mãe dos outros. Ok, muito bem, eu quero tocar um pedacinho de uma música aqui, que essa música aqui é para todas as mães, ó, escuta um pedacinho só que não dá para tocar inteira.

aqui. Quanta gente não dançou na sessão de lenta com o rostinho colado. Enquanto dançava as agitadas, já ia dando uma coringada, assim, uma analisada, porque falou, na hora que começar a lenta, eu vou dançar com aquela pessoa. Aí começava Rock and Roll Lullaby, B.J. Thomas. E você ia lá e tirava a menina pra dançar. E quanta gente não colocou essa música na entrada ali do casamento, né? Escolhe o tema de casamento. Pois saiba você que essa música é uma homenagem à mãe. Essa música conta uma história um pouco triste de uma mãe que criou o filho sozinho e cantava a canção de ninar para ele. Então, para você que não sabia, não é uma música de um casal, é uma música de um filho para sua mãe. Desculpe decepcioná-los. Ou desculpe surpreendê-los. Mas ela continua marcante, bonita e na história de muita gente.

não tem como soltar. Ô Juju, vou deixar uma, né? Como soltar duas? Uma só, no dia que sair de casa eu vou deixar. É, Zezé de Camargo e Luciano, tá bom? No dia em que sair de casa. Tá me ouvindo aí? Dá um positivo aí. Ok? Pode deixar duas. É uma só, senão não dá certo, né? Tá bom? É, no dia que eu saí de casa, a minha mãe falou, graças a Deus. Muito bem. Foi, Marcela, foi. Vai, você vai ver como o mundo lá fora é. Vai, vai. Você é o independente. Você quer liberdade? Quero ver você lavar sua roupa, você cozinhar, você passar. Quero ver sua casa organizada, quero ver. Muito bem. Vamos que vamos, então. Josiane, um beijo aí. É verdade, essa marcou muitas gerações do rádio. Quem foi aqui? O João que comentou, né, João? Um abraço aí pra você. Obrigado. Bom, vamos embora, então, né? Gratidão de coração por mais uma semana de trabalho, ok? Obrigado. A palavra é gratidão. O Cida, obrigado pelo suporte de sempre, ok? Pessoa importante demais aí. Pois é, agora eu... Vai embora, vai. No dia que sair de casa, vai logo. Quero você lavar as suas cuecas, a Diva falou aqui, ó. E Diva, né? Mãe é mãe, né? A gente só dá valor quando a gente... É, tem que aprender. Acho que a gente já aprendeu, né? A dar valor, tem que dar valor enquanto tem, né? Porque você encontra tudo prontinho, aí não adianta, né? Ok? Aí não adianta. Você só vai dar valor quando você tiver que fazer. Deus te abençoe grandemente. Amém, amém, amém. Gente, daqui a pouco tem Júlia Moraes com você na sua tarde de sábado, é o Piseiro de BC. Um abraço ao nosso querido Zui. Obrigado, Zui. Obrigado. Zui já pegou a feijoada dele. Ah, agora há pouco a Zildinha veio aqui. Eu não preciso mais ir comprar cerveja. Ela me trouxe café e cerveja. Café ouro brasileiro e meia dúzia de cerveja. Não vai dar, Marcela. É verdade. Vou ter que pegar mais meia dúzia. E aí, então, enquanto gela essa, você toma outra gelada que você vai comprar. Verdade. Obrigado, viu, Zildinha? Acertou em cheio, hein? Café e cerveja. A Diva vai indo lá pro rancho, Marcelo. O rancho da Diva chama Divaneios. Mistura de Diva com Divaneios. Mas a Diva é a versão masculina do Gustavinho. Agora eu tenho que aguentar o Marcelo do Posto, a Diva, o Gustavinho e de vez em quando o Danilo Senna ainda. É, eu preciso conversar melhor com o meu santo, o Santos Dumont, porque não sei, não tá funcionando, né? Muito bem. Ô Diva, boa diversão lá no Bro, hein? Obrigado, viu, pelo carinho aí. Bom fim de semana. Ok? É, aí tem que limpar a casa. É, aí a pessoa aprende a dar valor, né? Tem que cozinhar, vai no acerto tempero, pega a comida de fora, não é a mesma coisa. Vambora, né? Então tá. Duas palavras que valem tanto para você que participou comigo durante a semana toda, hoje de manhã, no Emoções à Noite, e vale também para minha mãe e para todas as mães. Duas palavras que significam a mesma coisa. Em letras garrafais, gratidão. E no cantinho, brigadu!

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1: Boa tarde, meus amores. Sábado, dia 9 de maio de 2026, meio-dia 16. 26 graus aqui no estúdio de São Carlos. E aí, bora cravar na 106.3? Vem no 3307-1011. Vem passar esse sábado gostoso. Eu e você, você e eu. E tem prêmio, hein? Daqui a pouquinho eu solto pro C. Aí, do jeitinho que a Juju gosta. Mas...

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2: Meio-dia 35, tô de volta na sintonia mais gostosa do seu rádio. Marília Mendonça, quero você do jeito que eu quiser.

0: E o meu pai também é um guerreiro.
1: Oh, arrepiou
0: mas
1: aqui, hein?
0: Como amanhã é Dia das Mães, né? Eu fico emocionada. E a minha mãe, ela criou a gente com muita dificuldade. E ela é... sempre cuidou muito bem de nós todas. Que nós somos em, nós eram 8 meninas e 3 homens. A minha mãe é tudo. Então, o que eu passo para os meus filhos hoje? Seja forte, nunca pegue nada que não é seu, nada que te pertence, que não te pertence. Então, Juju, o que ela passou para a gente, eu passo hoje para os meus filhos. Os meus filhos são uns homens de bens hoje, também as minhas filhas. Eu tive 5 filhos. Um Deus levou faz 6 anos e tem o Diego, a Andréia e a Caroline e o Cauã. São tudo uns filhos de ouro. Isso é o resumo da minha mãezinha. E beijo pra você também, Juju, que você é mãe de pet.
1: É, eu sou mãezinha de pet.
0: E pra todas as mães do Brasil.
1: Um beijo, meu amor.
0: São todas umas mulheres guerreiras,
1: são guerreiras, né, lindona?
0: Beijo, Juju.
1: Tamo junto sempre, Marineide. Desde já, um feliz Dia das Mães pra você e pra todas as mamães aqui, que são fanáticas pela 106.3. Tamo junto sempre, viu? Oi, Mari, tudo bem?
2: Olha, Juju, o que a minha mãe nos ensinou aos 10 filhos que ela criou para todos nós, que não conseguimos esquecer as palavras de minha mãe, nem hoje, nem nunca vamos esquecer. Nossa mãe já está com Deus, já faz 16 anos, mas que

0: e uma caneta. É diferente do nosso material escolar, que eram poucos, mas que era com muito amor e carinho, né? Você sabe, naquela época, a gente não tinha quase nada para estudar. A professora nos deu uma caneta e um lápis para cada uma das irmãs. Eu e minha irmã. Chegamos em casa, minha mãe perguntou quem que tinha dado pra gente. A gente falou que foi a professora. Ela falou assim, não, preciso saber se realmente foi a professora. Nos colocou do lado, levou até a escola e foi perguntar pra professora se foi realmente ela que tinha nos dado. Pô, minha mãe sempre nos ensinou a não pegar mãe nada raiz, de ninguém,
1: né?
0: Não levar pra casa coisas que não eram nossas, respeitar os mais velhos, não faltar com respeito com ninguém, porque assim a gente poderia conseguir chegar em qualquer lugar sem fazer vergonha. E isso, é até hoje, eu passo por meus, passei por meus filhos e passo por meus netos.
1: Mari, um beijo pra você, meu amor. Obrigada, viu, pela participação. Tamo junto sempre. E esses ensinamentos é o que a gente tem que passar pros nossos filhos, né? Desejo pra todas as mães já um feliz Dia das Mães. Principalmente pra Dona Maria, que é a mãe da Juju. Um beijo, mãe, te amo!

0: amor e o poder. 1h52, meus amores. Volto já, mas deixo você com Romântica Rio Negro e Solimões.
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0: dia a dia, Juju! Márcio Lobo ligado na DBC. Parabéns para todas as mamães, todas, todas. Um beijo para cada uma delas. E esse modão?
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0: Suzy, Maria Cecília e Rodolfo. Oi, tudo bem? Fala com a Juju.
1: Boa tarde, Juju. Ô, Juju.
0: Oi.
1: Se quiser, você me toca canarinho do Chico aí, Paraná. Aí eu ofereço pra toda a galera que tá ouvindo, né? Do Brasil inteiro. E daqui de dois quartos. E pra todas as mães do mundo, né?
0: E com certeza.
1: É sempre a dia dela, né?
0: O dia das mães é todo dia, né?
1: Se der pra tocar, você toca, tá bom?
0: Mas
1: um abraço
0: der,
1: no seu coração.
0: É, meu
1: beijo
0: bem.
1: Beijo no seu coração.
0: Um beijo pra você, a nossa Rádio Amor. Dia das Mães, Dia das Mulheres, é todos os dias, né? Oi, Nilson, tudo bem?
2: Boa tarde, Juju, boa tarde a todos os ouvintes da BBC. Passando aqui para registrar esse sábado abençoado para todos nós e aproveitando já o momento, a deixa, e desejando um feliz Dia das Mães para todas as mamães do Brasil. Eu não tenho mais a minha, mas assim, eu tenho todas as mães como se fosse a minha.
0: Exato.
2: E parabenizar você pelo seu trabalho, pelo seu programa, e dizer pra você que eu sou seu fã número um. DBC é Rádio
0: Carinho.
2: É, meu
0: bem. A nossa Rádio Amor. Nilson, eu, Júlia Moraes, sou fã de cada um de vocês aí do outro. Vocês que não sabem, né? Mas eu sou super fã de cada um de vocês e tô conhecendo cada um de vocês. Eu sinto falta. Ah, fulano não apareceu. O que é que ele tá fazendo, hein? É, meu bem, sou fã de cada um de vocês. Nilson, obrigada, viu? Um beijo. Oi, Eliel Pacheco, tudo bem, Juju? Ouvindo a DBC FM aqui de Brotas. A Rádio Carinho e Amor, um beijo. Obrigada pelo carinho, viu? Oi, tudo bem, cowboy?
3: Boa tarde, manhã bonita, tudo bem? Cowboy de dois corques, se possível, toca um João Carreiro pra nós, tô te querendo. Sabadão abençoado aí, tá? DBC FM.
0: Rádio Carinho, a nossa Rádio Amor, cowboy, deixa comigo, viu? Oi, Antônio Pereira, tudo bem? Juju, um beijo pra você. Lana, parabéns pelo dia da mamãe, um beijo. A Lana já foi descansar, né? Oi, neninha, tudo bem?
4: Oi, Lana. Oi, Lana. Oi, Juju.
0: Oi, meu bem.
4: Aqui tá tudo bem.
0: Graças a Deus. Oi.
4: Eu gostaria de participar do brinde que você disse que vai sortear.
0: Sim, meu amor.
4: É a nena aqui da Quinta da Felicidade. Um abraço, tudo de bom, viu? DBC FM, Rádio Carinho.
0: A nossa Rádio Amor, neninha, um beijo pra você, viu? Oi, Juju, tudo bem? Orlando Guará, de orelhas em pé na escuta. Gosto, hein? Oi, Salete, tudo bem? Juju, linda! Toca Fátima Leão, você sabe, né? Deus abençoe, eu adoro você também, viu, Salete? Tamo junto sempre. Oi, Miguelzinho, o amor da vida da Juju. Saudade dessa voz linda, meu príncipe. Oi, Juju, beijos, linda. Nota milhões, né? DBC FM, Rádio Carinho, obrigada pelo carinho, meu amor. Nota milhões pra você, Osana Gonçalves, obrigada. Marineide, tamo junto. Valdemir, de Água Vermelha, passando por aqui também pra falar com a Juju.
5: Oi, Juju.
0: Oi,
5: boa
0: meu
5: tarde,
0: bem.
5: Juju, minha linda, você tá linda, hein? Ei, biquinho maravilhoso, hein?
0: Olha o biquinho dela.
5: Toca nesse biquinho seu aí, hein?
0: Biquinho charmoso da Juju.
5: Te adoro.
0: Um beijo pra você, Valdemir, de Água Vermelha. Obrigada pelo carinho. 12h16. E a gente chega, a gente senta, a gente curte.

0: Enco, Mato Grosso e Matias, filho de mãe solteira. Eu queria mandar um beijo todo especial pra Toninha e pro Celso, que são papais do Beto. Ô Toninha, um beijo pra você especial, meu amor. Feliz Dia das Mães. Eu queria te dar um abraço, aliás, dar um abraço em todas as mamães. Mas eu quero que se sintam abraçadas, não só pela Juju, mas por toda a equipe da 106.3. Um beijo pra você, meu amor, Toninha, pro papai Celso e pra você, Beto. Obrigada pelo carinho, viu? Todos os dias tá lá cravadinho na 106.3, mandando um beijão pra mamãe, pro papai. Eu sou muito agradecida a cada um de vocês. Oi, Maria Luzia, tudo bem? Fala comigo, meu amor.
1: Boa tarde, Juju.
0: Oi, coisa linda.
1: Uma excelente tarde de...
0: Pra nós, meu amor.
1: Sábado, pra todos, pra vocês, da DBC. Rádio Carinho, Rádio
0: Amor.
1: Maria Luzia de Santa Eudóxia.
0: Ô Maria Luzia, conta pra mim, qual foi o ensinamento que a mamãe deixou?
1: A minha mãe, a frase que ela sempre deixou pra gente foi essa, de nunca colocar a mão em nada que fosse dos outros.
0: É sobre isso, né, meu amor?
1: E sempre respeitar todo mundo e os mais velhos. Nossa, e gratidão, só gratidão.
0: Coisa linda da minha vida.
1: Maria Luzia de Santa Eudóxia.
0: Parabéns pelo seu dia. 12:27, volto já.

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0: Casa do Para-Choque. Eles que estão sintonizadinhos sempre na 106.3, na DVC FM. Pelé, Agnaldo, Fábio e o André. Um beijo da Juju para cada um de vocês. Gratidão é a palavra.
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0: De volta pra você na sintonia mais gostosa do seu rádio. E aí, bora de moda boa? Bora conversar? Bora fazer a festa? Hã? Vem com a Juju até as 16h. Muita coisa boa pra nós. Bora de Milionário José Rico, a carta.

0: Milionário José Rico, a carta vai especialmente pro Nardo, pra Janaíne, pro Miguel. Obrigada pelo carinho e pela audiência de todos os dias.
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0: gratidão hoje por ter minha mãe, que vai fazer 84 anos, que é a rainha aqui do nosso lar, né?
1: Uma princesa.
0: Parabéns pra todas as mães, pra Kelly, pra Lana, que eu não sabia que ela era mãe de 3 filhos, só de um, que eu não conhecia, né? Que Deus abençoe a cada um de uma forma especial.
1: Ela tem 3 príncipes.
0: E pra minha mãe, todo o amor e carinho do mundo.
1: E pra você também, né, Eliane? Um beijo, lindeza.
0: O nome da minha mãe é Alexandrina, que eu esqueci, tá? Beijo.
1: Um beijo, meu amor.
2: Oi, Juju.
1: Oi, princesa.
2: Vamos, Sardo. Vamos, maior pro meu tio D.
1: Coisa linda. Eu conheço essa vozinha.
3: Boa tarde pra vocês.
2: Boa tarde pra vocês.
1: Meu Deus.
2: Todos os
3: filhos.
1: Coisa linda.
3: Manda um alô pra mamãe também, Tainá.
2: Manda um alô pra minha mãe, pra minha mamãe também, Tainá.
1: Ô, Tainá, um beijo pra você. Eu já sabia de onde eu tava conhecendo essa vozinha. Um beijo, minha princesa. Parabéns, Tainá, pelo seu dia. E pra mamãe Eliane, obrigada pelo carinho, viu? Oi, Edinho, tudo bem? Uma excelente tarde de sábado pra nós. Oi, Cris, tudo bem, lindeza?
4: Oi, Juju, boa tarde, tudo bem com você? Ah, minha mãe sempre dizia, diz até hoje, né? Fala até hoje. É, quando você completar seus 18 anos, eu quero você trabalhando, arrumar um emprego, firme, entendeu? E mais pra frente, depois dos estudos, que você se formar, arrumar uma pessoa especial pra você, tá? Nada de ficar sem trabalhar, sem estudar, que isso é o futuro pra gente, o estudo principalmente.
1: Olha, Cris, você falando isso ontem, eu tava conversando com a minha mãe sobre isso, o futuro, né? As nossas mães passam pra nós o que devemos fazer. Vai de nós escolher o que a gente vai seguir ou não. A minha mãe me educou muito, gente. Ela sempre... Minha mãe não tem estudo, tá? Porém, ela passou pra nós como que deve ser. Depois de 18 anos tem responsabilidade. E assim, eu demorei muito. Eu fiz o curso de rádio, vai fazer um tempo já, uns 5, 6 anos. E eu, aos meus 29 anos, que eu consegui finalmente entrar numa rádio. Eu já trabalhei em várias, mas não assim com tanto amor, tanto prazer. E realmente trabalhar aqui na DBC. Então, assim, a gente tem que seguir os passos da nossa mãe. E quando a nossa mãe não teve um passado bom, ela passa pra gente o que foi de melhor pra ela. Eu penso assim, a minha mãe é da roça, né? Ela é uma pessoa bem humilde, é uma pessoa leiga. E eu só tenho a agradecer. E falar dela é emocionante, porque ela foi mãe solo, né? Meu pai faleceu, vai fazer uns 4 anos... Mas ela já havia separado dele. Mas ela fala comigo todos os dias, ó, a melhor coisa, o melhor ensinamento que eu te dei foi você olhar pra frente, foi você respeitar, porque eu respeito demais, principalmente os mais velhos. É um respeito fora do normal, é uma coisa que minha mãe passou pra mim e eu levo e vou levar pra vida inteira, pros meus filhos também. E Cris, você falando assim, me emocionou, porque mãe, né? Mãe é tudo na nossa vida e o que somos sem elas, né? Eu tenho uma amiga, a Sussu, que ela não tem a mãe dela. E ela falou pra mim ontem, ô Ju, eu tô cansada de ser, eu quero ser filha também, eu tô com saudade de ser filha. Ela é mãe, ela tem uma menininha de 10 anos. E ela falou pra mim, Ju, eu tô com saudade de ser filha. Nossa, aquilo me cortou o coração de uma tal forma. Então, valorize a sua mãe enquanto você tem. Porque mãe não é pra sempre, né? Ah, a minha eu regaço no beijo. Eu tenho que tirar uma risada dela. Porque se eu não tirar uma risada da minha mãe, o meu dia não tá perfeito, viu? Um beijo pra você, Cris. Obrigada, viu, pelo carinho. Oi, Cigano, tudo bem? Obrigada, meu amor. A Juju passando por aqui, a Delmira. Tudo bem, Delmira?
5: Bom dia, Juju, sua linda, tudo bem?
1: Meu amor, então, eu tô bem.
5: Minha mãe, eu resumo tudo, tudo. Minha mãe é tudo. E a palavra que sempre recebi dela e passo é uma frase. Filho, vai com Deus. Juízo, tome cuidado. Essa é uma frase que sempre eu passo pro meu filho. E feliz dia das mães pra sua mãe também, Juju.
1: Um
5: tudo
1: beijo, Delmirinha. Feliz dia das mães pra você, meu amor. O José Carlos Verderi passou por aqui e falou assim, ó. Juju, a minha mãe falava, se correr é pior. Vixe, Maria, aquela época o chinelo andava, né não? 12h46, vamos de Marquinho Lima. Saudade de um piseiro, meu bem.

Tinoco, Tonique Tinoco, a vingança do Chico Mineiro, 2:56. Oi, Felipe Longo, tudo bem? Boa tarde, Juju. Toca velho peão do Tião Carreiro e Pardinho. A palavra que resume a minha mãe, sabe o que que é, Juju? É

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1: 3:06, tô de volta pra você na sintonia mais gostosa, na 106.3. Muito prazer, eu sou Júlia Moraes. Sigo com você até as 16h, até a chegada do nosso Costuma com nós, o nosso Valdir Zambarian, cobrindo hoje o Sabiá Reis, que vai descansar, né? Oi, Maria Urba, tudo bem? Tá, Juju? Quero ouvir uma música com o Rick Renner. Mãe, ofereço pra você e pra todas as mamães, pra todas as ouvintes. Muito obrigada, Maria do Araci. Um beijo, meu amor. Eu vou finalizar, eu toquei ela, mas eu vou finalizar o programa com ela, tá bom? Um beijo. Oi, tudo bem? Fala com a Juju, miutinho.
2: Era uma pessoa tão especial no mundo.
1: Ó, vou voltar. Aí.
2: A mãe. Era uma pessoa tão especial no mundo. Que ela era Filhos Esperança. Filhos Esperança. Tem os filhos que não dá esperança, mas mesmo assim é mãe. E essa mãe gloriosa teve no ventre 9 meses esperando que um dia um abraço, um afeto, um companheirismo. Tem muitos que compartilham com a mãe, beijo e abraço. Tem muitos que dão trabalho, mas infelizmente...
1: Filho é filho, não tem jeito, né?
2: Ju, bom trabalho. Saúde, felicidade.
1: Amém, miutinho.
2: E que dia das mães amanhã. Para todas as mães, seja completo. Com bastante saúde. Excalibur por aqui. Abraço, Ju.
1: Um beijo pra você, meu amor. Obrigada pelo carinho, viu? Oi, Lupércio Filho, tudo bem? Juju, Pituquinho, um sábado abençoado pra você. E um bom final de semana pra nós, né, Lupércio? É o Lupércio Filho de Brotas. Um beijo pra todos aí de Brotas. Oi, Williams.
3: Oi, Juju.
1: Tudo
3: eu
1: bem?
3: Eu aqui Esperança do Sul.
1: Ah.
3: Eu quero ouvir a música Lili Renner, Dia das Mães. Você tem uma aí pra vocês.
1: Rick Renner.
3: Dia das mães pra vocês aí na rata, né, Juju? Tá bom? E parece pra todos vocês que é mãe, que não tem mãe, assim, a gente que não tem mãe, tá? E interessante pra todas as mães, que perdeu as mães, né, que é triste, né? Aí deixando pra todos vocês aí, tá? Dá um abraço pra turma aí, quem é que é dia das mães, tá bom? Fica com Deus.
1: Um beijo pra você, Williams. Tá falando no rádio, tá falando na rádio mais famosa do Brasil. Aqui na número 1 no Ibope Sertanejo, a DBC FM, na 106.3. Tá famosinho, hein? Um beijo pra você, Williams. Oi, Adilson, tudo bem? Um excelente sábado pra nós. Reginaldo passando por aqui, tamo junto sempre. Oi, Maria Aparecida, Vila Prado, tudo bem?
4: Boa tarde, Juju.
1: Oi, meu amor.
4: Uma tarde de sábado maravilhosa para você e todos os ouvintes. E um beijão na mamãe, desejando feliz Dia das Mães para ela também, viu? Beijo no seu coração, Maria Aparecida da Vila Prata.
1: Um beijo pra você, meu amor, a nossa Rádio Amor. Feliz dia da mamãe, das mamães, pra você também, Maria Aparecida Vila Prado. Obrigada por esse carinho tão lindo, viu? Júlio César Bueno de São Manuel passando por aqui. Uma excelente tarde. Oi, Renato Mineiro, tudo bem?
5: Fala, Juju, boa
1: Fala,
5: tarde,
1: sim.
5: Tudo bom? Hoje eu encontrei o Valdir lá na Fabril.
1: É.
5: E amanhã ele vai receber o Silvio Santos lá de manhã cedo. Lá. Aí vai ter um programa lá.
1: É.
5: Tentação.
1: É.
5: Aí deixa eu colocar.
1: Ai, meu
5: o
1: Deus
5: Silvio
1: do céu. Coloca o Silvio
6: olha,
1: aí pra
6: vai,
1: falar.
6: Vem pra cá, vai pra lá, vem pra cá, Valdir Zambarian. Mas você vai abrir a maçã amanhã, Valdir?
1: Meu
6: vai.
1: Deus.
6: Oi.
1: Oi.
6: Tchau, Olga.
5: Fala, Juju, boa tarde, tudo bom?
1: Tarde boa, meu bem.
5: Encontrei o Valdir lá na Fabril.
1: É, ouviram de novo, o Renato Mineiro, gostei dessa imitação, hein? Ficou simplesmente perfeita. Pablo Gesso passando por aqui, oi, Iria Brito, tudo bem? Um beijo pra você, meu amor, daqui a pouquinho eu solto o seu áudio, tá? Marcinho passando por aqui, Juju, minha mãe me ensinou a ter respeito pelos mais velhos. E dar lugar para os mais velhos sentar no ônibus, seja em qualquer lugar, né? E isso eu ensinei pros meus filhos. Ela já não está mais entre nós, mas eu a amo muito. Um beijo pra você, Marcinha. Obrigada pelo carinho. E um feliz Dia das Mães pra você também, coisa linda. Oi, mão de vaca, tudo bem?
7: Uhul, boa tarde.
1: É dia de festa.
7: Feliz Dia das Mães pra você também.
1: Gratidão, viu?
7: Devagar, hein? É, minha mãe foi uma grande mulher. Criou 10 filhos, minha vida.
1: 10 filhos.
7: Ah, meu pai foi mais guerreiro. Meu pai cuidou de tudo nós, graças a Deus.
1: Amém.
7: Hoje minha mãe é minha esposa. Minha esposa que cuida de mim, dos meus filhos, dos meus netos.
1: Tá certinho.
7: Parabéns, Dia das Mães aí. Tô aqui em casa. Mas no churrasquinho, se quiser vir é participar.
1: Quem pode, pode, né?
7: Vitor, tchau, obrigado.
1: Mão de vaca, dá um beijão na mamãe, na esposa, nos filhos. E um excelente Dia das Mães pra cada um de vocês. Felipe Longo, de Botucatu, um beijo pra você. Tamo junto sempre, velho peão, pro cê, viu?

0: 18, tô de volta com você aqui na 106.3. Oi, Wagner, tudo bem? Bora colocar esse povo pra falar, né?
1: Juju, grande.
0: Oi, meu bem. Grande
1: tá bem,
0: Wagner,
1: você,
0: né?
1: Tá bem, nós estamos bem aqui das cordas também.
0: Tá com ele.
1: Juju é o Wagner, da cidade das cordas, mais conhecido como Urso. Juju.
0: Oi, Urso.
1: Tá com uma moda arrumada aqui. É, que é o dia das mães amanhã, né?
0: Sim.
1: E meu pai que tá do meu lado.
0: Um
1: meu
0: beijo
1: filho
0: tá pro papai e pro filhão,
1: toca
0: hein?
1: Toca pra nós um César e Paulinho, que meu pai gosta, hein? Beleza? Forte abraço.
0: Um beijo pra você, obrigada pelo carinho, tamo junto sempre. Oi, Ilza Furlaneto de Dois Córregos. Boa tarde, Ju. É, Ilza de Dois Córregos. Toca uma música do Chico Amado e Xodó. Já tem alguém em seu lugar. Manda parabéns pra todas as mamães que estão ouvindo a 106.3. Oi, Ilza. Um beijo pra você. Feliz Dia das Mamães pra você também. Oi, Marta Alves. Um beijo pra você, meu amor. Marília de Dourado. Obrigada pelo carinho.
2: Ô, Juju, como que eu faço pra participar? Você fala pra ligar, mas não...
0: Ô, meu amor, a gente não atende ligação, de sábado principalmente, tá? Ligação só de segunda a sexta no 3307-1011 pra falar direto com a Rutinha. De sábado a gente não atende ligação, tá bom? É apenas o WhatsApp. Um beijo pra você, oi André Michelotto de Torrinha, passando por aqui, um excelente dia pra você, meu bem. Oi, Gonzaga.
3: Boa tarde, Juju, aqui é o Gonzaga de Torrinha. Manda pra nós aquela música de Rick Renner, Mãe. Ofereço pra todas as mães do Brasil e especialmente pra todas as mães que tá curtindo a BBC.
0: Coisa linda, a nossa Rádio Amor. Um beijo pra você, obrigada pelo carinho, viu? Vou fechar com ela, viu? Eu já toquei, mas eu vou fechar porque tá tendo bastante pedidos, tá? Oi, Tainã, tudo bem? Juju, boa tarde. Os ensinamentos que aprendi com a minha mãe é ter educação, independente da forma que for tratada, porque oferecer, aliás, oferece o que tem, a gente oferece o que tem, né? Nunca mexer no que não é seu, ter respeito e caráter e andar sempre pelo certo, porque se um dia precisar voltar pelo mesmo caminho, terá um caminho bom, não cheio de atoleiros, né? Falou tudo, hein, Tainã? A minha mãe é a melhor mãe do mundo. Deve ser FM, Rádio Carinho, Rádio Amor, Juju, me coloca no sorteio. Tainã, com certeza já tá participando. Oi, Alcides, tudo bem, Juju? Uma excelente tarde de sábado pra você, obrigada pelo carinho. Oi, Sandrinha.
4: Boa tarde, Juju. Aqui é sua amiga Sandrinha do Jacobus. Toca pra nós a música Eu Te Seguro. E parabéns pro Dia das Mamães. Pra você, pra Kelly, pra Rutinha, pra Lana e pra todas as mães do mundo. Beijão no seu coração. E excelente tarde abençoada pra você. Beijão. Fica com Deus.
0: Um beijo pra você, meu amor. Obrigada pelo carinho. Oi, Felipe.
5: Valeu, Juju. Obrigado.
0: Tamo junto sempre,
5: rapaz. Dia das mães pra você que é mãe de
0: obrigada
5: pet.
0: Obrigada pelo carinho,
5: abração.
0: Viu? Tamo junto sempre. Wilza, obrigada pelo carinho. Oi, tudo bem, Juju? Uma excelente tarde pra você, meu amor. Aguinaldo Lozano, obrigada pelo carinho. Oi, Graciel. Juju, boa tarde. Manda um abraço aqui pra nós de Areiopolis. Deixa eu falar devagar esse nome, hein? Nós aqui de Areiopolis. Nossa Senhora. Meu Deus, travou a língua da Juju. Um beijo pra todos vocês aí de Areiopolis. Tá, manda um beijo pro Graciel, Wanderson Vulgo, Nenê e para o Leandro Vulgo. Manda aí, meninos da aldeia. Um beijão, Graciel, obrigada pelo carinho, tamo junto sempre. E ó, o nominho difícil esse Areiopolis, hein? Tamo junto, Walter de Botucatu.
6: Boa tarde, Juju. Toca a música pra nós, Juju. Toca Dormir na Praça. Aqui é Walter de Botucatu, Rádio VC, Rádio Carinho, Rádio Amor.
0: Rádio Amor.
6: Juju, se você já é mãe, feliz Dia das Mães pra você, Juju.
0: Sou mãe de petzinho.
6: Aquele abraço, Juju.
0: E também tem 300 sobrinhos, né? Então imagina. Iracema, tudo bem, meu amor?
7: Oi, Juju, boa tarde, tudo bem?
0: Eu tô, e você? Coisa
7: um
0: linda.
7: Põe um modão aí pra mim.
0: Modão?
7: Eu tô na faxina aqui.
0: É, meu bem.
7: Pra dar uma animada. Dia das Mães é todo dia, né?
0: Exato.
7: Portanto, mais vale um abraço, falar que ama a gente, do que presente, né? Que é um presente falso.
0: Presente é
7: então,
0: nossa presença.
7: Do dia e a... Domingo é Dia das Mães e o resto dos dias. Tem que ter respeito todos os dias, né? Tchau, fica com Deus, BBCFM. Rádio Carinho.
0: A nossa Rádio Amor. Falou tudo, Iracema. Um beijo. Oi, Edilson, tudo bem? Tarde, minha jovem Juju. Tudo bem, querida? Eu tô bem, e você? Manda um alô pra Araraquara, a minha esposa Luciana Coleta, que é mãe do Danilo. Saúde e paz a todas as mamães do mundo. Um beijo e parabéns, Luciana Coleta, pelo seu dia. Muitos, muitos beijos da 106.3. Bora de música? Juliano César, tatuagem 3:24.

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1: Sintonia mais gostosa, 3h34. Oi, Luiz, tudo bem? Fala comigo.
2: Boa tarde, Júlia Moraes.
1: Oi, meu querido.
2: Estamos aqui curtindo a DBC.
1: Sempre,
2: FM,
1: né?
2: Rádio Carinho,
1: a
2: Rádio
1: nossa
2: Amor.
1: Rádio Amor.
2: Um cheiro, Juju.
1: Um beijo pra você, Luiz. Obrigada pelo carinho, viu? Oi, Juju, tudo bem? Marina da Boa Vista, apesar de ainda não conhecer você pessoalmente, te quero como minha filha. Tenho 83 anos, tenho 3 filhas, também vim da roça. O nome lá era trabalho, né? Produção. Quando você vem aqui em casa, hein? Conta pra mim. Um beijo pra você, Marina. Eu vou. Assim que você convidar, Juju, eu vou, hein? E ó, um prazer ter 2 mamãezinhas. Um beijo pra você, viu? Obrigada pelo carinho e por essa audiência de todos os dias. Oi, William, tudo bem? Um beijo. Flaviano Guzmão.
3: Boa tarde, Juju. Tudo bem com você, Juju? Estamos aqui no Horas, Flaviano Guzmão, mexendo com a tropa aqui, escutando esses modão, hein? Manda um modão, faz pra nós aqui, Juju. Tchau, obrigada.
1: Um beijo pra você. Vou tocar Renê e Ronaldo separados pra você. Não agora, mas na programação, tá bom? Um beijo. Oi, Cipriano, tudo bem?
4: Boa tarde, Juju. Deus que abençoe você aí. Um feliz dia da mãe pra você amanhã. De muita saúde pra você, pra sua mãe. Fica com Deus. Um abraço.
1: Um beijo pra você, Cipriano. Gustavo passando por aqui. Um beijo pra você, Gustavo. Feliz Dia das Mães pra sua mamãe também. Cris, é, Cris, eu posso ir? Então eu vou, hein, Cris? Um beijo. Vou aí tomar um cafezinho com você. E bora falar de coisa boa? Quem leva pra casa, sem rodeios, hein? Quem leva pra casa hoje? Hoje é segunda, aliás, segunda-feira, né? Essa sexta maravilhosa da 106.3, juntinho com a Sexta Amor, é ela. Ela vai falar agora, hein? Final do telefone, 8168. Fala com a Juju, meu bem.
5: Oi, Juju. Boa tarde. Aqui é a Neia Silva de São Carlos 3.
1: Vem pra mim, Neia.
5: É porque o rádio tava ligado no último volume, menina.
1: Coisa
5: por isso
1: boa.
5: Que você não conseguiu ouvir.
1: Eu gosto assim, viu, Neia?
5: Eu tava dizendo assim que eu também sou mãe solo, criei meus 5 filhos sozinha. E mando os parabéns pra sua mãe, viu? Parabéns pra você também. Um beijão, DBC FM, Rádio Carinho, Rádio Amor.
1: A nossa Rádio Amor, Neia, pode vir, pode comemorar, pode gritar, porque segunda-feira você pode vir retirar sua cesta das 9 ao meio-dia no horário comercial. E aproveita pra dar um beijinho na Juju. Nayara Azevedo, obrigado, mães. Pra todas as mamães, hein?

0: Juliette, Renê e Ronaldo separados. Um beijo pra você, viu, Marlene? Obrigada pelo carinho. Ô, Mari, você viu que música linda, meu amor? Dá até vontade de chorar, né?
1: Juju, meu amor, já escutei várias músicas sobre a mãe, né? Falando sobre a mãe, mas essa música, olha... Me fez chorar mesmo, pesado.
0: Essa música que a Mari tá falando é da Nayara Azevedo, Obrigado Mães. É linda demais, viu? Cidão Bombeiro, um beijo pra você. Cris, obrigada pelo carinho. Meus amores, vou ficando por aqui. Mas ele chega, aliás, ele já chegou pra comandar essa máquina maravilhosa, né? Costuma com nós. Tudo bem?
2: Graças a Deus, tudo ótimo, tudo.
0: Ó, hoje eu zoei você.
2: Tudo na santa paz do Senhor.
0: Hoje eu falei assim, ó. Falei assim, ó. Hoje quem vai cobrir a folga do Sabia Reis é o prrr, costuma com nós. É o Valdir Zambarian. E aí, Valdir, como é que tá o sabadão?
2: Graças a Deus, já passamos hoje pela fronteira, pelo show da manhã. Fomos a Fabril Decor Magazine. E hoje o comércio muito rico aqui em São Carlos.
0: É.
2: Você andou pelo comércio hoje ou não?
0: Não, hoje não.
2: Você veio direto de Araraquara pra cá.
0: Isso.
2: Mas hoje o comércio tava muito movimentado, tava bacana demais.
0: Tá escondendo o microfone aí, ô.
2: É, estamos em rede nacional. Alô, é nesse? Não, naquele!
0: Ai, meu Deus do céu. Ô, Valdir, escuta.
2: Graças a Deus, muita gente comprando presente.
0: É.
2: Eu conversei com um ouvinte nosso agora, chama-se Elvis. Mora na Vila Velha, meu ouvinte tem isso, os tempos do Brasileirão. Vim pra DBC, ele veio pra cá com a gente. Elvis, a esposa, chama-se Ariane, a filha Isabel.
0: Sim.
2: Então, uma audiência incrível dele, comentando sobre a nossa rádio. Todo mundo que vai é ouvinte. Recebi também o Cláudio, lá do Santa Madre Gabriele, a esposa Rose. É isso, né, Cláudio? Vamos ver se vai mandar um bom dia, uma boa tarde pra nós aí. Foi um dia muito legal, muito bacana. Você sabe, Júlia, que as pessoas me perguntam. Até encontrei o Sabiá ontem lá na,

0: É isso mesmo, é bem assim, viu?
1: Mas o legal de tudo, que eu aprendi isso com o Marquinhos Madureira, o qual eu vi hoje também, o Marquinhos Madureira, proprietário da loja É Demais. Encontrei o Marquinhos, porque uma ideia boa com ele.

0: Marquinhos me ensinou uma coisa, que quando a gente faz o que gosta, a gente não trabalha. A gente se diverte.
1: Sim, sim, eu vi então, muito isso, viu?
0: Você estando numa rádio, com a potência que tem a nossa Rádio Carinho, Rádio Amor, Delícia FM. Você estando numa loja, com a potência incrível que é a Fabril, você tem amigos como o Edmais e outros mais amigos, e aí uma caixa de som que dá um respaldo maravilhoso. Um microfone que eu falo pra você. Esse microfone meu que eu uso lá na Fabril, eu fico assim olhando pra ele, admirando, sabe? E as pessoas vão perguntar, esse microfone aí? Falei, rapaz, aqui eu não te conto. E tudo isso eu tenho gratidão a um cara que realmente eu oro por ele todo dia, pelo coração dele, pela gentileza e bondade dele, que é o André Cruzeiro. Todo mundo sabe que eu tenho 43 anos de idade, eu não puxo o saco de ninguém.
1: Sim, sim.
0: Mas eu tenho gratidão pelas pessoas. E a gente, hoje o Benê falou pra mim assim, falou, 43 anos de estrada, né, Valdir? Falei, 43 anos de estrada, é como se eu estivesse começando. Eu ainda ando a pé, como eu fazia da Rádio 86. Eu saía da Vila Albertina, lá em Descalvado, em 83.
1: Sim.
0: Vila Albertina. Era como se fosse lá do Pontilhão do Jockey Clube, aqui na
1: Nossa, você é longinho, hein, Valdir?
0: Eu fazia isso.
1: Ui, por isso
0: continuo. Esses dias eu fui daqui lá no centro. Eu já saí lá do Monte Carlo, vim até na rodoviária.
1: Por isso que tem essa saúde aí, né?
0: Então eu não ligo pra nada. O que eu gosto mesmo é trabalhar.
1: Nada impede, né, Valdir?
0: Você vê, ó, desde as 3h23 que eu tô acordado. Pergunta se eu tô com um pingo de cansaço. Meu Deus é bom, professor.
1: É Deus. Eu é o Bering Life.
0: Eu compartilho com vocês, com você, Júlia, com a Alana Guedes.
1: Sim.
0: Com a moçada aí. Ontem eu encontrei o Rafael foi lá conversar comigo, o Rafael da...
1: Ele falou.
0: Rafael da Nativa. E a gente conversou bastante, eu falei pra ele, rapaz... Ele falou assim, não vou falar de rádio, não. Eu falei, rapaz, rádio é tudo.
1: Né?
0: E a gente tem que gostar.
1: É prazeroso falar, né? De rádio. E o Renato te mandou um beijo, ele falou que te encontrou e que você ia imitar o Silvio Santos, ou o Silvio Santos ia estar lá.
0: Renato Mineiro.
1: Isso.
0: Ele imitou. Ele e o filho.
1: Ele falou que o Silvio ia estar lá no domingo de manhã.
0: Ele vai qualquer dia lá na rádio, pra ele lá na rádio. Acho que ele vai amanhã.
1: Sim.
0: Ele, vamos ver se eu tô bom de memória, hein? Renato Mineiro, o filho Breno e a esposa Bruna. Vamos ver se eu tô errado.
1: Isso, é isso. Ele vai mandar aqui.
0: Querida, bom descanso pra você.
1: Muito obrigada,
0: dá
1: Valdir.
0: Um beijo lá na Mamãe Maria.
1: Isso, a Maria.
0: Manda um beijo pra ela e parabéns pelo dia dela e parabéns a todas as mamães. E amanhã aproveite bem o seu dia.
1: Amém.
0: Tá bom?
1: Rebenta, Valdir.
0: Costuma com nós.
1: Meus amores, obrigada pelo carinho, pela atenção e por essa audiência linda. Um beijo para todas as mamães. Gratidão é a palavra. E principalmente para minha mamãe. Mãe, eu amo você incondicionalmente. Até segunda-feira.
2: Júlia Moraes.

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1: Alô, alô, 4:03, ótima tarde. Ô Linha, você tá no pique, você tá na energia pra essa tarde de sábado, tarde linda, maravilhosa, antecipando aí o Dia das Mães, véspera, Dia das Mães. Que você me diz, hein, Linha?
2: Ô, Verde, olha, olha, olha, olha, olha, olha, olha.
1: Um beijo pra você, viu? Ótima tarde.
2: Um beijo, Verde.
1: Rico, suma com nós. Sendo o que gosto do Rádio Campo, pra você e por você que é muito especial, até 6:57 deste sábado, 9 de maio. Você deixa, eu posso, essa é minha paixão, paixão.

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4: Brasil!
5: Aniversariando hoje, parabéns, felicidades, muita paz, da saúde, a proteção do nosso Deus de bondade. Cuide bem da plantinha chamada vida. Feliz aniversário! 9 de maio, sabadola! E a gente começa muito bem com as Gargantas de Ouro do Brasil, às 4h05. Essa é minha, hein? Diaze. As Gargantas de Ouro do Brasil. Resto.

0: 9, as gargantas de ouro do Brasil, na nossa Rádio Carinho, Rádio Amor.
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0: Resto de gente, 4 e 9, Wilson Jockey Clube. Solta a voz aí, boa tarde.
2: Boa tarde, Valdir Zambariano. Aqui é o Wilson do Jockey. Eu queria ouvir a música Casa de Caboclo. Tem como você tocar pra nós aí? Tenha uma boa tarde aí, abençoada por Deus. Você e sua família. DBC FM, Rádio Carinho.
0: Rádio Amor. Reginaldo, Santa Rita do Passa Quatro, diga lá, garoto.
3: Boa tarde, Valdir. Você não mandou uma música hoje de manhã? Eu quero ouvir, por favor.
0: Mandei.
3: Mato
0: mandei,
3: Grosso,
0: sim.
3: Matias.
0: Chegada, mandei. Era 8h15. 8h15,
3: eu mandei. O Jônio Caltan, a mãe dele, a Lourdes. Minha amiga Graziela, minha amiga Lília, todos da frente do trabalho, da prefeitura do trabalho, todos você da rádio, Rádio Carinho, Rádio Amor.
0: Amor, valeu, Reginaldo. Toquei sem ver, Reginaldo, toquei era umas 8h15, assim que o Marcelo Renato chegou na rádio, eu disparei, comentei até que é a composição do Zé Fortuna, viu? De manhã eu toquei sim, tá bom, queridão? Um abraço. É Adamo, isso? Ô, Adamo, bem-vindo. É, boa tarde, Valdir. Tamo na escuta aqui em Ubatuba. Uau! Programa maravilhoso. Parabéns às mamães, Daniela e Marília. Daniela, um beijo. Marília, parabéns pelo dia de vocês amanhã. Que Deus abençoe grandemente. Ô, vida! Vai, vida!
4: Boa tarde, Valdir. E aí, você tá bom, meu irmão?
0: Tá
4: meu irmão.
0: Bem!
4: Manda um modão aqui pra nós aqui na Vila Marina, pra esposa Bete, pra Clara, pro Rafael.
5: Naira.
4: Naira. Naira e pra todo mundo que tá ligado aí na DBC.
0: Valeu, querido. Pablo do Gesso, sintonizado no 106.3. Um abraço, Pablo. Deus abençoe. Meu amigo palmeirense, diga.
6: Oi. Boa tarde, boa tarde, boa tarde. O internismo Valdir Chambaré.
0: Diga.
6: José Paulo Viva Laranjeira, Araguaia. Estou passando a desejar a você e a todos ouvintes uma feliz, abençoada tarde e noite.
0: Obrigado.
6: E sábado.
0: Amém.
6: Vamos tocar a música Paixão Desenfreada, DBC.
0: Rádio Carinho, Rádio Amor. Quem mais aqui, hein? Oi, boa tarde, diga.
7: Fala, Valdir, boa tarde.
0: Boa tarde.
7: Tudo
0: ótimo.
7: Adivinha onde nós estamos?
0: Quem é?
7: O Vavá tá aqui dando trabalho aqui, ó. Tamo aqui
0: Sandro
7: ainda.
0: Drap. É.
7: Ainda.
0: Tá indo o resto das mulas.
7: O Vavá tá fazendo.
0: É.
7: Tá naquele caixinho de abeia.
0: Uau.
7: Tamborzinho de abeia. Só tem mel.
0: Ei. Ó, no outro domingo quero voltar,
8: boa
0: hein?
8: Boa tarde, Valdir.
0: Tarde. É o Vavá?
8: Vavá. Tô aqui no rancho das mulas.
0: Tá animado, hein, Vavá?
8: Muito mais. Amanhã é dia das mães. Quiser isso. Dar um chego aqui, bicho.
0: Amanhã eu tenho compromisso amanhã, já. Amanhã eu tenho compromisso.
8: Tem um almoço aqui pras mães aí.
0: É.
8: Tá aí o Sandro.
0: Tá animado, Mazinho. Hein, Vavá? Tá animado, hein?
8: É a turma que pediu aquela música Verde Campos.
0: Os Verdes Campos de Minha Terra. Um abraço, Vavá. Ô, Sandro Drap. Amanhã não, que amanhã eu já tenho compromisso. Mas no outro domingo eu quero estar aí, viu? No outro domingo eu quero estar aí, tá bom? Boa tarde, meu amigo. Passando aqui para mandar um alô para minha esposa Poliana, meu filho Gustavo, minha cunhada Ana Paula, meu sobrinho Heitor e, claro, que não poderia deixar de falar do meu sogro Barbosa e minha sogra Dona Quitéria. Valeu, meu amigo. Manda uma moda boa aqui, ó, pra gente curtir no bar do Barbosa. Abraço. Ô, Barbosa. Aquele abraço, querido Barbosa. Deus abençoe. O melhor mocotó do Brasil. Melhor mocotó do Brasil, não tenha dúvida. Bar do Barbosa, ali no Gonzaga. Barbosa, que tere um beijo. Fátima, minha querida Poliana, meu querido Micael Bispo, Gustavo, Ana Paula, Heitor. Barbosinha, obrigado, viu? O Taíde ficou encantado com Barbosa. Nossa, Valdir, como ele é gentil, como ele é maravilhoso, né? Puxa vida, pessoa que a gente carrega aqui, ó, no coração, não é? São 4h13. Inventaram o sucesso. 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Rick Renner.

0: Tite, é um carreira praiano ou baianinho? Nossa Rádio Carinho, Rádio Amor, casa de caboclo Rick Renner. 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Pave Concreto, qualidade em ponto. 4h22 agora. Maria Rosa, ótima tarde pra você, diga.
1: Oi, Valdir, boa tarde.
0: Tarde.
1: Tudo bem, meu amigo?
0: Tudo tarde certo.
1: Tá de volta, hein, Valdir?
0: Amém.
1: Ó, eu liguei o rádio cedinho, meu amigo. Que trabalha mesmo, né? Ei, rapaz, igual do microfone.
0: Uau!
1: É uma benção.
0: Amém.
1: Valdir.
0: Oi.
1: Maria Rosa, eu queria ouvir uma música do Ataíde e Alexandre.
0: Qual?
1: O Novo Cara. Rádio Carinho.
0: Rádio Amor. Beijo, querida. Quem mais aqui? Boa tarde, meu amigo Valdir, Adão Nildo, Santa Rita Passa Quatro. Manda um poema aí, ó, pra você. Mandando um poema aí pra você, ok? Um abração, feliz dia das mães. Opa, o Adão, vamos combinar o seguinte, então. Amanhã você manda pra mim novamente, entre 8 e 9 horas da manhã, por gentileza, porque eu tenho certeza que amanhã cedo já não vai tá mais aqui, porque é muita participação e de repente some daqui. Vamos combinar amanhã pra você mandar pra mim, ou melhor, até vou salvar aqui no meu zap, vamos ver aqui, ó. pronto, deixa eu salvar aqui no meu PV, que amanhã eu faço na hora do especial. Teremos um especial amanhã, dia das mães, viu? E aí eu farei, pronto, já mandei lá pro meu e amanhã eu farei dentro do especial, tá bom? Um abraço, Adão. Boa tarde, Valdir. Estamos aqui no Bro, hein? Ligadinhos. Ivone Ferreira. Oi, Ivone, um beijo. Pessoal do Bro aí, aquele abraço. Obrigado pelo carinho. Quem tá comigo aqui também, deixa eu me ver. Carneiro. Alô, Carneiro, um abraço. Fala, Zamba. Costuma com nós. Hoje estamos aqui em Água Vermelha, hein? Ao lado dos nossos grandes amigos Itinha e Gilmar, do Sítio Três Irmãos, compartilhando aquele café puro ouro brasileiro, forte no sabor e cheio de amizade no coração. Momentos simples assim é que fazem a vida valer a pena. Boa conversa, risadas sinceras e pessoas especiais reunidas. Forte abraço, cheio de carinho, respeito, gratidão. A todos vocês, que nunca falte café na mesa, paz na alma e amizade verdadeira na caminhada. Quem que é, hein? É o Breno, né? É o Breno. Um abraço aí, viu? Ótima tarde. Ditinha, Gilmar, um beijo pra vocês. Muito obrigado pelo carinho. João Bosco de Limeira, Boa tarde, meu amigo. Estamos aqui te ouvindo, hein? Ouvindo essa voz maravilhosa. Eu e minha esposa Cris, sogra Nadir. Obrigado pela música de manhã. Opa, Tempestade de Paixão, você pediu de manhã, se não falha a memória, né? Mandei, mandei sim, tá bom? Um abraço. Obrigado pela audiência, pelo carinho aí. Uma tarde linda pra vocês, um fim de tarde maravilhoso. 4h25. Meus amigos, Altair, Alexandre,

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0: Jair Zambarian.
1: É um prazer a mais, até 7 para as 7, fazendo o que gosta na Rádio Quebo, pra você e pra você que é muito especial. Você deixa, eu posso. 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Madeira, Madeira Norte, tradição que faz a diferença. 27 para as 5 agora. Quem tá aqui comigo, hein? Deixe-me ver. Iracema.
2: Oi, Valdir, boa tarde, tudo bem?
1: Tudo ótimo.
2: Gostaria de ouvir com Rio Negro e Solimões, tudo acabou. Tchau, fica com Deus, BBC FM, Rádio Carinho, Rádio Amor.
1: Valeu, querida.
2: Dia das Mamas.
1: Amém, pra você também, meu amor, um beijo, viu? Mari, também tá aqui comigo, né, Mari? Um beijo, obrigado pelo carinho, ótima tarde aí de sábado, um feliz Dia das Mães. Marineide, quero ouvir sua voz. Boa tarde.
3: Boa tarde, Valdir.
1: Tarde.
3: Tenha um sábado abençoado por Deus.
1: Amém.
3: Que papai do céu te cubra de bênção. Valdir,
1: obrigado.
3: Manda uma música aí bem bonita pra mim do Zoom. Você escolhe.
1: Tá.
3: Ofereço pra todas as mamães do Brasil. Beijos, Valdir. Fica com Deus.
1: Valeu, querida. Neia Silva. Boa tarde.
4: Boa tarde, Valdir. Aqui é a Neia Silva do Carlos 3. Manda os parabéns pra mim, viu, Valdir? Onde foi meu nome?
1: O som da Rádio Carinho, Rádio Amor. Um beijo, Neia. Parabéns, viu? Feliz aniversário, da paz, da saúde. Que Deus a abençoe grandemente, viu? Cuide bem da plantinha chamada vida. Feliz aniversário.

0: de Ouro do Brasil, Milionário e José Rico na Rádio Carinho, Rádio Amor, Coração 4:38. 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Quem vem lá, hein? Alô, alô, fala comigo, que eu sou seu amigo. Boa tarde.
1: Ô, boa tarde, Valdir.
0: Tarde.
1: Tudo bom?
0: Tudo ótimo.
1: Eu gostaria de pedir uma música, João Viola, A Despedida. Quero oferecer pra minha mãe, Dona Lena, pro meu primo Joel, pro meu primo Américo e pro meu primo Guilherme Tioli.
0: Maravilha.
1: DBC Rádio Carinho.
0: Rádio Amor. Valeu, querido. Obrigado, viu? Pela participação aí. Quem mais? Boa tarde, Zambarian. Aqui, Júlio Miliatti. Tanto tempo, hein? Vou comer uma coxa de frango lá no seu Afonso. É o Júlio. Um dia ele saiu de moto aqui, foi lá saborear a coxa que o seu Afonso faz, né? Um abraço, querido. Tudo de bom pra você, viu? Diz que me ouve todos os dias, em todos

coração, não é não? Um abraço, querido. Obrigado pela audiência. Cigano Bocaina. Nice, um beijo aqui em Nice. Tatu, Faustão. Alô? Alô, família Matoso. Alô, família Rogante. Um abraço pra vocês aí. 4h43. Jean Giovanni, taça de

0: 10 para as 5, agora é obra-prima de José Fortuna, Tião Caíri Padinho, Christian Ralf também gravaram. Aliás, Christian Ralf gravaram primeiro, não é? Piscina, a nossa Rádio Carinho, Rádio Amor. 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Tiquinho, 9 para as 5 agora. 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Cipriano, que saudade!
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0: Esse é o Cipriano,
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0: o cantor, de fundo, Zambarilove, cadê meu engove? Meu amigo Gelson, o homem que cria as leitoas, né? Gerson Pereira, conte-me tudo, não esconda-me nada. Tô com saudade de você, rapaz. Tô com saudade de você, claro que eu não sou interesseiro, né? Não estou com saudade da sua mandioca, por isso que eu não estou lembrando dela. Então não estou com saudade da sua mandioca, né? Não estou com saudade da sua leitoinha, por isso que eu não estou falando dela. Então, eu não peço nada. Né, Jurandir de Santa Eudóxia? Tive o prazer de conhecê-lo hoje lá na Fabril Decor Magazine. Ô, Jurandir, um abraço, hein? Ele falou assim, você não pede nada, né, Valdir? Não peço, não peço. Diz aí, Gerson.
2: Fala aí, Valdir, beleza?
0: Tudo ótimo.
2: Aqui tá tudo bem, graças a Deus.
0: Amém.
2: Rapaz, eu perdi seu contato, moço.
0: Você perdeu?
2: Mudou de número, né?
0: Mudei.
2: Eu não tem mais.
0: Mudei.
2: Você perdeu muita coisa, hein?
0: É.
2: É isso aí, valeu?
0: Valeu.
2: Manda aí pra mim, fazendo um favor, seu número.
0: Certo.
2: Pra me salvar, pra modo eu entrar em contato com você, beleza?
0: Isso.
2: Tem novidade, né? Vamos ver depois.
0: Tá
2: beleza?
0: Bom. Beleza.
2: Valeu, uma boa tarde.
0: Pra você também, Gerson, tá aí na mão já, viu? Tá na mão, e aí sem qualquer interesse, né? Qualquer interesse, não esquece de mim, naquela leitoa. Tem uma feijoada que foi pra trás também, né? Tem uma feijoada, né? Não tô cobrando, pelo amor de Deus, né? Mas ficou uma feijoada pra trás aí, não é não? 5 para as 5. Renan e Raí.

0: 5 em 1, inventaram a saudade, você viu que deu, não é? João Viola, a despedida, a nossa rádio Carinho, Rádio Amor. Antes, Senna e Raí, com o Trocô. Fechando aqui a nossa primeira hora da Arena deste sabadão.
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1: 5:10 agora, ótima tarde pra você. Confirma tudo isso aí pra mim, Linha, por gentileza, vai.
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1: Costuma com nós.
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1: Pega descendo, que subindo é contramão. Esse cara sou eu, fazendo o que gosto na Rádio que amo, pra você e por você, que é muito especial. Até 7 para as 7. Você deixa, eu posso. Essa é minha paixão.
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0: José, solta a voz aí, solta a voz aí, José, quero ouvir. Ô Lia, vamos ouvir o José, vamos.
1: Boa tarde, Valdir, aqui é o Zé do Paulistano, toque por dirigindo Nossa Senhora Aparecida, obrigado e bom programa.
0: Obrigado, querido. O grandão.
2: Valdir, eu não peço nada, mas eu não sei se existe ainda aquela música Mamãe, Mamãe, Começar Tudo de Novo. Se tiver, você toca ela.
0: Tá bom, querida.
2: É que eu sou muito jovem, então só lembrando.
0: Tá bom,
2: mas
0: meu amor.
2: Que andar pra frente.
0: Um beijo, amor. Obrigado pelo carinho aí, viu? Obrigado pela sintonia. Vou ver se tá aqui na máquina. Se tiver, a gente manda assim, tá bom? Alô, boa tarde, oi.
3: Ai, Valdir, que família linda, hein?
0: Você viu? É a Lia e o Gabrielzinho.
3: Tá linda, hein?
0: É a Lia e o Gabrielzinho. Um abraço.
3: Família, seu filho é bonito.
0: Obrigado.
3: Parabéns.
0: Não, são os netinhos.
3: Você merece.
0: Obrigado, irmão. Não, são os netinhos do meu querido Dedê, a Lia e o Gabrielzinho, né? E os meus filhos também, lindos, maravilhosos. Sara, mamãe, Samantha, não é? O Arthur, Davi, Oliver, os netinhos. Aliás, a Samantha passou essa semana lá na Fabril Decor Magazine, não é? São 5:12, os mais amados do Brasil. Ô, Chororó, identifica, vai. A mais querida, a

porque não tem ré. Os mais amados do Brasil, Cabal da Marvada, essa é minha, viu? Essa é minha de Aze. 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Supermercados Rossito, 5h17 agora, hein? 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

0: 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Ô Lia, quer dizer que você tava meio dodói, Lia? É, e aí você tomou um medicamento, tem que se cuidar, viu, Lia? Tem que se cuidar, tem que tomar um medicamento certinho, tá bom? Saúde, saúde, saúde. Você mandou um recadinho pra sua mãe, Lia? Você mandou um recadinho pra mamãe Natália? Mandou? O que você mandou pra ela, por gentileza? Eu quero ouvir, vai. Me conta, conte-me tudo. Não esconda-me nada, Lia.
1: Mamãe, eu tomei o remédio, tô de boa, tá? Tchau.
0: Repita como é que é a história aí. Como é que é? Você tomou medicamento então? E aí, como é que é?
1: Mamãe, eu tomei o remédio, tô de boa, tá? Tchau.
0: Tomei o remédio, tô de boa. Essa foi boa, né? Essa foi boa. Meu pai eterno. 5h21 agora. Ô, dona Mena, ontem eu conheci o Hernandes, né? O esposo de Vilma. Me encontrou lá em frente à Fabril Decor Magazine. Eu tava indo fazer uma matéria na Casa das Cortinas, né? Casa Cortinas, Persianas e Acessórios. Encontrei o Hernandes e conversamos bastante. Dona Mena, tudo certo aí, nada errado? Boa tarde.
2: Valdir, boa tarde, dona Nena. Obrigada pela mensagem de ontem, viu? Você é uma pessoa maravilhosa. Então, eu quero mandar, né, pra todas as mães aí da rádio, aqui da minha família, todas as mães do mundo, né?
0: Isso.
2: Que Deus abençoe, dando bastante saúde, que é o que a gente precisa, né, Valdir? A minha,
0: sem dúvida,
2: já foi, coitada, né? Já cumpriu a missão dela.
0: Saudade sim, mas tristeza
2: tá bom,
0: não.
2: Valdir. Toca aqui pra gente ouvir, as mães que gostam, né? Retrato de mãe.
0: Tá bom,
2: falou,
0: querida.
2: Falou, Valdir, um abração e um beijão e obrigada, viu?
0: Obrigado, querida. O Drapê quer falar comigo de novo? E tem a música lá que o Vavá pediu, né? Os Verdes Campos de Minha Terra. Eu vou tocar agora pro Vavá que ele pediu. Não esqueci não, viu, Vavá? Vou mandar agora. Mas fala aí, o Drapê. É o Drapê ou o Vavá, hein?
3: Fala, Valdir, Valdir. Boa tarde.
0: Diga.
3: Estamos aqui encerrando o dia.
0: Já?
3: Eu, Mazinho, Vavá e o Carlão Drapê. Estamos aqui. Escutei você falando na rádio que você no domingo, não nesse, amanhã, no outro, próximo.
0: Estarei
3: você
0: aí.
3: Você quer vir passar aqui no Rancho da Mula.
0: Seja
3: bem-vindo,
0: aí,
3: meu amigo.
0: Estarei
3: portas
0: aí.
3: Portas abertas aqui pra você, tá?
0: Obrigado.
3: E o Vavá tá esperando a música, Verdes Campos.
0: Vou tocar agora.
3: Gilberto e Gilmar.
0: Você quer que o Gilmar
3: tá doido pra escutar aqui.
0: Vai ouvir agora.
3: Coloca ela na vinheta aí pra nós. Rádio Carinho.
0: Rádio Amor, não esqueci não.
4: Rádio Amor.
0: Ah, gostei. Não, eu vou tocar agora, assim, eu não esqueci não, eu deixei pra agora mesmo. E dessa vez eu vou com calma, viu, o Drapé? Dessa vez eu não vou esquecer óculos, não vou deixar nada pra trás não, viu? Vou até trazer um Tupperware, viu? Vou até trazer um Tupperware. Ô, dona Nela, falei Tupperware? O pessoal vai organizar um almoço pra mim lá no Bro aí com vocês.

Oeste, Gilberto Gilmar, Aguinaldo de Monte, os Verdes Campos de Minha Terra, na Rádio Carinho, Rádio Amor, até a companhia de Mário Materiais para Construção, minha gente. 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Eu falei que ia mandar um abraço para ele, porque ele esteve lá, eu passei por ele duas vezes, na hora que ele tava indo embora, né? Aí ele falou assim: é o Cláudio. Eu falei: é o Cláudio, da Cruzeiro do Sul? É o Cláudio do Cruzeiro do Sul? Ele falou: não, eu falo que é Santa Madre Cabrini ali, né? Aí ele fez uma compra, comprou o presente da esposa, né? A Rose. Ô, Cláudio, um abraço pra você, um beijão aí pra minha querida Rosa, esposa, que Deus abençoe vocês. Foi um prazer, viu? Revê-lo, né? Porque a gente já se viu, mas hoje foi a primeira vez que a gente... Ele ficava me olhando trabalhar, pessoa maravilhosa, né? Simpaticíssima. Um abraço aí, Cláudio, aí da Santa Madre Cabrini. Boa tarde, Valdir. Satisfação ouvi-lo, meu amigo. Valdir, manda aí pra recordar. Jardineira do Adeus, Mococa e Moraci, Roseli e Milton do Sai. Você mudou seu privado? Depois me passa o contato, viu? Ou me adiciona aí, meu amigo. Abraço, Valdir. Ô, Milton, vou te mandar aí, mas por gentileza, apaga aquele outro, porque é a mesma foto, viu? Eu mantive a foto com o Chitãozinho Chororó, né? Então apaga aquilo lá pra não dar confusão, porque às vezes a pessoa mantém os dois na hora de mandar mensagem, como é, continua mandando pro outro, viu? Boa tarde, Valdir. Estamos te ouvindo. Beijos. Rosa Helena. Ô, Rosa, um beijo. A Rosa e o Fábio também estiveram na Fabril Decor Magazine hoje. Um beijo pra vocês aí. Obrigado pelo carinho. Boa tarde, Valdir. Hoje eu, Daniel e Sérgio Guzmán, hein? Tomando um chopp aqui no balão. Balão do bonde. Opa. Alô, alô, Sérgio Guzmán. Alô, Daniel. Alô, meu querido Neto Gomes. Um abraço e um bom show pra vocês aí no Balão do Bonde. Obrigado pela audiência. 5h31, 29 para as 6. 5h31, na Rádio Carinho, Rádio Amor. Dirigindo do Rio.

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0: 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Minutos agora para as 6 horas. 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

Gigantes de Ouro do Brasil, duas camisas da nossa Rádio Carinho, Rádio Amor. Gustavinho, ótima noite pra você, viu? Pra família, aquele final de noite maravilhoso e um domingo aí especial, Dia das Mães, fantástico pra você, Gustavinho, tá? 6h48, Tião Carreira e Pardinho, na Rádio Carinho, Rádio Amor. Moradia.

0: Você é foda. Escuta.
1: Tô ouvindo. Aumenta mais.
0: Vou tomar um garrafão hoje é foda.
1: Costuma com nós. 9 para as 7 agora. Rick Renner, mãe.

0: partir das 6:03, hein? Tem DBC na estrada aqui na nossa Rádio Carinho, Rádio Amor. E o especial Dia das Mães, em nome de Super Casucito, será fantástico, não perca, viu? Obrigado por esse amor, por esse carinho, obrigado por essa audiência. Sandrinha Marques, um beijo. Ótima noite a todos. E obrigado pelo carinho. Fica bem.
1: Valdir Zambarian.

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